0: Wagner. É, a torcida, ela pensa mesmo que tu tá pensando, foi um bom negócio pros dois?
1: Cara, eu não vejo ninguém discordar da saída. Tá, a compra dele também, tá? Vamos falar bem a verdade aqui.
2: Sim.
1: Sendo coerente. Todo mundo falava bem. Teve um que outro questionamento, mas assim, ó. No geral, todo mundo queria que ele viesse. Ninguém disse, não venha. Ou é, alguns colocaram de forma mais, tipo, ah, será que é o momento de investir e tal e tudo mais. Mas todo mundo queria ele no Inter. Porém, não mostrou para que veio. Pouquíssimo futebol apresentado. É, começou bem esse ano. A gente achou que ele ia retomar o futebol que ele fez, em que ele fez sucesso no River, mas não deu certo. A carreira dele, é preciso lembrar, também foi de altos e baixos a vida toda. O alto maior momento da vida, da carreira dele, foi no River. Antes disso, ele já tinha ido para a Europa e fracassado, voltou para o River, veio para o River, daí foi bem no River, voltou para a Europa, fez uma boa temporada no Wolfsburg, eu acho. Aí foi emprestado para o Eintracht Frankfurt depois, foi campeão da Liga Europa no Wolfsburg. Então, aí depois, o Inter, a muito custo, com muito trabalho, o Grêmio também tentou contratar ele, a todo custo, o cara lá atrás, não conseguiu. Ele acredita muito no projeto, né? Só que ele acabou não correspondendo. Eu acho que ele deve ter essa noção, porque no Inter ele teve espaço, ele pôde mostrar o futebol dele, ele não conseguiu. Não tem culpado.
2: Sim, a não ser ele.
1: Que me desculpe, porque o Inter deu todas as ferramentas pra ele.
3: Parece que ele ficou devendo um pouco.
1: Ele ficou devendo muito, cara.
2: Eu tenho aqui a...
1: Ele tava errando o Gabriel no final agora aqui. Tu sabe que a confiança também afeta, né? A bola tava mordendo, ele tava errando passe de 2, 3 metros. O Inter tinha um contra-ataque, parecia o Paquetá jogando. Devolvia a bola pro adversário.
2: Pois é, era ruim mesmo.
1: Cara, tava difícil do Colorado. O titular agora, o Vitor, o Churão me pediu aqui de canto. É, vai ser o Alejandro, né? É, o Alejandro tá bem, só que assim, vai ser caro se o Inter vai querer manter o Alejandro, porque tem o passe fixado em 5,5 milhões de euros. E aí o seguinte, ele tem que jogar, eu acho que pelo menos 45% ou 55% do tempo dos jogos que o Inter tiver. E vai ser fácil dele atingir essa marca.
2: Agora. É,
1: então ele atingindo essa marca, o Inter vai ser obrigado a contratar. É uma grana, tá? É uma grana. Enfim, que então o Inter tá nesse dilema agora, mas se der retorno. Agora não dá pra deixar ele lá, que nem um 4. O Inter daqui a pouco tá gastando a grana do Ricardo Matias, que tinha um enorme potencial em jogador assim. Que era muito melhor, eu acho, na minha opinião, do que esses.
2: Tá. Deixa eu mostrar os números do Borré aqui.
1: Mostra aí. Victor.
2: 2024, tem jogos, gols e assistências, mas eu vou botar só a métrica. 2024, 0,35 gols por jogo. 2025, 0,17. 2026, 0,32. Média geral dos três anos, 0,27 por jogo. É muito pouco, né? Para 1,8 milhas.
1: E vocês sabem quem mais que o River está contratando? Poucos ouvintes vão conhecer, alguns colorados acho um pouco mais, mas eu acho que é uma baita contratação, e essa contratação eu substituiria pelo Borré qualquer momento. Lucas Beltrán.
2: Já ouvi falar disso.
1: O Lucas Beltrán era o número 9 do River na época que o Inter enfrentou o River na Libertadores e acabou eliminando o River.
4: Sim, eu lembro.
1: Tá? Esse cara deu uma assistência e tal, passe assim, ó, eu vi ele jogando ao vivo lá no Monumental de
2: Monumental,
1: Luiz.
2: Monumental, talvez.
1: O cara é craque.
2: Onde é que ele tá agora?
1: O cara é craque. Pra alguns entendedores de futebol lá da Argentina, ele tava na Fiorentina, o River tinha vendido por 18 milhões de euros pra Fiorentina, e agora repatriou, ele perdeu espaço porque veio outra contratação de peso lá, ele não conseguiu jogar muito bem, ou não teve muito espaço, e... É, o River repatriou por 7,5 milhões de euros, 50% do passe.
2: Tá bom.
1: Na Fiorentina, né? Mas parece que tá fechando com o River. E aí, cara, esse cara é muito bom. Muito bom jogador.
2: O River vira e mexe, tem dinheiro.
1: E é um cara assim, ó, que ele sabe passar a bola. Ele não tem aquela habilidade do Pedro, mas ele faz o pivô muito bem feito. Passa a bola e finalizador. Craque de bola. Na minha opinião, baita contratação do River. que tem o Kudê lá treinando e tá montando um time bem forte pra chegar firme ali nas Libertadores, hein?
2: E o Inter tem mais alguma novidade que pode vir?
1: Olha, ali, válida, que vale a pena a gente gastar saliva, não.
2: Não.
1: Não. Só um jogador que o Fortaleza tinha emprestado, vendido pro Alaves, que não deu certo, sabe? Só assim.
2: Só essas coisas de vai e volta,
1: um
2: bate
1: cara
2: e volta.
1: Que não serve mais pro River, é Galoppo. Galoppo. Só assim, ó, só tiro na lua, sabe? Nada que vá melhorar o grupo do Inter. Nada. Nada que vá fazer o time, nada de confirmação, de contratação afirmada.
2: Sim.
1: É só chute pra lua. E vamos ver se acerta no ET.
2: Tá que nem o Grêmio.
0: Cara, só fazendo uma ponderação, assim, sobre tudo que o Wagner falou ali, falando de... Eu sinto uma inveja, tá? No caso de... Não só do River, mas do River e do Boca. Sabe por quê? Porque enquanto, especialmente a dupla Grenal, pra gente contratar um jogador X, a gente tem que pagar o que ele não vale, tá? Os jogadores, muitos estão indo, ou acabam indo pro futebol argentino, se submetendo a ganhar metade ou menos do que ganhavam, porque eles querem lá. Porque lá, sei lá, se é uma vitrine maior, se é um nome maior. Então, assim, eu nunca vi um jogador assim que... aconteceu com o Arthur, tá? Agora, recentemente, que ele tava ganhando 3 milhões lá na Juventus.
2: 4,5 no Juventus.
0: 4,5 no Juventus. É. Que ele for ganhar metade disso, um pouco menos da metade disso, no Grêmio. Isso. Tá? Ah, porque eu quero jogar no Grêmio, eu me sujeito. Mas não é o natural, tá? Sim, então a gente não, vê quantos raro, jogadores...
2: Da Argentina quantos, tu vê muito mais.
0: Muito isso. Mais. O Borré foi mais um, tá? O Borré que nem argentino é, o Borré é colombiano, né? Vamos lembrar. Então, assim, como o futebol argentino, a gente sabe que paga menos, a folha do River e do Boca é menor que a do Grêmio e do Inter.
2: Vamos ver quanto é.
0: Tá? Com certeza é menor, Vitor. Mas assim, mas os jogadores muitas vezes fazem questão de vestir a camiseta deles, sei lá, por... aparecer mais, então isso dá uma invejinha boa, né, Gabriel? O que tu acha sobre isso?
3: Sim, é interessante o que o Marcos fala mesmo, é verdade, os jogadores acabam indo pra lá, porque são os maiores clubes de um país, né, também os maiores clubes da Argentina, então tu vai jogar num time mediano, num outro país, ou tu quer jogar num time no
2: top
3: da Argentina, no River e no Boca. Às vezes é melhor jogar no time top da Argentina, fazer um bom campeonato argentino. Mesmo ganhando menos, que te coloca de novo ali na vitrine do futebol, te valoriza, né? Então eu entendo que os jogadores façam isso. Perfeitamente compreensível.
2: Falando da folha salarial da Argentina, River Plate é em torno de 16 a 18 milhões de reais.
0: De reais, tá? Né?
2: Boca, 12 a 14 e os demais times de 4 a 8 milhões.
0: Sabe o que que...
2: Metade da folha
0: mas do é time. Que assim, ó.
3: 4 a 8 milhões, 4 é a folha do Juventude, praticamente. Juventude,
0: do Grêmio e do Inter tá o dobro da do Boca, cara. A do Grêmio já dá uns 50% do Inter, já tá bem maior. O Inter reduziu a folha, assim, deve estar uns 5, 6 milhões no mínimo. Mas é que o Grêmio tem aquela folha paralela,
2: tem a folha,
0: né?
2: Paralela,
0: então, por se isso. Somar as duas dá 30, o Grêmio, né?
2: É, por aí.
0: O Inter tá nos 18, por aí.
1: Sim, mas imagina, mas um Boca gasta 12, 13. A gente tá gastando mais que isso.
0: Mas dobro. Tu sabe qual que é a situação lá na Argentina? Todos os times têm menos poderio financeiro do que a dupla Grenal. Exceção do River. Tá? O River é o único time organizado financeiramente da Argentina que tem condições de ir lá e bancar uma contratação do porte do Lucas Beltrán. E na verdade, ele tem apresentado superávit com uma certa frequência, o River. Ele tem faturamento, acho que na América Latina ele fica atrás de Palmeiras, Flamengo e talvez mais um time, não sei se fica atrás. Ele tem um faturamento bem grande, o River. O Boca já não. O Boca andou muito mal das pernas, criou várias dívidas e não tem conseguido acompanhar o River em termos de financeiros. O River está com mais de 300 mil sócios pagando em dias mensalidades, cara. O River tem colocado 85 mil torcedores em todas as partidas. É um absurdo o que o River tem feito lá. E mesmo com futebol ruim.
1: É, mas depois que o Coudet assumiu o River, cara, acho que do Coudet ali, do tempo que ele assumiu, ele deve ter um aproveitamento de mais 60, 70%. Colocou o River de novo disputando grandes coisas, não conseguiu ganhar o campeonato, mas eu acho que ano que vem pega a Libertadores e aí depois o bicho vai pegar.
0: Depois do Inter, o Coudet foi pro River e está lá desde então?
2: Não, o Coudet não foi direto pro River. Ele foi pro time da Europa.
0: E depois foi. Tá. As duas vezes que ele saiu do Inter, ele foi para times da Europa. Acho que pro Campeonato Espanhol, se eu não tenho nada. Acho que eu não sei se
2: é o time da divisão
0: agora. Mas antes ele foi para um time. Não lembro agora. Mas era time, acho que agora de novo foi para lá e voltou pro Rio. Não, para tu ver, né, cara? Velhos conhecidos todos, né? Coudet, a gente só tá falando. Jogadores que, né...
1: Agora, a gente falando de velhos conhecidos, eu lembrei do Muslera.
0: Coitado!
1: Muslera. Cara, o Uruguai insiste. O Rocher não é o melhor goleiro do mundo.
3: E deu azar também,
1: cara.
3: Né?
1: Mas que azar! Esse cara é ruim, cara.
2: Mas é bizonho. Oh,
1: tu dá azar num lance, né? Ô, Gabriel,
3: as duas
1: mas
3: coisas.
1: Mas o cara é ruim e azarado, né?
3: O Gabriel ruim e azarado.
1: O cara dá azar...
3: Mas esse último frango dele foi um azar.
2: Pelo amor de Deus,
1: cara. O cara é ruim, velho.
0: Aquele lance que ele tomou que ele foi catar borboleta na área ali foi ridículo contra Cabo Verde, né?
3: Vai sofrer no país dele agora, porque vai
0: ser... Eu não sei nem se ele é contratado de novo.
3: Ele vai ser o símbolo da eliminação do Uruguai, né?
1: Mas não foi a primeira vez, Gabriel. Esse que é o problema. O Muslera já é o símbolo da eliminação do Uruguai em três Copas do Mundo diferentes, cara.
3: Mas teve uma que ele foi herói.
1: Ele falhou na última Copa 2010, do Mundo também, cara. Ele
3: faz
1: falhou.
3: Tempo já, 2010 faz tempo.
1: Na última Copa do Mundo ele falhou. Na penúltima Copa do Mundo ele falhou. Cara, eu não sei por que parece que é um sadomasoquismo dos uruguaios. Ó, a gente quer cair fora com o goleiro, vamos escalar
3: o goleiro. Tem que ter o Muslera.
0: Mas e o Grêmio já quis o Muslera, cara.
2: Mas isso não é nada novo.
1: Sabe por quê? Eu queria o Rocher e aí agora o Muslera. E aí acabou.
3: Sabe por quê? Eu acho que lá em 2010 ele foi o herói do Uruguai. Ele, o Suárez também, o Forlán.
1: Era como se o
3: ele
1: Brasil...
3: pegou pênaltis. É o Uruguai foi pros pênaltis. Ele
1: Você
3: pegou
1: do
3: vários
1: Taffarel
3: pênaltis.
1: Também.
3: É.
1: Taffarel e ele fez também defesas... ficou na idolatria por um bom tempo no Brasil, né?
3: Ele fez
1: tem sentido
3: ele fez defesas importantíssimas naquela Copa de 2010. Acho que o Uruguai ficou em terceiro ou quarto naquela Copa.
1: Terceiro.
3: E aí, então, se criou essa imagem que o Muslera era o herói, era um grande goleiro. Por isso que ele foi sempre sendo convocado e insistiram muito nele.
1: Na próxima Copa tá ele de novo.
3: Eu espero que não, né?
0: Quantos anos que ele tem, Vitor?
3: Já tá na aposentadoria, já.
1: 40 ou 41, cara. Vocês sabiam que enquanto o Vitor procura, vou comentando sobre o treinador do Uruguai. Marcelo Bielsa não vai mais
3: é meio doido,
1: treinar,
3: né?
1: O Uruguai.
2: 40 anos,
1: Muslera. É, o Marcelo Bielsa não vai mais treinar o Uruguai. E agora começam... O Bielsa que teve um comentário... bem perspicaz, que faz a gente pensar sobre a questão da pausa para hidratação, né? É que o futebol, a vida inteira foi construído numa tese de que é o mental, é o físico, é tudo junto, né? Aí quando tu tem essa pausa dos 20 e poucos minutos, acaba mudando a forma como o futebol se desenvolve durante o jogo. Porque tu consegue... É um tempo que o técnico consegue ajeitar algumas coisas e a mente dos jogadores pode ser trabalhada nesse período. Enquanto antes, tu pega, por exemplo, aquele Inter e Boca em 2004 e 2005, que o Inter enfrentou o Boca duas vezes lá na Bomboneira e aí fez um gol. No primeiro jogo o Inter estava 0-0, daí o Boca começou a vir pra cima, foi 1-2-3, pau, pau, pau, pau. Nossa senhora, o Inter era muito inexperiente
2: tomando
1: em competição. No segundo ano, mesma coisa. Só que o Inter tava 2-1 pro Inter, daqui a pouco, pão, pão, pão, pão. 4-2. Aí depois o Inter foi enfrentar lá, depois de ser campeão da Libertadores. Criou uma casca. Mas naquele momento, se tivesse talvez essa pausa, o Inter não teria afrouxado tanto pro Boca.
2: Pois é.
1: Como o Grêmio, talvez em 2007, lembra? Que também... teve o Sandro Bueno foi expulso.
2: Ah, sim.
1: E aí foi pão, pão, pão, pão, a pressão e tal. Isso. Daqui a pouco, se tivesse um tempo pra hidratação, vem cá, o treinador baixa a bola dos caras, ó. não tá morto, não tá perdido nada, vamos lá, aquela coisa.
0: Uma pergunta pra vocês, falando sobre pau de atração. Sabe que o brasileiro adora copiar. Será que na volta do brasileiro não vão copiar isso daí da Copa?
1: Tu não tava vendo o Brasileirão? Já tava tendo a pausa.
2: Mas tem muitos jogadores reclamando, ex-jogadores, né? Dessa pausa.
3: Viu, tá sendo vaiado também na Copa.
2: Oi?
1: Claro, já estava rolando a pausa. Já estava rolando a pausa para hidratação no Campeonato Brasileiro. E aí a questão é, os ex-jogadores... Só que para os jogadores é bom, fisicamente é bom, né?
2: Sim.
1: Então, por isso que tem um lado positivo e um lado negativo da pausa. Como tudo tem questões, a gente tava comentando aqui sobre a mudança do entendimento do futebol, que o Eloco Bielsa tava comentando. Eu não tô dizendo que ele tá certo ou errado, mas que faz a gente pensar, né? Porque para os jogadores também é muito bom. Eles conseguem, o jogo fica mais enérgico, continua, porque dá aquela descansada, né, fisicamente.
2: Tava o Ibrahimovic e o Thierry Henry falando sobre isso. Ah, tudo bem, mas pausa qualquer jogo, para. Eles estavam falando assim, pô, acho que quebra, limita, o ritmo, né? Limita, então, acima de tantos graus, dá pausa, senão claro, não, porque qualquer senão, jogo pô, não tem qualquer sentido. Jogo não tem sentido. Ficar dando pausa, o jogo tá uma porcaria, daí pausa, aí todo mundo se desanima mais ainda, o respeito com o torcedor, não sei o quê.
1: Eu acho que tem...
2: Já estão preparados pra isso, sabe? Eles não estão ali. Então, eles assim, ó, se tem uma temperatura X, aí tem que usar a ciência, né? É, pra ver quando que vai atrapalhar. Atrapalhou, ok, agora se não, segue o jogo. Eu também acho.
1: Faz sentido.
2: Né? Senão que uns dias pausa porque vai chover. Pausa porque tá ventando demais. Pausa porque, né?
1: Pausa porque tá dando reflexo nos meus olhos.
2: Isso, tem um sol ainda ali, não dá.
1: Cara, seguindo ali na linha do técnico do Uruguai, então ele saindo, estavam cogitando o Pezzulano, né? Na seleção Uruguai. Era um dos medos do Inter, inclusive. Mas parece que o favorito... O grande nome buscado pela seleção uruguaia é Marcelo Gallardo.
2: Opa!
1: E um dos outros favoritos é o Aguirre, que treinou o Inter.
2: Treinava o Inter.
1: Olha aí. Que hoje tá no Peñarol.
2: Tô no Peñarol, né?
1: Tomara, porque o Pezzulano vai ser difícil entre achar um outro por aí no mercado.
2: Pois é. Vamos falar dos jogos que vamos ter ainda, gente? Ou vocês querem falar mais sobre a
3: seleção?
2: Coisa?
3: É. Eu levei um susto hoje, no intervalo, eu pensei que tava perdido já.
2: Eu pensava que ia dar 2-1 pro Japão, cara, esse jogo.
1: Cara, eu tava vendo assim, olha, o Brasil...
2: o Inter.
1: O Brasil vai empatar esse jogo. Eu não sei se ia virar, mas eu tinha uma sensação...
3: O Japão ia se fechar atrás.
1: Eu tinha uma sensação fez, né?
3: O Brasil não conseguia chegar perto do gol, tinha volume de jogo, mas não chegava perto do gol. Aí teve o lance do Vini Júnior, fantástico, merecia muito ter feito aquele gol.
1: Mas o grande diferencial para a seleção foi a saída do Paquetá.
3: Com certeza.
2: Sim, ali melhorou.
1: Ali, porque antes...
3: Que lesão providencial.
1: Antes o Brasil não conseguia fazer pressão lá. Tava com medo, daí ninguém aparecia. Aí acho que o intervalo ali, o Ancelotti também organizou um pouco mais o time, né?
3: Eu vi aqui uma entrevista do Casemiro agora, dizendo que o Mister falou, olha, fiquem tranquilos que no segundo tempo vamos manter o volume de jogo, a gente vai ganhar o jogo.
2: De repente uma fala que tá precisando escutarem na hora, ali, alguma coisa.
3: Se eu jamais
2: teria... Imaginar o Renato Gaúcho ali?
3: Não. Eu teria tirado o Casemiro logo.
1: Pergunta que eu ia fazer. Eu
3: teria tirado só pra terminar.
1: Se o Brasil tivesse sido derrotado pelo Japão hoje, seja nos pênaltis ou...
3: O que era possível?
1: Que era possível.
3: Sim.
1: Não, tô falando uma coisa que não é possível. O Ancelotti tinha acabado?
3: Não, ele tem contrato, né? Pra duas Copas. Ele fica até a outra.
2: Tem um salário bom ainda. Ele.
3: Contrato. Meu a multa Deus. Rescisória deve ser altíssima. O contrato dele até a próxima Copa. Meu Deus, uhum. Mas veja só, eu teria tirado o Casemiro no intervalo já. Jamais teria colocado o Martinelli.
1: Martinelli
3: por isso
1: entrou,
3: que eu não sou técnico da seleção. Por isso que eu não ganho fortuna. Ele manteve o Casemiro.
1: E o salário
3: Casemiro
1: dele
3: foi lá
1: é
3: e fez o gol.
1: Por mês.
3: Exatamente.
1: O Hendrick eu não teria
3: Martinelli,
1: colocado.
3: O Martinelli foi lá e fez o gol.
1: Eu teria tirado o Paquetá. Provavelmente teria, não sei se o Hendrick teria colocado outro jogador. Eu teria feito, sabe o quê? Eu até tinha comentado. Colocaria o Igor Thiago de centroavante. E teria tirado o Paquetá. Botaria o Igor Thiago ali porque a zaga do Japão é baixa.
4: Não, é alta.
1: E tava tendo bastante chuveirinho na área. E aí... E aí eu colocaria, deslocaria alguém pra lateral, pra ponta.
3: E aquele lance da bola.

0: importante nessa Copa tá mostrando isso.
1: Qualidade. Uma das coisas agora, momento filosofia, é como é um futebol que ainda tá se desenvolvendo, tu vê que os caras são bem mais egoístas que os europeus. Quando os, eu vi um contra-ataque ontem da África do Sul, cara, que poderia ter colocado, cara, foi uma troca de passes no meio do campo linda, saíram em 4 contra 3, e aí tu sabe aquela hora que o jogador, em vez de fazer o óbvio, quer fazer o mais difícil? Quem que não sabe?
2: Eu vou me consagrar, não vou...
1: A dupla Grenal tem um monte tem de jogador, vários. Não sei se na Juventude também tem, mas às vezes eu vejo mais jogos do Inter e do Grêmio. Cara, mas seguido vejo, eles querem fazer o mais difícil.
3: O cara tá do lado, piscando pra ele, só pra passar ele, não, cara, vou chutar.
1: Você
3: vou
1: não um é o Pelé, isso. Você é um jogador de uma seleção que tem que fazer o gol pra seleção. Não, os caras querem fazer o mais difícil. Lances assim que poderiam ter definido o jogo a favor da África. Aí no finalzinho, vai lá, Canadá e apronta, consegue pronto. Se classificar.
4: Uhum. Cara, por isso que assim, ó, a gente fala, né...
0: Nos acréscimos.
3: Isso, uhum. É verdade. Nos acréscimos, verdade.
4: Tu que tava falando mal do Guimarães ali, do Brasil, camisa 8. Cara, o terceiro gol que a gente fez na Escócia, a jogada foi totalmente dele.
0: Sim, sim.
4: E qualquer jogador egoísta teria tentado chutar ali.
3: Ah, sim.
4: E ele viu que o Matheus Cunha tava passando nas costas dele. Ele, sem olhar, ele só tocou pro lado, o cara chegou batendo. Não,
0: a assistência no jogo contra a Escócia e a de hoje foram incríveis.
1: Mas como é que o jogador de Copa do Mundo de seleção não sabe bater um escanteio e uma falta? Isso que eu não consigo entender. Não, é engraçado, entender.
4: Mas eu tô dizendo...
1: Na Série B não é, tem jogadores que fazem isso.
4: Tem jogador que ele pensou no coletivo. Ali ele pensou no coletivo, porque ele viu que ele não tava bem posicionado. Mas não é todo jogador que pensa.
1: Eu acho que o Matheus Cunha é muito cerebral, um jogador muito inteligente. Sim. O problema dele é que falta um pouco de físico pra marcar. Ele não marca tão bem. E como o Gabriel falou, ele, na bola parada, parece que ele não tem a mesma categoria do que com a bola rolando. Com a bola rolando, parece que ele coloca onde quer a bola.
3: Uma pitada mais de categoria, eu ia ajudar ele.
1: Ele lembra, o Arthur lembra um pouco a forma como ele joga, só que ele é um pouco mais... Na verdade, lembra mais um pouco o Beckham, o Guimarães, assim.
3: Só que bem ele, aquele, mais
1: ele, não,
3: mais
1: ele lembra a forma como nível, ele bate sim. na bola, lançamentos precisos, passes, assim. É, mas é um estilo de jogo parecido, claro.
3: Sim, não, claro, sim.
1: Com não, grandezas isso, diferentes, é. Né? Mas ele, eu acho ele muito inteligente na hora do jogo. Eu até critiquei antes da Copa... Sim. Eu critiquei ele antes na Copa do Mundo, até dizendo que o Bruno Guimarães era um jogador que, pra mim... não deveria ser titular. Eu preferia ele, o Danilo Santos, ao Bruno Guimarães, que daí é aí é a posição mais semelhante. Mas ele tá sendo um dos destaques da Copa do Mundo no Brasil, apesar dos escanteios que estão irritando o Gabriel.
4: Não, os escanteios estão sendo ridículos.
0: Eu vi ontem
4: mesmo.
0: O Juventude da Série B batendo o escanteio, não era o Nenê, infelizmente, mas era... me fugiu o nome agora do jogador, o MP, acho que bateu uns escanteios ontem. Muito bons. E hoje eu vejo o jogo de Copa do Mundo em que o sujeito da seleção brasileira não consegue bater um escanteio de forma minimamente decente.
4: Cara, um escanteio a meia altura não tem justificativa.
0: Ele errou todos.
3: Eu vi uns cruzamentos também do Vinícius lá no canto, querendo botar a área no,
0: horrível.
3: Botando na área.
0: Horrível.
3: Cara, que era horrível. Aqueles cruzamentos deles? Eu vou chutar pro goleiro, vou devolver pro goleiro do
0: adversário. Ele bateu uma falta, o Bruno Guimarães, que ele recuou pro goleiro hoje, eu vi. E qualquer jogador, até de Série B, consegue fazer um cruzamento ali, meia altura, rápido, pra alguém cabecear. Ele chutou alto, assim, a bola foi caindo, o goleiro subiu, sim, pegou, sim, assim, brincando.
3: Sim, no tempo.
0: Não dá pra um jogador de Seleção Brasileira de Copa do Mundo fazer isso. Então, é inadmissível.
1: Sabe um jogador bom que, na minha opinião, eu teria colocado no lugar do... Também poderia ser uma opção válida no lugar do Endrick? O Luiz Henrique, cara. Aquele que era do Botafogo.
3: Sim.
1: Esse cara é bom jogador.
3: É bom,
1: cara.
3: Mesmo, né?
1: Tava no banco.
0: Cara, esse jogador de falta e de escanteio da seleção, tirando o Neymar, que tá no banco, tá mal de saúde, não tem?
1: É o Matheus Cunhão que bate bem, né?
0: Podia ser ele, então, pra bater escanteio, pelo menos. Mas ele é o homem gol, né? Ele tem que estar lá na área pra fazer o gol.
1: Ele é mais meio atacante, cara. Então tem colocado, tem jogado numa posição mais lá no ataque, né? Mas no Manchester ele joga mais de meio atacante aí, indo e voltando.
3: Vamos lá então, país Holanda.
1: Vou falar outra coisa, gurizada, sobre ainda a seleção brasileira. É, Noruega ou Costa do Marfim, que o Brasil vai enfrentar, Vitor?
0: Palpites.
1: Eu acho, inclusive, que era mais difícil o jogo contra o Japão do que contra essas seleções.
0: Também acho.

0: tá? Minha opinião.
1: A gente passa fácil.
0: Não, não,
1: Noruega ou Costa
0: Rica. Fácil, acho que não. Aí,
1: exagerado ali.
2: Depois do susto de hoje.
1: Mas assim, do susto de hoje, nós vamos melhorar. O Antilote vai botar o pessoal nos eixos.
2: Então, entre Costa do Marfim, Noruega e segundo Noruega.
0: Oi?
2: Entre Costa do Marfim e Noruega.
0: Quem vocês acham que passa? Entre
2: Costa do Marfim e Noruega. Quem que passa?
0: Noruega.
1: Eu acho que Noruega, mas eu gostaria que fosse a Costa.
0: Não, eu também Noruega.
2: Tá, Noruega. Tá.
0: Vamos ser lógicos,
2: não quem que quer. Do outro lado agora, México, Equador, Inglaterra e Congo. Não,
0: México passa.
2: Daí
0: Equador.
2: Vai dar
0: México e Inglaterra.
2: Inglaterra?
0: México e Inglaterra.
1: Equador e Inglaterra.
2: Equador e Inglaterra. Eu só acho que é México e Inglaterra.
0: Eu por poucas
2: dúvidas. Aí pode dar Brasil e Inglaterra.
1: Ou Brasil e Equador.
2: O Brasil e Equador.
0: Cara, o Equador
2: ou Noruega, Equador?
0: Também. Ah, não.
1: Calma,
0: não.
1: Vitor.
0: Eu acho que a Inglaterra não ganha do Equador com facilidade, cara.
3: Em defesa do Gabriel, acho que o Equador não passa. Não passa pela qualquer outra seleção que ele vai enfrentar antes da Inglaterra ainda.
2: Inglaterra é eu lembrei o Congo.
0: Não passa. O Equador não passa.
1: Eu lembrei que tem um detalhe.
0: Só que assim,
1: o Ener Valencia vai estar na cara do gol umas duas vezes, vai errar.
0: Mas então
1: o Equador não vai passar de ninguém.
0: Em defesa do Gabriel, é a melhor seleção de todos os tempos do Equador.
2: Sim.
0: Todos. É meio que uma unanimidade.
1: Considerando que o Ener Valencia já errou vários gols, não tá na hora dele começar a fazer gols? De repente, nos próximos jogos, ele
2: também estava na fase.
1: Ele faz os gols e aí o Equador avança.
0: A última Copa do Mundo, ele foi tão bem, mas tão bem, que foi pro Inter.
1: Não, mas mentira, ele jogou muita bola naquela última Copa do Mundo.
2: Jogou, na última Copa
0: do Mundo. Ele fazia tudo sozinho no ataque do Equador. Era assim, ó, o cara, quando ele veio pro Inter, era com uma pompa assim de um jogador de elite. Só que, inclusive, ele foi bem nos primeiros jogos. Sim. O problema foi, na verdade,
2: depois.
0: Foi o Fluminense, cara, com aquela semifinal.
2: Ah, é verdade.
1: A partir dali ele nunca mais foi
2: desambou,
1: mesmo.
2: Desambou.
0: Mas assim, ó, eu falei pro Wagner que a alegria dele é o seguinte, o Ener Valencia atual é o mesmo jogar no Inter, é o mesmo, pessoal.
4: É o mesmo?
0: É o mesmo, porque tu, cara, isso é revoltante, imagina, no Inter ele errava tudo e depois lá na seleção ele acerta tudo.
4: Não,
0: ele errou um gol ridículo no penúltimo jogo, lá na frente do goleiro, na cara do gol, assim, ele conseguiu, claro, o goleiro teve um mérito enorme, mas cara, um atacante não pode nunca, que tava a 3 metros da goleira, ele conseguiu errar, cara, na cara do gol, ele é muito bom em muitas coisas, ele conseguiu se desvencilhar do zagueiro, ele é forte, entroncado, cara, era só bola pra rede, pô.
2: Só para lembrar os nossos ouvintes aqui que o Brasil vai jogar agora, domingo, às 5 horas da tarde.
0: Meu Deus, vai ser uma borracheira.
2: Os caras vão começar a tomar uma loucura.
0: Ao meio-dia.
2: Começa no sábado.
0: Tem cara que vai dormir antes do jogo.
1: Não, vamos começar o churrasco, sábado. Né? Meio-dia.
2: É. Churrasquinho às 2 da tarde, começar ali o foguinho.
0: Sábado, não, é domingo.
2: No domingo.
0: 5 horas da tarde.
2: 5 horas da tarde.
1: Eu não sei o que é isso. Quem tem filho de 5 meses não tem esse direito. Tô com a bebê lá, não posso beber, não posso fazer essas coisas, mas tudo bem.
2: Som baixinho, sem barulho.
0: Vamos falar aí dos próximos confrontos, só pra gente ir zapeando assim, ó. É.
2: Dos próximos jogos que vamos ter essa semana?
1: Vocês viram a tabela da Argentina? Só vai pegar baba até a semifinal.
2: Isto.
0: É. A Argentina pode pegar o Brasil na semifinal.
2: Semifinal. Então vamos lá, amanhã
1: O primeiro jogo mesmo deles seria a semifinal contra o Brasil. Porque até então é só seleção
0: mas
1: baba.
0: Mas eles têm jogado bem, cara.
1: Mas só com as babas. Só a seleção que tá no ranking da FIFA, pessimamente colocados, né?
4: Isso é verdade.
2: É isso aí.
0: Tá.
2: Vamos lá, então. Amanhã, 2 da tarde, Costa do Marfim, Noruega. Depois, às 6 da tarde, França e Suécia.
0: Tá. Alguém acha que a Suécia vai ganhar?
1: Desculpa. Não.
2: Não.
1: Não é França.
2: Né? França. Tá.
1: Aliás, França, eu acredito que seja campeã. Meu palpite, meu bolão.
0: É a mais
1: não
0: forte.
1: Não sei vocês.
2: Né? México.
0: É uma das favoritas. Eu acho que França, Espanha e Argentina. É nessa ordem. Cara, é que assim, a gente tá falando agora, depois que a Copa do Mundo começou, a Espanha foi mal contra Cabo Verde, tá? Tá bem, beleza.
2: Mas aí foi...
0: Só que é o seguinte, antes da Copa do Mundo, a Espanha tinha sido campeã da Eurocopa, não tinha... Ela desbancou a França, inclusive. Então, pô,
2: não dá pra tirar. Não é o timezinho.
0: Favoritos. Eu acho, inclusive, que é uma geração muito
3: eles passam. Cara, é lindo de ver o time da França jogar contra a Inglaterra. Ou da Espanha jogar.
2: Da Espanha.
3: Eu acho que o time da França, ele é mais versátil, assim, muito mais físico, de mais velocidade. Mas a França, a Espanha, cara, é top 3, pra mim, meio que indiscutível essas três seleções.
2: Então vamos lá, 10 da noite teremos México e Equador amanhã. O que vocês acham?
3: Pra mim, México.
2: México.
3: Pois é, o México tem jogado muito
2: Gabriel Equador. Equador, né?
1: Desde que o Ener Valencia não erre gol.
3: Então, então tu já sabe a resposta, né, Gabriel? Tu já sabe a resposta, não sabe? Tá na hora
1: dele fazer gol.
3: Ah, mas tu sabe a resposta, não sabe?
1: É mais provável que ele erre na cara do goleiro. Mas tá na hora dele começar a fazer. Se ele começar a fazer, o Equador passa.
2: Quarta-feira, daí, ouvintes, às 13 horas, Inglaterra e Congo.
1: Inglaterra.
3: England.
2: 17 horas, Bélgica e Senegal.
1: Pegado, hein?
3: Senegal. Jogão. Senegal vai fazer um crime, porque a Bélgica tá muito mal, muito devagar. Né? Eu acho que Senegal...
1: Eu vi um jogo da Bélgica horrível.
3: Tu não queria um africano fazendo crime? Senegal tira a Bélgica.
1: Poderia.
2: Aí, às 21 horas de quarta-feira, Estados Unidos e Bósnia...
1: Estados Unidos.
3: Acho que Estados Unidos passa.
2: Uhum. Quinta-feira, às 16 horas, teremos Espanha e Áustria. Espanha, né?
1: Espanha.
2: Quinta-feira, 8 horas da noite, Portugal e Croácia.
3: Esse jogo.
2: Esse vai ser o jogo.
3: É bom.
2: Esse, esse mais vale incerto, a pena sentar na frente do sofá para ver.
3: Vai ser Holanda e Marrocos. Hoje. Mas depois é esse jogo, Portugal e Croácia. Embora eu acho que a Croácia passe.
1: Concordo contigo. O jogo de hoje é Holanda.
3: É mais imprevisível.
1: E Portugal e Croácia são os dois jogos, assim, imprevisíveis. A gente não tem como palpitar.
2: Quinta-feira, então, teremos dois jogos. E na sexta-feira, que tá marcando pra meia-noite de sexta-feira, Suíça e Argélia.
3: Bah, também
2: Eu vou de Argélia.
3: Chumbo trocado ali, né?
2: Eu vou de Argélia aqui.
3: A Suíça goleou, teve um
1: ali. Acho que na Suíça.
3: Eu acho que é Suíça.
2: Suíça?
1: É. Suíça.
2: Tá, depois, sexta-feira, às 15 horas, Austrália e Egito.
1: Eu postei no Egito,
2: hein? Egito, né?
3: Egito.
2: Salah. Aí, sexta-feira, 19 horas, Argentina e Cabo Verde.
1: Argentina. Não tem graça.
2: E finalizando, às 22 horas e 30 minutos de sexta-feira, Colômbia e Gana.
3: Colômbia.
1: Colômbia.
3: A Colômbia também é outra, Colômbia. É outra das seleções sul-americanas que está com a melhor geração da sua história. Eles estão com um time bem encaixadinho, o cara tá jogando muito bem. Vocês viram? Aquele Luiz Dias joga muita bola, tá? Eles têm vários jogadores, assim, de elite. E eu acho que passa.
1: E o James, ele joga bem na seleção colombiana, né? Nos clubes não faz coisa alguma.
2: Verdade.
3: Eu acho que a Colômbia passa.
2: É isso então, senhores. Por hoje, só lembrando aqui que já estão classificados, né? Canadá, Paraguai e Brasil, por enquanto. Vamos esperar mais um joguinho das 10 horas, daqui a pouquinho, para ver quem que vai ser o...
3: Vamos pra casa começar
2: correndo
3: pra ver esse joguinho.
2: É isso, senhores. Obrigado pela companhia, obrigado aos ouvintes pela companhia de vocês, com certeza. E a nossa bancada querida aqui, um salve e boa noite, senhores.
3: Então, boa noite, Dali Brasil, vamos lá.
0: Boa noite, saudações coloradas e vamos Brasil.
1: Boa noite aos heróicos torcedores do Juventude. Vamos seguir sonhando com o retorno à Série A e ao Sport Clube Juventude, o clube da Serra Gaúcha. Os parabéns pelos 113 anos. Isso, o aniversário é hoje. Então fica registrado aqui nossos parabéns.
2: Ali. Abraço, gente.
1: Abraço,
2: até mais.
1: Boa noite.
2: Até segunda. Tchau.
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6: Vinte e uma horas e 40 minutos.
8: 14 graus.
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0: 22:07,
1: 14 graus.
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0: 22h37,
1: 14 graus.
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0: 22h54.
1: 14 graus.
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Tá na Atlântida, todo mundo tá ouvindo a Rádio das Nossas Vidas. Uma excelente noite de segunda-feira pra todo mundo. Senhoras e senhores, está começando mais um My Club.

0: Esse é o My Club, o aquece da madrugada da nossa audiência em todo o sul do Brasil, aqui na Rede Atlântida. Começamos com essa sonzeira de LF System, Lift You Up. Eu espero que você esteja curtindo, se divertindo aqui com o My Club, pra gente começar muito bem a nossa madrugada, a noite da nossa semana. Enfim, muito obrigado pela sua audiência e parceria. Eu sou o Mix Silva, arroba o Mix Silva nas redes sociais. Vou trazer por aqui o cara que vai comandar a noite do dia 22 de agosto, em mais uma edição do Green Valley Gramado, na nossa Serra Gaúcha, com promoção exclusiva da Atlântida. Vintage Culture com Lost.
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0: aquece da madrugada da nossa audiência em todo o sul do Brasil aqui na Rede Atlântida. Notre Dame com Nobody Told Me.
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0: Agora tem Another com a música chamada How You

0: Esse é o My Club, o aquece da madrugada da nossa audiência em todo o sul do Brasil na Rede Atlântida. Essa aqui é música minha, Mix Silva, chamada Dancing on the Edge, que você ouve na programação do My Club e também pode encontrar no seu streaming favorito. Muito obrigado pela sua audiência. Seguimos de música com James Hype.
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1: Esse é o Aquece da Madrugada da nossa audiência em todo o sul do Brasil, aqui na Rede Atlântida. De segunda a sexta-feira, entre 11 e meia-noite. É assim, continua com o volume no alto. Agora tem Chris Lake.

0: É o My Club chegando no final de mais uma edição, a primeira dessa semana, com Fancy Inc, Drunk Daniels e Vintage Culture e a parceria de Miss K nos vocais, cantando Happy, um dos grandes hits desse trio de DJs e produtores brasileiros. Aliás, um deles é o Vintage Culture, que vai desembarcar mais uma vez em mais uma edição do Green Valley Gramado, dia 22 de agosto, na Serra Gaúcha, promoção exclusiva aqui da Atlântida. Fechamos dessa maneira e amanhã tem tudo de novo a partir das 11 da noite aqui na Rede Atlântida. O My Club fazendo aquece da madrugada da nossa audiência em todo o sul do Brasil. Comigo, Mix Silva, arroba o Mix Silva nas redes sociais. Obrigado pela sua audiência e parceria. Cuide-se por aí. Uma excelente madrugada. Valeu!
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4: Meia-noite e 2 minutos.
5: 14 graus.
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0: Salve, salve, galera do rock! Começa agora mais uma edição do Capítulo Rock, seu bate-papo semanal sobre rock and roll, esse ritmo que os vovôs aqui adoram. E no programa de hoje a gente vai ouvir duas bandas que provam que nem só de dinossauros vive o rock. As duas são americanas, com vocais femininos, tocam punk rock contemporâneo e são apontadas como verdadeiras promessas. Mas antes de dizer quais bandas são essas, eu sou Maurício Desante e tenho aqui nos estúdios da Rádio Senado as companhias de Márcio Maturana,
1: saudações roqueiras,
0: e Celso Cavalcante.
2: E que os vovôs preparem os ouvidos, porque vem gritaria aí.
0: Com certeza, Celso. A primeira banda que vai aparecer por aqui hoje é Speed of Light, formada em 2016 em Santa Mônica, na Califórnia, pelos irmãos Christensen. A Riley nos vocais e no baixo, o Cameron na guitarra e o Tyler na bateria.
2: São três irmãos, é?
0: Três irmãos.

0: Entendi. E esses irmãos, parece que eles já tocavam juntos desde criança, né?
1: Exatamente, Celso.
2: É, mas a banda só ganhou alguma projeção a partir de 2023. E eles adotaram o nome de Speed of Light em 2016. E em 2023 eles excursionaram com Bad Religion e passaram a chamar a atenção da cena punk nos Estados Unidos.
0: Pois é, esse som da Speed of Light mistura punk rock, rock de garagem, hard rock, além de elementos do grunge, como não poderia deixar de ser pertinho ali, ou não, de Seattle.
1: Nada mesmo ver, lado, né, da costa oeste, mas um é lá em cima e outro lá embaixo. Bom,
0: se até as bandas aqui têm influência do grunge, né, os grupos novos, né? Pois é, e a banda é frequentemente elogiada também pela energia nos shows e presença de palco da vocalista Riley.
2: Uma curiosidade é que a gente falou do Bad Religion, eu já vi show do Bad Religion de graça aqui em Brasília.
1: Eu também já, devia estar no mesmo show.
2: É, foi no mesmo show, no Parque da Cidade.
1: Exatamente, no Parque da Cidade.
2: No dia seguinte teve Inocente.
0: Se eu tava, eu não lembro.
2: Apesar de tocarem juntos desde a infância, as influências dos irmãos são bem diferentes. Cameron é fã de bandas como Led Zeppelin e White Stripes. Tyler prefere o punk clássico, como The Damned e The Stooges. Riley gosta de sonoridades mais sombrias, como The Cure, Radiohead e Sonic Youth.
0: É quase igual o capítulo rock, cada um gosta de uma
1: coisa. Cada um tem seu gosto, né? Bom, bora de uma vez ouvir o som do Speed of Light. A gente abre com Teeth, depois vamos de Pain on a Chain, ouvimos ainda Science e encerramos esse primeiro bloco de músicas com o single mais recente, que é Inch by Inch. Solta o rock, Josi!

0: Além da pouca idade de seus integrantes, todos na casa dos 20 e poucos anos, a Speed of Light chama a atenção pela energia que a banda mostra nas apresentações ao vivo.
1: A presença de palco e a intensidade das apresentações renderam comparações com grupos clássicos do punk e do hard rock. Além disso, o guitarrista Cameron Christensen, nas apresentações ao vivo, frequentemente acrescenta solos e variações que não aparecem nas gravações de estúdio, dando personalidade diferente a cada show.
2: É legal, né? O Bob Dylan também faz muito isso. Ele falou que já tocou tanto, 60, 70 anos as mesmas músicas, que ele, agora cada vez que ele vai tocar, Blow in the Wind é um arranjo, uma harmonia diferente.
1: E é melhor assim, quando a gente vai ao show, ter uma improvisação.
0: É. Agora, bem diferente de um garoto que só tem 23 anos, né?
2: O moleque tem atitude, né? E tem funcionado, né? Até porque essa banda tá em turnê, a agenda de shows dele bastante intensa, tanto pelos Estados Unidos quanto fora, e com grande repercussão aí no mundo todo. Essas apresentações consolidam a fama da Speed of Light de ser uma banda que cresce principalmente nas suas performances ao vivo.
1: Bom, isso é bom. E outra curiosidade é que eles não têm músicos adicionais no palco. São eles três lá, sustentando o som da banda o tempo todo. Isso dá aos shows uma estética direta e energética. Uma característica que a gente já viu em outros grandes power trios do rock, né?
2: Verdade.
0: Principalmente do punk rock, né?
1: Sim.
0: E pra experimentar aí um pouco dessa energia, a gente ouve agora quatro gravações ao vivo da Speed of Light. A gente começa com Kill the Vibe, depois vamos de Break, na sequência Nosedive e finalizamos com Feed.

0: essa primeira parte do capítulo Rock com Speed of Light fica por aqui. A gente vai para um rápido intervalo agora e volta com mais rock contemporâneo com The Linda Lindas. Não saia daí.
1: 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Meia-noite e 31 minutos.
2: 14 graus.
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Estamos de volta com o Capítulo Rock, que hoje traz duas bandas norte-americanas de punk rock que são apontadas como o futuro do rock and roll. Na primeira parte, a gente ouviu a Speed of Light, vindo direto de Santa Mônica. E agora é a vez dos também californianos, mas de Los Angeles, The Linda Lindas.

0: Pois é, Maurício, essa banda foi formada em 2018 só por mulheres e se tornou um dos fenômenos improváveis e influentes também dessa nova geração do rock que vem por aí. The Linda Lindas é composta por jovens musicistas de ascendência asiática e latina, e o grupo conquistou notoriedade mundial ao unir a energia do punk clássico com letras sobre identidade, amizade, adolescência, racismo, empoderamento feminino, tudo que tem ganhado cada vez mais espaço aí na sociedade com justiça.
1: Bacana. E o grupo é formado por Bela Salazar na guitarra e nos vocais, Eloise Wong no baixo e nos vocais, Lúcia de la Garza na guitarra e vocais e Mila de la Garza na bateria e vocais. Essas meninas tinham entre 10 e 17 anos quando a banda começou a chamar atenção, que é um negócio extremamente raro para um grupo de punk rock.
2: Já pensou 10 anos tocando punk rock?
0: Muito legal. Agora esse nome aí é o quê? É asiático ou é latino?
2: Pois é, Celso. O nome de Linda Lindas foi inspirado no filme japonês Linda, Linda, Linda, um filme de 2005, que por sua vez aí prestou uma homenagem à canção Linda, Linda, que é da banda de punk japonesa The Blue Hearts.
1: Quanta lindeza, hein?
0: É, quanta lindeza. E já, ou seja, existe uma banda japonesa Linda, Linda, e essa americana The Lindas, Lindas, né?
2: Existe uma banda de punk japonesa, que é mais, né?
0: Aliás, fica desde já aqui a promessa de trazer
2: pois para o nosso ouvinte. Pois é, vamos ouvir. Aqui. Eu não conheço essa banda, quem
0: um
2: sabe?
0: Um programa só de rock japonês.
1: Os japoneses curtem tudo.
0: Vamos preparar, né? Vamos preparar.
2: Bora ouvir então The Linda Lindas? A gente começa com a música que projetou a banda internacionalmente, Racist Sexist Boy. Depois vamos de Oh, depois Growing Up e por último Talking to Myself.

0: Delinda Lindas virou o símbolo de uma nova geração do punk por três razões principais. A primeira porque renovou o interesse de adolescentes pelo gênero, depois ela ampliou a representatividade de mulheres latinas e asiático-americanas no rock e, para terminar, mostrou que o punk continua sendo uma ferramenta de expressão política e social para jovens músicos, como sempre foi, né?
1: A história dessa banda, das meninas aí, começou quando as integrantes participaram de um projeto musical organizado para o festival Girls School LA, voltado à promoção de mulheres no rock. Era uma iniciativa que, no início, seria temporária, mas a sintonia entre as jovens roqueiras foi tão boa que elas decidiram continuar tocando juntas e formar uma banda permanentemente.
2: Pois é, e 8 anos depois dessa primeira reunião, o Delinda Lindas é frequentemente apontado como uma das bandas em ascensão no rock desses anos 2020 que a gente está vivendo agora, combinando o punk tradicional com temas ácidos e uma forte conexão com a nova geração de fãs.
1: Entre as influências das Delinda Lindas estão bandas como Bikini Kill, The Go-Go's, Smashing Pumpkins, Green Day, Ramones. Inclusive, elas regravaram California Sun dos Ramones. Essa regravação foi lançada em fevereiro desse ano, 2026, e a gente vai poder conferir agora, não é isso, Maurício?
0: Com certeza, mas antes, ô Maturana, a gente vai, antes de California Sun, né, que você chamou agora, a gente vai ouvir All In My Head, Burning Out, Don't Think e No Obligation. E aí, para fechar o programa, a versão delas para California Sun dos Ramones.

0: E ao som de California Sun, versão para um clássico dos Ramones, acabou o capítulo rock de hoje. Produção e apresentação foi minha, Maurício De Santi, e também de Márcio Maturana e Celso Cavalcante. Nos trabalhos técnicos, João Lira e José Valdo Souza.
1: E você já sabe que no nosso site, senado.leg.br/rádio, você acessa todas as edições do Capítulo Rock, inclusive esta que está acabando agora.
0: E a gente volta na semana que vem com mais um Capítulo Rock novinho em folha para você. Até lá, galera.
1: Ah, e acompanhe nosso Instagram também.
2: É isso aí, pessoal. Valeu, até já.

0: meia-noite e 59 minutos.
1: 14 graus.
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0: Uma hora e 33 minutos.
1: 14 graus.
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0: 10 horas.
1: 14 graus.
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0: 10:26.
1: 14 graus.
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2: 3:03.
3: 13 graus.
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0: 3:31.
1: 13 graus.
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1: 4:01.
2: 13 graus.
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0: 4 horas e 32 minutos.
1: 13 graus.
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2: 4:59.
3: 13 graus.
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0: 5:29,
1: 13 graus.
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0: 6:01.
1: 13 graus. 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
2: Sua manhã está apenas começando. Bom dia para você que está sintonizado na Mega FM nas cidades do Rio Grande do Sul e Santa Catarina pela frequência 95.5. E também para você conectado pelos nossos canais digitais.
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0: 6:32.
1: 13 graus.
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0: 6:45.
1: 13 graus.
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9: Bem, bom dia pra você. Começando bem mais um programa, 7:03, uma excelente manhã, boa terça-feira. Hoje, dia 30 do mês de junho de 2026, eu sou o Jean Martinazzo, muito prazer. Eu te faço companhia aqui na programação da Mega FM nesse último dia do mês, com o Despertador Mega com você até as 9 horas da manhã. Temperatura média na região em torno de 13 graus. Para você que tá acordando agora aí, obrigado pela sua audiência, boa manhã.
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3: Vamos de informação aqui na manhã. O Brasil produziu 6,8 bilhões de litros de leite, né? Entre janeiro e março de 2026, segundo dados divulgados pelo IBGE. O volume representa um crescimento de 2,6% em relação ao mesmo período do ano passado e é o maior já registrado para o primeiro trimestre da série histórica. Apesar do aumento da produção, a remuneração dos produtores recuou. O preço médio pago pelo litro de leite ficou em 2,24 centavos, uma queda de 18% na comparação com o primeiro trimestre de 2025. O cenário mostra aí que, mesmo com recorde na produção nacional, os produtores enfrentam redução na renda recebida pela comercialização do leite. Informação: a Defesa Civil do Rio Grande do Sul emitiu um alerta para a chegada de chuva forte e temporais a partir de hoje. As regiões Norte e Noroeste e Missões devem registrar os maiores volumes com acumulados, que podem chegar a 130 milímetros, além de ventos de até 90 quilômetros por hora e possibilidade de queda de granizo. O governo do estado já mobilizou equipes e reforçou a orientação para que a população acompanhe os alertas oficiais e evitem áreas de risco durante os períodos de instabilidade.
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0: Mega FM, escute o lado bom da vida, 7 horas e 31 minutos, ao som de Jerulli com Fat Joy, What's Love, e o Pitbull com Nail, Give Me Everything.
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2: Até o momento, nenhuma interrupção nas rodovias aqui do Rio Grande do Sul. Para você que tá pegando a estrada aí, tá se preparando para mais um dia de trabalho, bastante atenção, né? Redobrar a atenção os dias chuvosos. Redobrar a atenção para você que vai viajar aí, fazer a manutenção do seu automóvel. E uma boa viagem para você. Muito cuidado.
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0: 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Muito bem, vamos lá de informação aqui na manhã para você. Temperatura neste exato momento na casa dos 14 graus. A Defesa Civil do Rio Grande do Sul emitiu alerta para a chegada de chuva forte e temporais a partir de hoje. As regiões norte e noroeste de Missões devem registrar os maiores volumes com acumulados que podem chegar até 130 milímetros, além de ventos de até 90 quilômetros por hora e possibilidade de queda de granizo. O governo do estado já mobilizou as equipes, reforçando aí a orientação para que a população acompanhe os alertas oficiais e evite áreas de risco durante os períodos de instabilidade. Outras informações, a safra de inverno do Brasil, né, deve ser menor que 2026, segundo a Companhia Nacional de Abastecimento. A produção está estimada em 8 milhões e 700 mil toneladas, uma queda de 14% em relação ao ano passado. A redução é puxada principalmente pelo trigo e pela aveia, enquanto culturas de canola, centeio, cevada e outras têm expectativa de crescimento nesta temporada.
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2: 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Vamos lá então, trazer uma dica bem bacana para você, desse frio, né? São Joaquim, Santa Catarina, que é considerada uma das cidades mais frias do Brasil, verdadeiro ícone do país, né? No inverno do país. No auge da estação, o frio é intenso e alguns anos até a neve aparece para completar o cenário. Outro destaque também são as maçãs da região, né, que fazem parte da economia local e também rendem ótimos produtos artesanais e sabores típicos da serra. E claro, nada melhor que aproveitar o frio com um bom vinho, um chocolate quente e aquela vista de tirar o fôlego. Uma dica bacana para você, para te levar para o Brasil, né, para essas viagens, aproveitar o friozinho, São Joaquim é o destino certo para quem quer viver o inverno de verdade.
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2: Falar de Copa do Mundo, FIFA 2026. É, o Brasil venceu aí nas oitavas, já está nas oitavas de finais, né? Uma virada emocionante. Venceu o Japão por 2-1 em Houston, nos Estados Unidos. Garantiu a classificação invicta na competição e a equipe comandada pelo Ancelotti agora aguarda o vencedor do duelo entre a Costa do Marfim e a Noruega para conhecer o próximo adversário na briga por uma vaga nas quartas de final.
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2: Muito bem, de volta, 8 horas e 7 minutos, iniciando mais uma hora aqui do nosso Despertador, até as 9 da matina. Tamo junto!
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1: Vamos de informação, Mega. Informação aqui no nosso Blog da Mega, né? Uma curiosidade do mundo do rock voltou a repercutir. O cantor Jon Bon Jovi revelou que recebeu trotes de Liam Gallagher, né, do Oasis, durante mais de 10 anos. Segundo ele, o britânico ligava de madrugada apenas para criticar as suas músicas. O Bon Jovi contou que chegou a oferecer R$500 mil, que é, perdão, R$500 mil, né, para que as ligações parassem, mas Liam recusou a proposta em tom de brincadeira. Outra informação, a cantora espanhola Rosalía voltou a chamar a atenção em Las Vegas. A artista foi fotografada deixando um hotel com um vestido de látex transparente, assinado pela estilista Monique Fay, combinando com acessórios de grife Jimmy Choo. O visual repercutiu rapidamente nas redes sociais e na imprensa internacional.
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0: Mega FM, escute o lado bom da vida, nele furtado Rain Man, e ainda o sol do Vitor Clay. 8h33, bom dia.
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0: 8h35.
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0: 8h36, bom dia.

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1: 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Vamos lá então, o Lewis Hamilton, né, comentou a disputa com Max Verstappen no GP da Áustria. O piloto da Ferrari classificou o duelo como divertido após uma batalha entre os dois ainda nas primeiras voltas da corrida. Na ocasião, Verstappen tentou a ultrapassagem na curva 3 e acabou sendo tirado, né? E chegou a sair da pista na sequência. Pelo rádio, o neerlandês pediu punição, chamando o lance de clara penalidade. O Hamilton, no entanto, né, discordou da reclamação e minimizou o incidente após a prova. Outra informação aqui também atualizando na nossa programação, o governo federal lançou uma nova etapa do programa Desenrola Brasil, né, batizada de Desenrola, de implantes. A iniciativa é voltada para os trabalhadores informais que mantêm as contas em dia, mas enfrentam aqueles juros altos e empréstimos. O programa vai oferecer linhas de crédito com condições mais vantajosas para ajudar na organização financeira e evitar a inadimplência. O governo também anunciou o FIES Empreendedores, que amplia o acesso ao crédito para beneficiar os inadimplentes do financiamento estudantil que desejam abrir ou fortalecer um negócio.
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2: Muito bem, o nosso Conexão aqui na manhã, 9 horas e 5 minutos, temperatura média na região em 14 graus. Eu sou o Geo Martinazzo, até o meio-dia com Conexão, na primeira hora, patrocinado por DMS, Engenharia, Medicina e Segurança do Trabalho, 3343-3555.
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1: Muito bem, de volta, gente, ó, vamos falar de Santa Terezinha aqui na programação. 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E pra gente recordar em clássica da Mega, essa canção top do Queen, La Rádio Gaga.
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0: Muito bem, conexão na manhã pra você, 9h33, você curtiu o som de Maroon 5 e ainda passando o Lulu Santos aqui e o Queen no nosso clássico da Mega com Rádio Gaga.
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2: 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Bora informação, o mercado financeiro fechou a segunda-feira com pouca movimentação. O dólar subiu 0,15% e encerrou o dia cotado a 5,17 de ontem, né? Enquanto o Ibovespa teve uma leve queda de 0,5%. Já os investidores seguem atentos ao cenário internacional, principalmente as negociações entre os Estados Unidos e o Irã, que influenciam os preços do petróleo. Nesta semana, a expectativa também está voltada para as divulgações de indicadores do mercado de trabalho do Brasil e dos Estados Unidos, que podem impactar os próximos rumos da economia. 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
1: Tudo bem, conexão de volta, 938, patrocinado por DMS, Engenharia, Medicina e Segurança do Trabalho, 3343-3555. Bom dia!
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7: Mega FM, escute o lado bom da vida, 10 horas e 4 minutos. 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
1: Muito bem, conexão de volta, temperatura na casa dos 14 graus. 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

0: Mega FM, escute o lado bom da vida, 10h32 manhã. Excelente manhã pra você, o Conexão volta já.
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4: 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Vamos de informação Esporte News aqui na manhã da Mega FM, atualizando aqui informações, o futuro de Max Verstappen na Red Bull segue indefinido, né? Segundo a Sky Sports, representantes do piloto teriam iniciado aí conversas com a McLaren durante a GP da Áustria. Insatisfeito com o desempenho da equipe, o tetracampeão aguarda melhorias no carro antes de decidir o seu futuro na Fórmula 1. Informação, classificação do Brasil para as oitavas de final da Copa do Mundo também garantiu um reforço milionário aos cofres da CBF. Após a vitória sobre o Japão, a seleção assegurou mais de 11,5 milhões de dólares em premiação, elevando o total acumulado para cerca de 35 milhões no torneio. Agora o time de Carlo Ancelotti aguarda o adversário das oitavas, que sairá entre o duelo da Costa do Marfim e a Noruega.
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0: 10h34.
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0: Olá, então, de volta, 10h35 aqui na manhã, com o oftalmologista Dr. Cássio Cook, consultório na rua Carlos Raimundi, 440, a sala 03, em Sananduva. Trazendo som aqui na manhã pra você, o Linkin Park, na sequência tem o Detonautas.

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0: Mega FM, escute o lado bom da vida, 11 horas e 1 minuto, fechando mais uma hora aqui do programa com o Benson Boni, The Time of My Life ainda, onde é República aqui na manhã.
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0: Muito bem, vamos falar

0: De InfoMoney aqui na manhã. O mercado financeiro manteve a expectativa para a inflação de 2026. Segundo o boletim Focus do Banco Central, a previsão do IPCA segue em 5,33%, interrompendo uma sequência de 15 semanas de alta nas estimativas. O relatório também manteve a projeção da taxa Selic em 14% ao ano e indicou uma leve melhora na expectativa de crescimento da economia brasileira. Já a previsão para o dólar no fim de 2026 continua em R$ 5,20.
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0: Olá de Copa do Mundo, o Brasil nas oitavas de final da Copa do Mundo. A seleção venceu o Japão de virada por 2-1 em Houston, com gols de Gabriel Martinelli e nos acréscimos. E agora o Brasil enfrenta o vencedor do confronto entre a Costa do Marfim e a Noruega. Já a Alemanha foi eliminada pelos paraguaios nos pênaltis e Marrocos também garantiu vaga nas oitavas após eliminar a Holanda nas penalidades. 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
0: Muito bem, vamos de volta aqui no programa, 11 horas e 4 minutos. 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

0: Na programação Mega, escute lá no Boa da Vida. Você curtiu o som de Sombra aqui na manhã com My Boss It's Ready. E ainda o Legião Urbana cantando essa linda canção. Canção do Senhor da Guerra. Daqui a pouquinho eu tô de volta.
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0: Bora de informação, o Tribunal de Justiça do Rio Grande do Sul manteve a decisão de que confirmou o bloqueio de conta de um motorista de Uber. A justiça entendeu que a empresa agiu corretamente ao desativar o cadastro após denúncias de passageiras sobre o comportamento considerado inadequado durante as viagens. Com isso, o motorista também teve negado os pedidos de indenização por danos morais e ressarcimento por lucros cessantes. A decisão foi unânime na segunda instância. Vamos de previsão do tempo, tá atualizando aqui que a Defesa Civil do Rio Grande do Sul emitiu alerta para a chegada de chuva forte e temporais a partir de hoje. As regiões norte, noroeste e Missões devem registrar os maiores volumes com acumulados que podem chegar até 130 milímetros, além de ventos de até 90 quilômetros por hora e possibilidade de queda de granizo. O governo do estado já mobilizou equipes e reforçou a orientação para que a população acompanhe os alertas oficiais e evite áreas de risco durante os períodos de instabilidade.
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3: 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E a hora? 11:38, bom dia.
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3: Vamos de informação. A equipe de Oliver Tree anunciou a criação de uma fundação em homenagem ao cantor morto aos 32 anos em um acidente aéreo no Rio de Janeiro. A entidade vai apoiar crianças e conceder bolsas para artistas das áreas de música, cinemas e artes. Segundo a equipe, o projeto era um desejo do próprio músico e será financiado com a sua herança. A cantora Madonna criticou o uso da inteligência artificial na criação artística. Na entrevista, a revista Vogue da Itália, a rainha do pop, afirmou que o algoritmo de inteligência artificial são o oposto da criatividade e da coragem de fazer arte. A declaração acontece às vésperas do lançamento do seu novo álbum, Confession 2, previsto para esta sexta-feira.
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3: 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Gente, obrigado pela sua audiência. Na sequência, vem a programação do Mega Retro. Zwem, Beats. Até mais.

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2: 11 horas e 59 minutos.
3: 16 graus.
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0: dia e 30 minutos.
1: 16 graus.
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0: 13 horas e 2 minutos.
1: 17 graus.
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0: cobertado pra bedores de 14 anos, meu irmão.
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3: Olá, muito boa tarde, amiga e amiga ligados na Atlântida. Estamos chegando aqui na Rádio da Sua Vida para mais um Pretinho Básico neste dia 30 de junho de 2026, 1:06. Chegamos com os biscoitos Zezé, delícia, carinho que vem de família há 58 anos. Muito boa tarde, Vini Moura.
4: Ô, Alexandre, muito boa tarde.
3: Como é que tá esse bonito aí?
4: Ah, tamo felizão.
3: Coisa boa, velho. Se tu tá feliz, eu tô feliz. 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Rafinha Menegazzo, boa tarde.
4: Boa tarde, Alexandre. Boa tarde aos amigos todos, né?
3: 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Fala, Léo Oliveira.
5: Tô feliz demais,
3: coisa
5: cara.
3: Coisa boa, cara.
5: A Alemanha tá fora,
3: coisa
5: esse xarope.
3: Boa, rapaz, que tu tá feliz. 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Em Florianópolis, vai estar sábado no Atlântida Celebration, celebrando. Fala, Porazinho, boa tarde.
6: É isso aí, seu Alexandre. Obrigado pela lembrança. Dia 4 de julho tem Atlântida Celebration na Arena Opus. Várias atrações incríveis. Vitor Clay, Lagum, Marina Sena, J Quest das Aranha. ATL DJ, ingresso em ru.com. Falta pouco, Alexandre.
3: Boa,
6: e a Holanda também tá fora. Ou seja, nossa vingança contra a Holanda foi adiada.
3: Porazinho, eu não quero ser o chato, Porazinho.
6: Mas tá ruim o som.
3: Mas tá ruim o som, exatamente.
6: Puta merda,
3: que eu tô vendo,
6: Alexandre,
3: que tu tá triafim, tu tá na levada, mas não tá rolando o som aí,
6: vamos
3: Porazinho.
6: Vamos sair e voltar. Vamos
3: isso,
6: sair,
3: por voltar. Favor, valeu. Sai e volta, mas sai e volta devagarinho. Tá. 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Vamos dar-lhe aqui, Rafael Gomes, boa tarde.
4: Boa tarde, Alexandre.
3: Nos destaques do Pretinho, irmão. Tudo bem contigo?
4: Tudo bem, 100%.
3: Tudo legal, que bom, ótimo, tudo maravilhoso, sensacional. E aí, da Pena, boa tarde.
5: E aí, meu irmão, como é que tá?
3: Tudo certinho?
5: Graças a Deus,
3: coisa boa.
5: Ocioso ainda, meu irmão.
3: 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Hoje é dia do asteroide. Olha aí, que interessante, hein?
4: Asteroides
3: anabolizados.
4: Olha, tem um aí, amigo hein? Meu na praia que o apelido dele é asteroide.
3: Por quê?
4: Ah, o nego velho, né? Muito bom.
3: Aliás, ontem ou anteontem, não lembro, tu que é de Rio Grande, Léo Oliveira, foi visto um asteroide deixando um rastro absurdo no céu de Rio Grande, não ficou sabendo disso?
5: Ah, o pior é que não.
3: Não ficou?
5: É. Não, eu não falei com a mãe.
3: Passou por mim no
5: Instagram.
3: Não vi,
5: cara, desculpa.
3: Hoje também é dia do profissional. Não, precisa me pedir desculpa.
5: Que não, é que eu não vi.
4: Pode dizer, né? Desculpa.
5: Desculpa, cara. Não.
4: Ah, eu acho que precisa.
3: Hoje também é dia do profissional da biotecnologia.
4: Parabéns.
3: Parabéns a você, biotecnólogo.
4: Por que que é esse dia, Feta?
3: Boa pergunta, Rafinha Menegazzo, mas a nossa excelente produção trará a resposta.
4: Porque é a data do nascimento do Paul Berg, o pai da biotecnologia moderna.
5: É bom tomar um Bergzinho, né?
4: Que ganhou o Nobel de Química pelos seus estudos sobre ácidos nucleicos e desenvolvimentos da tecnologia do DNA recombinante.
3: Olha,
4: por que é o dia do asteroide hoje? Porque nesse dia, algum 30 de junho de 1908, muito bem, vindo.
3: 1908?
4: É o evento
3: mais de 100 anos, quase.
4: Tunguska, na Sibéria. Nesse dia, um asteroide, que pode ser também um fragmento de cometa, a boa internet do Porã, explodiu na atmosfera antes de atingir o solo, liberando uma energia de centenas de bombas atômicas.
3: Que ano isso?
4: 1908.
3: Qual é o século, Rafinha?
4: Século 20.
3: Boa!
7: Alexandre,
4: aí tu testou
7: deixa
4: muito.
7: Deixa eu só te fazer uma pergunta. Qual? Tem mais algum dia hoje?
3: Tem mais um dia hoje. É o dia da mídia social.
7: Por que, Gomes?
4: É uma invenção só pra comemorar.
7: Não, isso não é uma resposta.
4: Social media.
7: Isso não é uma resposta.
3: Não, mas é que essa é a resposta.
4: É que essa é tipo o dia dos namorados. É só uma invenção. Isso. Não tem uma explicação.
3: E o dia do Bumba, meu boi, que é hoje também.
5: Não, mas desculpa, o dia dos namorados tem uma explicação.
4: Qual é a explicação?
7: É o Valentine's
4: Day. Valentine's Day e o dia dos namorados são dias diferentes.
5: É que era mas dia, eu trabalho é que com o dia dos americanos. É que era o mês mais fraco das vendas do comércio. E aí, Posto Oliveira, vamos fazer o dia dos namorados.
4: Não, mas isso não é uma explicação.
5: Mas não é uma invenção. Mas é que tudo é uma invenção.
4: Então, é porque seria, por exemplo, o dia que Romeu e Julieta morreram. A mídia social não existia e ela passou a existir e eles não homenagearam nenhuma invenção de mídia social. Eles só decidiram, vai ser hoje.
5: Sim, 54 não tinha o dia do iPhone.
4: Exatamente.
3: E o dia do Bumba, meu boi, por que que é?
7: Por que que é?
5: Parintins?
3: Não. Bumba, meu boi, não é Parintins.
4: É o dia,
3: não,
4: é são coisas diferentes.
3: Isso é folclore brasileiro.
4: Até porque Parintins é Amazonas, não é?
3: Isso, é o boi...
4: E Bumba, meu boi é Maranhão.
5: Garantido e caprichoso.
3: Garantido e caprichoso. Não tem nada a ver com Bumba, meu boi.
4: É garantido ou caprichoso?
3: Eu sou caprichoso.
4: Caprichoso,
3: mas sou garantido.
4: É porque hoje é dia de São Marçal, que é o padroeiro da...
5: Deu a cadeirada dele.
4: Não é o Pablo Marçal.
5: Deu a cadeirada nesse Loki aí,
4: mano. Não é o Pablo Marçal.
5: Tirou pro otário.
4: Santo padroeiro.
5: E dei na Gazeta, achei que ninguém ia ver, me quebrei.
4: Só cuida.
5: Todo mundo... Não, mas ele não é candidato, eu não sou mais. Quando eu era, eu tava aqui no programa, eu não saí.
4: Não, mas é o último dia hoje.
3: É, hoje é o último dia, hoje ainda pode. A partir de amanhã, comunicadores de rádio não podem mais trabalhar em seus veículos de comunicação. Trabalhadores de rádio que estarão concorrendo nas eleições.
5: Rafinha vai a senador, temos que estar essa informação
4: pra hoje. Não. E na última tu tinha menos coisa a perder, Léo.
3: Aliás, quero mandar um abraço.
5: Claro, tu não tá.
3: Mandar um abraço pra um querido amigo e ex-colega a partir de ontem, desde ontem, ex-colega, Gugu Strite, que durante 40 anos aqui nesta empresa, neste grupo de comunicação, brilhou e foi feliz e fez muita gente feliz com sua comunicação. Grande Gugu Strite, que está saindo do ar para iniciar sua carreira política neste momento. Então, um abraço pro Gugu, querido. Boa sorte e vida longa.
4: Ele já te ajudou,
5: Ivan? Pesado, uma mulher que saiu. E aí, Ivan, boa tarde. E aí, como é que estão?
3: Tô ótimo.
5: Rui Poadas, né? Perdeu um personagem.
4: Não, mas o Adam segue. Ou ganhou, né?
3: Verdade.
5: É verdade.
4: Agora.
7: Eu acho que ele tá indo melhor de Ancelotti do que Gugu.
3: O Petinho básico de hoje é a Belinha. Belinha é uma gatinha dos tutores José Vitor e João Lucas de Santiago, no Rio Grande do Sul.
4: Belinha.
3: 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O que houve?
4: Todo dia a produção torce pra ter acertado essa partida.
3: É fácil pra produção acertar.
4: Mas que às vezes cada um faz um.
5: Outro setor, o setor comercial não é o da produção.
4: É igual montagem de carro. Entendi, é igual montagem de carro.
7: Mas a produção não se fala na redação.
4: Não. Claro que não. Ninguém é amigo.
3: Certo. Vamos dar aqui então no ouvinte aniversariante. Suelen Zaghini. Não o quê?
5: Botei o Suelen.
4: É que o Porã testou bem baixinho. Eu só dei um toque pra ele, que ainda não tá bom.
3: Quando tiver a fim de entrar, entra as ganhas, Porazinho, pra gente te abrir aqui. Foi esquisito isso.
4: Eu queria abrir o Polinha.
3: Nossa ouvinte Suelen Zaghini, ela é publicitária de Rondonópolis, Baqueira, no Mato Grosso, tá fazendo 42 anos.
4: Que baita
5: idade. União Rondonópolis.
3: Parabéns, Suelen, saúde, prosperidade.
4: Parabéns, Suelen.
5: Pô, grande, já frequentei muito o motel Suelen.
4: Que isso?
5: Não, já frequentei o motel Suelen.
7: Dia do aniversário
5: da menina. Mas é o
3: nome do motel fazer o quê?
5: Motel Suelen. O suplente vereador Marcos de Paula Fundos chamaram Suelen. Belíssimo motel.
3: Chamar Suelen.
4: Primeira menina que eu gostei na vida
3: foi Suelen. Bata palmas e chame Suelen.
4: Suelen!
5: E tudo de bondade, é um clima, mas é legal.
3: Aniversariantes famosos, Marina Rui Barbosa.
5: Aí sim,
3: atriz,
5: hein?
3: isso, fazendo 31 anos.
4: Aí tá o personagem aí,
3: todo
4: vem,
3: mundo, né? Tá ouvindo, tamo testando, testando e testando, meu amigo.
5: Tem um alfinete
3: tá
5: na
3: cortando,
5: linha.
3: Tá cortando, cortando e cortando, porazinho.
7: Tá picotando.
3: Picotando. Já me abriram lá.
7: 31 anos só,
3: Marina, né? Rui Barbosa, 31 anos.
5: De TV deve ter uns 15 anos, que ela tá na televisão há muitos anos.
4: Bem nova.
5: Chiquititas?
4: Não sei.
3: É?
4: Chiquititas
5: não. Não sei, eu só chutei.
7: Não, ela não fez
5: Chiquititas.
7: É a Larissa Manoela.
3: Mas esse sol, uma coisa que é certa, esse sol aí não é no hemisfério sul.
7: Não, não é.
5: Isso é Grécia, isso é Grécia. Ela não foi na Grécia.
7: Aqueles barquinhos ali também não.
5: Verdade. Aquela coisa.
3: Alô, irmão. Vamos ver, Porazinho. Alô, alemão, como é que tamo? Vamos ver, segue aí, vai falando.
4: Alô, alô, alemão.
3: Ô, Porazinho, talvez esteja muito esgaçado aí o teu ganho.
4: Esgaçado o meu ganho, vamos baixar lá o ganho.
3: Baixa e
4: o
3: aí? Lá.
4: E agora, baixei.
3: Vamos ver, fala mais um pouquinho.
4: Fala aí, alemão, tamo chegando da Atlântida.
3: Não, é internet mesmo, Porazinho.
5: Tá pegando fogo, a lenha tá instalando já.
3: Tá instalando.
4: Pô, que legal, que legal.
3: Tamo aqui na paciência e tamo te esperando, Porazinho. Fica tranquilo, na sapiência. Chay Suede, o ator Chay Suede.
4: Que sequência.
3: O Chay Camurça, fazendo 34 anos.
7: Tá bem, garotão.
4: Por que
7: tá
4: Camurça?
7: Bem.
3: Porque Suede em inglês é Camurça.
4: Ah, eu adoro quando fala inglês.
7: Tá na novela agora, Quem Ama Cuida, né? Tá fazendo um bom papel.
4: Não, ele é o novo galã, ele é o galã da nova geração. Assim,
3: não, que ele é galã há muitos anos.
7: Não, ele não é o novo galã, ele é a hora se ele é galã.
4: Ele é o galã da nova geração.
5: Não, ele tá uns 10 anos, Rafa, como galã.
4: Sim, gente, nós não somos a nova geração. A nova geração, os galãs são ele e a Marina Rui
5: Barbosa. Como é que pra mim novo galã, o cara tem 20 anos.
4: Mas ele é galã da minha geração.
5: É, cara.
3: Exato, cara. Não é galã com 20 anos, cara, na boa. Tu não é galã com 20 anos.
5: Não é.
4: O Alexandre me entendeu.
3: Não é.
4: Ele era a capa da Capricho, é o galã da geração.
7: Cara, há horas ele vem sendo o galazete das minas.
5: O Antônio Fagundes não é mais galã.
4: O Antônio Fagundes não é galã pra quem
3: não
4: tem 20
3: anos. Não é mais galã.
4: Não, mas Tony, não, agora pra minha mãe ele tá voando. Pô, é um fenômeno.
3: Bruno Fratos, nadador e medalhista olímpico, fazendo 37 anos, o Bruno Fratos.
4: Ele não morreu, rapaz.
5: Esse aí se andar no centro.
7: Não, Antônio Fagundes não, né?
4: Também não morreu.
7: Não, ele morreu na novela.
3: E agora, cuida. Agora eu vou dizer pra você aquilo que eu sempre falo. Sempre falo isso.
7: É bom nadar, né?
3: Bom, excelente nadar.
7: Esporte.
3: Mas o que eu quero dizer não é exatamente isso. O
4: corpo do nadador. Ah, vai me dar amarelo por isso.
7: Vai te dar, tu merece.
3: Cara, só tá querendo falar. Toma esse amarelo.
7: Mas tem gente que te incomodou.
4: Xarope pra caralho, não precisa.
3: E tu vai tomar o teu também. Vai tomar o teu do também. Pode amarelar aí, Vini e Rafinha, por favor.
7: Tu tá mostrando tuas preferências a cada dia aqui no programa.
3: Por quê?
7: É, o Gomes...
3: Sabe qual é a minha preferência no programa?
7: Fala um monte de merda e tu dá um amarelo.
3: Sabe qual é a minha preferência no programa? Que vocês não atrapalhem o andamento do programa.
4: Hétero, sim. Essa
3: é a minha preferência.
4: Eu só tentei... Enfim. Ah, isso aí faz parte, me entristeceu.
7: Tu também não vai meter essa boiolice, né?
3: Eu quero dizer pra vocês que o mapa astral, ele não erra. Ele não erra. Mapa astral, observem isso, mapa astral.
4: E o que que estamos vivendo, Alexandre?
3: Estamos vivendo o Mercúrio retrógrado.
4: Cuidado com a comunicação, exatamente, cuidado com a tecnologia.
3: Exatamente, Gomes. No mesmo dia do aniversário do medalhista olímpico, Bruno Fratos.
4: Tá bom.
3: Fazendo 37 anos, Michael Phelps, também ex-nadador, fazendo 41 anos. Nadador de altíssima performance.
5: É, com todo respeito ao Bruno Fratos. Não,
4: assim,
5: não
4: arranca.
5: Não tem como botar na mesma frase.
3: Não, tem?
5: Não, são nadadores, ponto.
3: Ok, mas ele é medalhista olímpico e tu não pode desconsiderar isso.
5: Olha a foto do Michael Phelps que botaram ali.
3: Tá ele... tudo certo,
7: mas
3: cara.
7: Daí tu pegou o Gold do esporte e tá chinelhando outro.
3: É, e tem 4 anos de diferença.
7: Pegou, não, pegou o melhor do esporte. Isso. Ele é o melhor nadador do...
4: O Gold,
5: é. O que é Gold?
7: É o melhor de todos.
3: É uma sigla, significa Great of All Time.
4: Ah, eu adoro.
7: É o melhor de todos.
5: The best.
3: O melhor de todos os

0: E ela comenta o Oscar, né?
1: Foi uma querida com a Atlântida, lá no Festival de Cinema. Não,
2: ela é uma querida. Verdade.
1: A gente falou com ela lá.
3: E ele é muito engraçado.
2: É. Ela é maravilhosa. O ex-pugilista Mike Tyson tá fazendo 60 anos hoje.
0: Agora eu concordo contigo.
2: Dos nossos, né, Rafinha?
0: Agora é, os maconheiros.
2: Não falei disso, eu falei que ele era das lutas. Não te atira.
0: Não, tu não é da luta, pô, só pode ser da maconha que tu tá falando, então.
2: Fiz Muay Thai durante muitos anos, negão.
0: Para com isso, pô.
2: Muay Thai, boxe, vem, te mete. Pra tu ver, te mete.
0: Aí o Porã quer brigar, tu vê só.
2: Vem? Não, não quero brigar.
0: Nunca vem no programa, quando vem, quer brigar.
1: O verdadeiro pugilista não quer brigar.
2: Isso é uma ofensa que tu tá fazendo gratuita. Aliás, o meu setor jurídico já te acionou, né?
0: Já te acionou. É verdade, recebi a notificação, Porã. E o meu também.
2: O Tony Bellotto também tá de aniversário hoje. Guitarrista dos Titãs, fazendo 66 anos. Tony Bellotto.
3: Mês que vem tá em Porto Alegre, 40 anos de Titãs.
2: Aí sim, hein? Não, é o 40 anos do Cabeça de Dinossauro.
3: É, Titãs? Então tá bom.
1: Ah, informação aí, né?
3: Ah, eu só li no, o cartaz.
0: 40 anos do disco. É, esse é o erro, tem que aprofundar a notícia, né?
1: O Porã, não vamos brigar nessa, né?
3: Não,
1: essa briga eu não vou.
3: Não, eu também não vou.
0: Então, o Porã tem razão.
2: 40 anos do Cabeça de Dinossauro, um dos discos mais importantes do rock brasileiro.
4: Muito bem.
2: Concordo ninguém
4: dos Estados Unidos hoje? Concordo. Pô, desculpa. Difícil discordar. Temos ninguém dos Estados Unidos hoje?
2: No Estado Americano,
4: não. Só seis. Beleza.
0: Já tá curando a ressaquinha,
2: né? Voltei ou não voltei?
4: Voltou mal. Vencemos então os destaques, aliás, os aniversariantes dos destaques.
2: Então mexeram aí.
4: Destaques. Não, aqui não, Porãozinho. Aqui ninguém mexeu nada. Tá aí, é aí, Porãozinho.
2: Tá bom. Então tá.
4: É, quer dizer, também não posso afirmar que não mexemos nada aqui, mas eu nos últimos minutos não mexi.
2: Tu aí não, mas tá tudo certo.
4: Tá bem, tá, vamos lá. Certo.
2: Não é que se eu tiver que sair, eu saio e volto
4: amanhã. Não, fica aí, Porãozinho, por favor.
0: Pega um café lá, por.
2: Boa. Valeu, Rafinha.
0: Claro que tá com um pouco de internet melhor.
4: Não tem nada a ver uma coisa com a outra. David Beckham fatura milhões com propaganda nas pausas para hidratação na Copa do Mundo, amigo.
1: É uma loucura quando a gente analisa publicidade e jogador de futebol. Por quê? Normalmente o caminho é, quanto melhor jogador tu foi, mais tu fatura com publicidade. Esse é o caminho natural. Então hoje é óbvio que Cristiano Ronaldo, Messi, e aí vai pros melhores de cada seleção. O Mbappé, como o Neymar já foi e atualmente tá sendo o Vini Júnior, eles costumam ser os caras que mais faturam sempre na sua seleção. O David Beckham, ele nunca foi o grande jogador da sua seleção. Ele dividia protagonismo com o Lampard, com o Gerrard, com o John Terry. Ele nunca foi, talvez, o grande jogador do seu time. Ele tava nos Galácticos, que tinha o Ronaldo, que tinha o Figo, que tinha o Zidane. E, por vezes, ele nem titular era. A grande fase dele foi no Manchester United, que tinha a Scholes, que tinha...
3: Não, mas ele era o craque do time. Vou ter que discordar.
2: Não, pera um pouquinho. Não.
3: O quê?
2: É que é muito relativo essa discussão.
3: O quê?
1: Eu só tô dizendo que ele não era uma unanimidade.
2: É informação.
1: Não é opinião, é informação.
3: Mas ele é uma unanimidade?
1: Ele se tornou uma grande unanimidade no meio de se fazer publicidade.
2: Verdade.
1: Ele não sendo um dos melhores do mundo, ele conseguiu um contrato vitalício com a Adidas. Por quê? Porque ele tinha toda uma estética e também um padrão fora do campo que nenhum outro jogador tinha. Ele era quase uma celebridade maior do que um jogador de futebol. Ele começa a namorar e é casado até hoje com uma Spice Girl, e eles eram o grande casal pop dos anos 2000. E ele conseguiu monetizar isso ainda mais depois que ele se aposentou. Ele foi a primeira, digamos, grande estrela da nova geração, porque a gente já viveu isso lá atrás com Beckenbauer, com Pelé, aí para os futebol dos Estados Unidos e investir na Major League Soccer. Ele comprou um time, e o time dele nada mais nada menos contratou o Messi. Então ele tem uma série de negócios, e hoje na Copa do Mundo ele é o maior garoto propaganda de toda a Copa do Mundo. Não só ele jogando lá, como também ele sendo contratado para publicidades. E aí, o que aconteceu nessa Copa do Mundo? Pela primeira vez na história, a gente tem como se fossem quatro quartos de futebol, né? Entre 20 e 25 minutos, o árbitro faz uma pausa para hidratação.
2: Que nem basquete.
1: Isso. E aí, o que tem nessa pausa para hidratação?
0: Hidratação.
1: Comercial. E quem é o maior garoto propaganda da Copa?
2: David Beckham.
1: Quem? David Beckham.
2: Raimundo Nonato.
1: Então, só na Copa do Mundo, ele faz 25 milhões de dólares
2: nesse mês. Tá bom pra ti?
1: Então ele é o grande, digamos assim, o grande caixa que tá crescendo com as paradas pra hidratação da Copa.
4: E tem uma coisa, cara, vamos combinar.

0: quanto mais bonito, melhor pra publicidade. Ah, o cara é bonito demais. Eu vi um documentário do Penta recentemente, onde ele dá entrevistas e fala sobre aquele jogo Brasil-Inglaterra. Cara, depois já de passado o tempo, né? O tempo fez bem pro David Beckham.
1: Tem o próprio documentário do Beckham também.
0: Ah, muito não, bom. Ele tem, que é não muito é legal.
2: Não, é o da Beckham.
3: Não, tem o do Beckham.
0: Tem o do Beckham e tem o do Penta.
3: Mas não é só cara bonito.
0: O cara é bonitão, lindão.
3: O cara tem um combo de tudo, assim. Às vezes tu é bonito e tu não performa bem.
2: Tipo quem?
3: Não, cara, ele, eu acho
2: tipo
3: que ele...
2: Tipo Alexandre.
3: Assim, não, ele é um cara que... Que tu nunca viu nada. Bem. Tu nunca viu nada de treta.
0: O Alexandre é performance.
3: Nunca teve nada de treta dele, ele nunca se envolveu em polêmica. É um cara que tá sempre associado à mina dele, aos filhos e tal. Ele jogou uma bola legal. Não era ruim.
0: Ele pode não ter sido o craque do ano.
3: Jogou uma bola legal.
2: Isso que eu quis dizer.
3: E aí ele era um cara que respeitava. Ele entrava com mangas longas pra não mostrar as tatuagens e tal. Numa época que era visto meio como marginal e tal. O cara soube se posicionar. E aí hoje ele ganhou uma máscara.
4: Um cara de negócios assim.
2: E também como comentarista. Ele é um dos melhores comentaristas atualmente da Copa. Eles formaram um trio ali.
3: Ah, eu só acompanho o outro.
2: O Beckham e o Henry, eles fazem muita publicidade juntos. E agora, justamente por conflito de publicidade, o Ibrahimovic assumiu o comentário dele na Fox. Porque ele virou uma coisa muito maior, assim, eles posicionam.
1: Tem uma entrevista do Ronaldo que ele fala. Que ele fala da época ali de Real Madrid, dos Galácticos. Pra tu ver a loucura. Os caras faziam as festinhas, né? Chamando umas modelos.
4: Resenha, então.
1: Só que eles não convidavam o Beckham.
3: Claro que era ruim pra eles.
1: Era ruim pra
3: eles. Chegava o alemão, podia.
1: Ele falava assim, não chama o Beckham. Ou chama outro que eles faziam, que era chamar o Beckham, marcar 3 horas depois do horário marcado, pra eles se arranjarem e depois o Beckham pegar o rebote.
3: Ah, muito bom.
0: Muito bom.
1: É outro nível de
0: resenha. Era bom de rebote também, né?
2: Ah, e isso que o Rafa falou também do posicionamento. Pô, o Beckham é casado há um tempão.
3: E o Beckham
2: nunca teve rolo com mulher, velho.
0: E a gente tipo extraconjugal, né, Rafinha?
3: Cara, a gente sabe que é diferente do Porã. Quanta merda fez.
0: Cara, mas por que, velho? Tu tem que
4: ser. Porque tu é o nosso baluarte, Porãzinho.
0: Não, eu sou, já fui bonito.
3: Tu é a velha guarda.
0: Tô parado, eu parei.
4: Tu é um monarca.
3: Mas
0: parou porque quis.
3: Para, mas é Porã, eu falei. Que nem era o Porã. Eu não disse que tu é.
2: O velho Porã.
3: Mesmo que tu tenha vontade, tu não traz isso pra nós.
0: Uma coisa é o que eu posso. O que eu devo. Exato. E o que eu quero fazer, né? Então, nem tudo que eu quero, eu devo. Nem tudo que eu devo, eu posso.
3: Acho que o Sir Becker lá, ele não tem vontade de fazer as piruetas, mas ele
0: hoje é óbvio. Cara.
2: Mas ele deve fazer.
3: Ó, não sei, cara.
0: E aí ele vai lá e faz o que? Faz mais uma vez.
2: Ele não tem a vontade.
3: Tu acha, Leandro? Não interessa.
4: É um tempão já,
3: né? Tom Brady era casado com a Gisele e fez merda.
1: Tu acha que... Mas, cara, eu acho que aí varia de situação pra situação.
3: Varia. Mas, Alexandre...
1: Acho que ele não pode te apaixonar por uma mulher se apaixonada por ele não querer nada com outra mulher.
3: Essa mentalidade de chinelão. Deixa eu só dizer uma coisa.
0: Fala.
3: No fim das contas, é marido e mulher. Pode ser
0: verdade,
3: Gisele Bündchen e Tom Brady. Pode ser o João e a Carla.
1: Mas dá pra ser feliz.
0: Óbvio, eu acho que o Rafael Menegasso foi muito preciso agora.
3: É relacionamento.
0: Foi.
3: É isso.
0: Rafael Menegasso
3: foi muito preciso. E Shakira tinham tudo.
0: E o Alexandre Fetter também foi. Porque assim, ó. Tem duas questões.
3: Cagada antes da rodada.
0: Não, o Fetter eu sei. Eu conheço o passado do Fetter. Eu não vou falar aqui.
3: E o Porã?
0: Porã, eu também fiz merda pra caralho, cara. Eu fiz merda pra caralho, eu sei, todo mundo sabe.
1: Porã, tá me irritando muito esse picote aí, Porã.
0: Ai, picote. Pô, que pena, cara.
3: Que merda, tu tava tão bem no programa.
1: Não, tu ia ganhar meu voto.
0: Eu tô vendo, Porã, tô relevando por isso.
2: Porã ia ganhar meu voto.
3: Não tá merecendo o voto.
0: Deixa a participação antes de me cortar aqui o microfone.
1: Não, eu não quero cortar, Porã.
0: Aqui, ó, o Alexandre foi certeiro quando falou, ele pode ser apaixonado pela mulher dele.
3: Pode.
0: A vida toda e não ter interesse por ninguém.
3: Nós somos.
0: Mas a gente sabe que também, mesmo num relacionamento longo, duradouro e que daqui a pouco tem dificuldades,
3: é casal.
0: Uma outra pessoa pode aparecer.
1: Pode
0: aparecer pra qualquer lado. E aí a paixão pode mover pra outro lado.
1: E se aparecer a mesma pessoa pros dois lados, aí é um sonho.
0: Ah, e aí o impo... Exatamente.
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0: Dreamer.
2: Não, e também são...
0: Cara, mas eu gostaria de pedir gentilmente pra técnica da RBS dar uma olhadinha aí, porque aqui o pessoal já fez
2: tudo. Ele falou muito, falaram muito.
1: Não, vamos fazer isso então.
0: Ô Gomes, faz esse intervalo e já vai.
3: Até 2027 nós vamos ajustar.
1: 1h29, antes que o... Aliás, vou ter que esperar o Gomes retornar.
4: Quer que eu venha aqui? Tem o Joia, tem eu, que escolhe.
2: Ó, o da Pena é o reserva do Gomes.
0: Não. É, né? Não, vou esperar algum homem.
4: Vamos esperar, então. Não, vamos falar da eliminação da Alemanha.
3: Bem gostosa.
4: É. Tu viu Alemanha e Paraguai?
0: Vi, vi Alemanha e Paraguai.
4: O que, que tu achou?
0: Achei um espetáculo.
4: E é boa a Alemanha fora, né? Eu adoro a Alemanha fora.
0: Cara, eu vou te falar, eu tenho um problema, eu sou muito coração, eu fico com pena dos times que caem fora. Fiquei com muita pena do Japão ontem, cara. Muita pena.
4: Mas podia ser nós, entre chorar
1: a minha mãe. Podia ser a mãe deles ou a nossa.
0: Podia ser igual. Podia ser igual.
3: Chorar
0: mãe!
3: É, não, e outra, né? Com a saída da Alemanha, ninguém mais pode ser penta. Todo mundo tenta, mas só o Brasil é penta.
0: Exato.
4: E vamos ser ex, sincero.
0: Próximo destaque: economista erra a previsão do Brasil na Copa e vê modelo matemático desmoronando após a eliminação da Holanda.
2: Tem os dois...
0: a Holanda ele também errou.
2: Tem os dois lados dessa notícia, tá? Porque o economista alemão, o Achim Clement, ele, há 3 Copas do Mundo, ele tenta com as estatísticas provar que o futebol é algo que estatisticamente dá errado.
4: Tipo Damasceno. Faz os cálculos e tal, isso?
2: Isso, André Damasceno, agora professor de matemática, e faz isso às vezes também na Rádio Gaúcha, né? E aí este estatístico, ele começa a fazer uma brincadeira dizendo, ó, sabe por que que futebol não é uma ciência exata? Porque, de acordo com a estatística, esse time aqui vai ser campeão. E aí ele falou lá em 2014, a Alemanha. Ele é um economista alemão, então por isso que ele viralizou. Porque de acordo com os meus cálculos aqui, eu vou provar eles, aí ele foi e cada jogo ele ia explicando o cálculo matemático. A Alemanha vai ser campeã. E aí veio 2014, pá, a Alemanha foi campeã. Aí veio 2018, ele falou, ó, eu vou fazer de novo, tá? Porque de acordo com os meus cálculos aqui desse ano, a França vai ser a campeã. E o futebol não é um futebol, uma coisa teórica. Uma matemática não é uma serve. Matemática normal. Pá, França campeã. E aí, no terceiro ano seguido, em 2022, ele fez a mesma coisa com a Argentina. E aí, o que, que as pessoas fizeram? Bah, ele é um guru da Copa, ele sabe tudo. Esse cara é um fenômeno, etc, etc. Só que ele viralizou querendo errar. E ele acertou 3 vezes seguidas numa Copa que a gente que gosta de futebol e acompanha sabe o quão difícil é. E aí, nesta Copa do Mundo, ele falou... A grande surpresa da fase 16avos de final, mas não quero te atrapalhar enquanto tu faz teu recorte de colagem.
0: Cara, eu tô te ouvindo atentamente, tô tentando não incomodar ninguém, eu tô produzindo material pro programa.
3: É, merecia um amarelo.
2: Parecia o programa da Eliana.
3: Critérios são assim, né?
4: Deixa o meu locotom aqui fazer ali o artesanato.
2: Parabéns. Tô tentando não atrapalhar, mas atrapalhou.
0: Essa é que o Alexandre precisa desse trabalho manual, da criatividade.
3: Manualmente ele faz.
0: Dessa motricidade. Cara, tu tava falando, eu tava ouvindo com tanta atenção, cara. Com que tanta
2: que ele
0: atenção.
2: Né? Eu me distraí. Hoje tá conseguindo trazer os destaques mais do que.
1: Impressionante. Nunca, né? É isso, eu tô esperando alguém me atrapalhar e não tá vindo.
3: Não, ninguém mais
2: vai fazer isso. Veio 2026 e ele falou: a grande surpresa dessa primeira fase mata-mata vai ser o Brasil eliminado pro Japão. E aí, pá! O Brasil não foi eliminado pro Japão.
3: Mas então
2: e aí
3: errou,
2: o próprio calma. Neymar foi lá e entrou no Instagram dele na notícia e disse, pois é, acho que errou, hein? E aí ele respondeu o Neymar brincando. Neymar, fica tranquilo, porque na próxima você...
0: Uma hora vai chegar.
2: Não, porque a Holanda vai ganhar hoje e vai ser a campeã, porque a previsão dele é que a Holanda seria a campeã. Ah, a Holanda vai te encontrar na final e vai ganhar de vocês. E aí a Holanda também caiu. E aí todo mundo começou a virar dizendo, vai, esse cara é um
1: desmoralizado.
3: O Paraguai ganha.
2: Só que a história verdadeira é que ele sempre quis estar errado. Ele quis provar que a matemática não pode ser aplicada no futebol.
0: Agora eu entendi.
2: Então, pela primeira vez, entre aspas, ele está errado, logo ele está certo.
0: Certo.
4: E o Alexandre? Sempre ganha, fala, tipo o Rafinha.
3: Isso aí, não é ansiedade, né? Tu só tá organizando teu material. Por vezes eu cortava aqui e tu dizia que eu tava muito ansioso, né?
0: É que hoje é a primeira vez que eu tô fazendo isso.
3: Exato.
0: Porque eu fiz um pedido ao Rafael Gomes, não fui específico no meu pedido.
2: Ah, obrigado, achei que eu tinha errado.
0: Não, eu errei. Eu tinha que ter sido mais específico no que eu tinha te pedido. E aí, como ele veio diferente do que eu havia imaginado, eu tava tentando reformar o material de maneira que eu pudesse fazer o que eu tava pensando em fazer.
3: É muito bom.
2: Que tu nem sabe o que ele quer fazer.
3: Ele cortou os materiais.
2: E tu concorda com o quê?
3: Porque eu também corto os materiais. É sobre isso.
2: Se ele tivesse do teu lado agora, acho que ele ia te dar um soco.
0: Cortando materiais. 26 Rafinha. Minutos para as 2 da tarde foram estes então os destaques aí, meu irmão. Para este início de tarde de terça-feira. Vamos dar uma girada na mesa e ouvir o Porazinho. Fala, Porã.
5: Vamos tentar então, Alexandre. Fala, pessoal. Sabemos que estamos em clima de Copa e precisamos melhorar a pronúncia de alguns jogadores. Um famoso que falamos errado é o Haaland. Erling Haaland. A pronúncia Haaland correta, Rafinha, é Erling Haaland. Ele mesmo se apresenta assim.
2: É verdade.
5: Aí enrola, né? Sabendo disso, Rafinha, eu te pergunto, qual o melhor pra ti? Rola ou Doku? Rafinha?
3: Oi, não, tô te ouvindo, Porã. Pode repetir, por favor.
5: Qual o melhor pra ti?
3: Ah, eu acho que o Rola tá jogando mais, né?
5: Abraço, pessoal. Eros Pereira de Porto Alegre, o treinador do arroz com sopa que tá virando batata doce com frango.
3: Não, mas peraí, tá errado. Tá
0: virando uma pera.
3: Ele tá engordando, tá virado em barriga o Natan.
4: Ah, eu vou dizer, tá. Eu acho que ele
0: tá no carboidrato depois do treino.
4: É. Eu vi esse papelão.
0: É proteína.
4: Eu tenho um personal trainer na academia.
0: Tá. Por que papelão?
4: Não, porque, cara...
0: Não é papelão. A presença de um personal trainer é importantíssima.
3: Sendo profissional.
4: Não, o Natan. Não, o profissional é impecável, mas o trabalho dele não tá funcionando. Porque o Natan engordou, tá com a barriguinha do seu boneco. Eu tava
2: muito acostumado com ele raquético.
1: Eu acho que é.
2: E aí agora ele tá tendo um corpo.
1: Tá encorpando.
3: Não, ele tá com o meio da escolinha do professor. O seu boneco, ele tá virado só na barriga.
4: Só a barriguinha, virou um veterano.
3: Parece que tem vermes.
2: Esse é o pretinho. O cara sempre vai te criticar.
3: Sempre. Não, é isso. Tu quer elogio,
4: vai pra academia, o cara tá doente.
2: Não é pra mim.
4: Elogio.
3: Não, eu tô dizendo, é modo de dizer, Vini, que é elogio, vai em casa.
4: Quer elogio, liga pra vovô.
3: Qual caso?
4: Entendeu?
3: Na casa
5: quem
3: do Vini,
5: não tem,
3: né,
5: mais a vovó?
4: Liga pro vovô.
5: Quem não tem mais vovô?
4: Ai, que meu puta que pariu, porra. Não atrapalha o programa.
0: Isso, cara.
1: Foi grosseiro com o Porano. Foi grosseiro com o Porano.
0: Não, malha limpa, Diva.
1: O Porano não mereceu. O cara tá com dificuldade
4: nisso. Tá fazendo uma fogueira lá, um frio lá em Floripa lá.
0: 23 minutos pras duas da tarde, Rafinha. Bota uma aí pra nós, então.
3: Bom dia, produção. Dilema pro nosso querido Vini Mato. Tu que é um cara que gosta da selva, né?
2: Pois é.
3: Vem uma preta correndo atrás de ti. Você corre muito e quando ela tá quase te pegando, você pula num buraco, Vini. Pra fugir da onça,
2: claro,
3: preta.
2: Né?
3: Mas lá dentro tem uma onça pintada também, Vini. Vamos lá, o que que tu prefere? Uma pintada no buraco ou uma preta atrás de ti? É o Johnny de Ponta Grossa. E ele pede que privilégio, Vini Mora.
2: Que privilégio, hein, pra escolher.
3: Crianças adoram o mestre.
2: Mas não tem sentido agora esse teu bordão, mestre.
3: Os adultos adoram o mestre também.
0: Passar esse texto aqui pro Vini Moura. Acabou aí? Desculpa.
3: Acabei, Alexandre. Eu acabei, é isso. Tô louco.
0: Qual é a surpresa de eu perguntar se
3: tu
0: acabou?
3: Não, nem é que tu com um pedaço de papel me pegou um pouco.
0: É um dos papéis,
3: né,
0: que eu tava cortando.
4: É por isso
2: tu não é muito bom em cortar papel.
4: Eu ia dizer.
0: Não sou por quê?
2: Tu não assistiu,
0: tá,
2: né?
0: Tá talhado aí. É que talhado aqui por algum motivo.
2: Ah, bom.
0: Tinha alguma coisa escrita aqui que eu queria que vocês não lessem. Cara, quanto mais tu me subestimar, mais eu vou ser feliz.
2: Eu não te subestimo porque fizeram é afirmar. Não,
3: e mais ele vai te surpreender.
2: O que que ele é, maionese?
4: Ele é o Midas do rádio. 1,38.
0: Eu quero que tu leia esse texto aqui de primeira, sem errar.
3: Calma,
0: me
3: calma,
0: fazendo sem entender. Me fazendo, sem ler antes. Mas e me fazendo foi entender. Vai.
2: Entendeu, né?
0: Me faz entender esse texto.
2: A linguagem, esse intrica do labirinto de lexemas, lança-nos em lides lúdicas e por vezes letárgicas. O léxico, longe de ser linear, labora em lacunas, ladeando limitações latentes. Cada locução labiríntica leva-nos a laços linguísticos, laçando-nos logicamente.
1: Cara, tu não interpretou nada.
0: Nada. E tem palavras aí que tu nunca viu na vida.
2: É porque não.
3: Primeiro, eu nunca vi, eu confesso.
2: Não, primeiro. E isso, segundo. É muito difícil, porque é um trava-língua, então eu foquei em conseguir...
3: E segundo? Né,
5: fazer a leitura.
2: E segundo, sim, eu não interpretei.
0: Passa pro Rafinha esse aqui, pra ele ler esse aqui, por favor.
4: Claro que sim, pronto pra você.
0: Todos no mesmo nível de dificuldade.
3: Resplandecente, a retórica reverbera, ressoa e recria realidades revestidas por rigor nacional. Redundante para rebeldes roots, revolucionária para raros retóricos refinados, a linguagem revela reflexões revestidas de resiliência retumbante, regendo relatos robustos, ressignificamos referências, recrucendemos relações, remodelamos rumos.
0: Parabéns, Rafinha.
3: Mas
0: parabéns,
3: é assim, Rafael. É difícil de interpretar.
2: Mas tu já ganhou do Vini.
0: Rafinha, mandou muito bem.
1: Muito bem. Ah,
3: eu tentei interpretar, Vini.
0: Já vou passar esse aqui, vou passar esse aqui pra quem? Vou ver. Léo Oliveira, lê esse aqui, Manoas.
3: É Léo, tá? Não usa
0: Léo Oliveira, Léo Oliveira. Lembrando, todos os textos têm o mesmo.

0: um nível de dificuldade.
1: Negativo.
0: Não, não. Não, não é negativo, eu tô te dando uma informação.
2: Eu vou ficar em pé aqui.
1: Com R é mais fácil.
0: Vai.
2: Sob o silêncio soturno das sombras subjugadas, serpenteiam sussurros subentendidos. Que? São sons sibilantes, sinuosos, saltitantes, que surgem sorrateiros, sem se sujeitarem à simplicidade sintática. Seus sentidos são sutis, sustentando-se sobre a suspensão súbita da substância semântica. No subterrâneo das sentenças, sedimentam-se segredos solenes, sobrepostos sob sucessivas sílabas superpostas.
0: Parabéns, Léo Oliveira. A diferença entre degustar um texto, saboreando as palavras, e querer se livrar do texto quanto
1: antes. O saboreador de palavras.
0: É, o Vini. A impressão que eu tive é que o Vini queria se livrar daquilo ali o quanto antes, enquanto o Léo Oliveira e Rafinha estavam ali degustando as palavras no intuito de nos fazer entendê-las.
1: Existe uma pesquisa.
2: Mas eu vou defender. Existe. Posso defender o Vini Moura?
0: Pode, claro.
1: O Vini foi desafiado.
2: Ele foi o primeiro. O primeiro senta na grade.
1: Existe uma pesquisa.
2: Quem não sabe qual é o nível da sacanagem.
1: Quem bate o primeiro pênalti tem mais dificuldade que quem bate o segundo e o terceiro.
3: Não, não é verdade.
1: É verdade, isso é uma pesquisa.
3: A pesquisa diz que é uma...
1: Então vai, mais uma vez.
3: Não é. É uma equação periódica. Proporcionalmente, vai ficando cada vez mais difícil. O primeiro pênalti é sempre o mais fácil.
1: Negativo, Gomes.
0: Tá, nós temos essa informação enquanto...
4: Eu adoraria bater o primeiro, me livrar de uma vez, eu mas também. É de cada um.
2: Não, o último é o cara, quem bate o último é o Romário. Era o Neymar na última Copa e não bateu. O Kate bate o último. Ruim.
4: É, Vini, eu acho que...
0: Deixa eu falar um negócio aqui pra nossa audiência de Novo Hamburgo e Vale dos Sinos. 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E a informação que nós estamos devendo?
3: Ainda não encontrei.
0: Ah, não temos ainda.
3: Não encontrei, porque eu vi essa estatística num livro chamado Os Números do Jogo, que nesse mesmo livro ele fala que os escanteios cobrados curto, estatisticamente, são mais gerados em gol do que os escanteios jogados na área.
1: Aham. E os pênaltis?
3: Eu tô procurando.
1: Tá bem, antes, ele acabou de te dizer.
3: No decorrer aí do programa, né,
2: pessoal? Mas nós temos que ver o seguinte, ó, pela minha experiência vendo o jogo de várzea, o primeiro sempre se ferra. Se ferra porque é muita pressão. Agora assim, ó, tá, o livro que tu... O último é tranquilinho. O último é tranquilinho.
1: Tá bom.
2: Não, o último ele já viu onde o goleiro tá indo mais.
3: Balbuena ontem, por exemplo.
2: Balbuena quebrou, rapaz. O cara quer esquecer do Grêmio, liga a TV Lisão.
1: Tá, Balbuena, o Balbuena errando o pênalti.
2: Quase sentou na grade o Paraguai por culpa do Balbuena. E o goleiro da Holanda tomou um frango, rapaz. Eu nunca vi o cara levar frango no pênalti.
4: Não, eu não achei que foi frango.
0: Não foi frango, foi um azar.
4: Não foi frango. Ele
0: pô, uma fatalidade.
4: Se o goleiro tipo já pula...
2: de 86, que deu na trave na nuca dele e perdeu pra França.
4: Mas fatalidade. Se o goleiro já pula na direção certa que o cara bateu, é mérito do goleiro. É muito difícil.
0: Não, goleiro
4: é
0: do Paraguai. O goleiro do Paraguai matou a pau.
2: Foi
0: Orlando. Lindo Orlando.
3: Não é o Neuer tá jogando ainda.
0: É verdade.
3: Goleiro, né?
0: Acabou, né?
1: Fábio
0: agora
1: também.
0: Né? Minutos pra uma. Eu entendo, Rafinha. Sua carteira de motorista.
4: É, eventualmente.
0: Não, contar um flagrante que presenciei na uma sexta-feira.

0: coração e capaz.
1: Já vendi mais de 20 cretas.
0: Era ele, o próprio prefeito do mini mundo. Aí eu fiz as contas. O programa acaba às 2. Se ele levou ali uns 10 minutos para sair do estúdio, percorrer os corredores da famosa RBS e entrar no carro, significa que ele voou da Ipiranga até a Assis Brasil em menos de 15 minutos.
1: Ele tem razão.
0: Isso explica muita coisa, Rafinha Menegazzo. Assim que o sinal abriu, comprovei minha teoria. O baixinho saiu voando.
1: Ah, eu sou pé pesado mesmo.
0: Eu consegui acompanhar ele por alguns metros, mas o homem é totalmente agressivo no drive. Ia costurando no trânsito, não, trocando de pista sem sinal toda hora. E claro, nenhuma vez,
2: prudente,
0: nenhuma vez ele pisou no freio. Um perigo para a sociedade. Alô, EPTC, fico alerta aí na Zona Norte. Em anexo, uma foto para comprovar o flagrante.
3: Aí é trairagem,
2: velho.
3: Não botei. Não, e tu entrou em EPTC pra tirar foto do carro dos outros.
2: E não sabe, não.
3: O cara tava com a
2: Lívia lá.
0: Calma, gente, calma.
2: Não. Era uma foto paradinho no semáforo, nada demais, mas mostrava a placa
1: já
2: do teu carro.
0: Mas era ele mesmo.
2: Era.
1: Ele já poderia ser multado, né?
0: Vou te dar uma dica.
1: Não, o Magrão poderia ser multado batendo foto numa sinaleira.
2: É verdade.
1: Tem esses pardal de merda que enfiaram na cidade inteira, né?
0: Poderia. Os pardais de merda, eles estão ali para coibir.
1: Caetano, na verdade.
0: O Caetano tá ali pra coibir os caras de caráter duvidoso que furam o sinal vermelho.
2: Exatamente.
0: Porque furar um sinal vermelho com o sinal fechado pra ti...
1: É trairagem.
0: É uma filha da putice.
1: Claro.
0: Agora, passei no amarelo e do amarelo virou pro vermelho. Ele passou no amarelo e do amarelo virou pro vermelho. Agora, passar deliberadamente no vermelho é uma filha da putice e tem que ser punido. Por quê? Tu pode matar alguém.
4: Temos que concordar.
0: Entendeu?
1: É,
0: pode
1: óbvio.
0: Matar alguém. Agora, eu quero te dar uma dica. Pra não acontecer mais isso, de tu ser flagrado dentro do teu carro, escurece as películas.
1: É,
0: né?
1: Mas já tá, é porque esse magrão tava querendo me cuidar mesmo.
2: Mas tu tem um adesivo AF na
4: ele tem o RM, né?
1: Eu não tenho.
4: RM zero medo.
0: Não dá pra ter um adesivo que te identifique. Não dá pra ter um adesivo que identifique.
2: Achei a estatística.
0: Ah, então vai na estatística sobre os pênaltis, vai.
2: De acordo com o livro, os números do jogo, o primeiro pênalti, ele tem de 75% a 77% de chance de ser convertido.
0: Tá.
2: Ele é o mais fácil de todos.
0: Tá.
2: O segundo tem de 73% a 77%. Ele ainda é muito fácil, mas ainda tem uma conversão menor. O terceiro para em 73, dificuldade moderada. O quarto em 64, ele é estatisticamente o mais difícil de todos. Por quê? Porque ele é batido mais vezes. Muitas vezes as cobranças de pênalti não chegam ao quinto pênalti. Então tem menos quintos pênaltis pra gente somar. E aí depois ele volta o quinto pênalti pra 65% a 77%. Por quê? Porque o melhor batedor do time normalmente ele é o quinto.
1: Uhum.
2: Então também estatisticamente o quinto, ele aumenta um pouco.
1: O Vini trouxe uma fake news, mereceria ficar 4 minutos
2: não,
1: fora,
2: esse,
1: né?
2: Esse falou que o primeiro era mais difícil, né?
4: Acho que era um bom assunto.
2: É,
4: antigo.
2: O futebol mudou, né,
3: gente? Não, o Cativa tá fora.
1: Os pênaltis seguem sendo os mesmos pênaltis.
2: Não, mudou.
1: Tu bate 5 pênaltis.
2: Inclusive, o goleiro do Paraguai, contratou um famosíssimo argentino streamer que estuda cobradores de pênalti.
1: Tá, então acho que isso acontece só agora.
2: Não.
1: Estudar batedores de pênalti.
2: O
4: argentino streamer.
2: É, tu acha que não mudou isso?
0: Não. Vini, eu te entendo, mas tendo a concordar com o Rafinha, sabe por quê?
3: Porque
0: tudo muito pode mudar. Tudo pode mudar.
4: Horas,
0: mas tem coisas que não mudam.
2: Tipo?
0: E um pênalti batido, por exemplo, uma decisão por pênaltis, cara, não muda.
2: Vou dar um exemplo porque mudou. Por exemplo,
1: antigamente,
2: os goleiros, por exemplo, poderiam dar 2 passos pra defender uma bola. Hoje em dia, o goleiro, ele tem que ficar sobre a linha, por exemplo.
0: Mas isso faz muito tempo já.
2: Não.
1: Faz tempo.
2: Copa de 2006, o cara poderia...
1: Deixa eu só te dizer, não é todo árbitro que consegue enxergar e voltar o pênalti.
2: O que eu tô dizendo é que isso mudou, por exemplo, o quanto os goleiros conseguem defender ou não cobranças de pênalti.
5: Tá, eu te apresentei antes o estudo da psicologia, da matemática, agora um da psicologia.
2: Vamos lá.
5: O estudo de
1: Apesteguia
5: e Palacios e o Huerta mostrou que o cobra primeiro vence se

0: Cerca de 60% das disputas. Provavelmente porque o segundo a cobrar joga sempre correndo atrás. Então, quando tu ganha no cara ou coroa, a tua chance de ganhar os pênaltis é de 60%.
1: Ah, mas tá falando
0: de
1: times diferentes.
0: E aí tem.
1: Sim, concordo.
0: Nesse mesmo estudo, ele cita o psicólogo Geir Jordê, que analisou milhares de cobranças. A conclusão central é: a pressão psicológica aumenta a cada pênalti cobrado. Quando tu sabe que pode errar, a taxa de conversão é maior.
2: Pisa,
0: ou seja, o primeiro pênalti, ele tem aproveitamento de em torno de 90%.
3: Ele tem pinta de mangolão! Jeito de mangolão! Ele é mangolão, Gabardo!
0: Entendi. Quando vai pro quinto pênalti, essa taxa cai pra 60%.
4: Não dá de lelê, só diz assim, é verdade,
0: porque eu errei. Porque tu não pode errar.
2: Gomes. O Gomes tá amassando a camisa do Vini Moura. Entendi. Ele tá rasgando.
3: Abraço, Wesley. Não dá. Show do intervalo, a gente já volta. Fique agora com um recado dos nossos amigos Snickers.
1: Vocês conhecem a piada do pato que interrompe?
5: Não.
1: Não, como assim? Quer dizer,
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10: 19 graus.
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0: Estamos de volta com Pretinho Básico.
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8: 3 minutos para as 2 da tarde, já voltamos para mais um pouquinho de Pretinho Básico. Mais alguma coisa para trazer como informação aí, Gomes? Não? Não ouvi. Não. Tá bem. Então acho que a gente pode fazer a escolha do craque.
9: Não diga, vou fazer.
8: Não, tá bem. Vai inventar a informação, não vai.
9: Pode, ó, vai começar a Noruega com Costa Marfim.
8: Informação. Noruega com Costa Marfim.
9: O adversário do Brasil.
8: O adversário do Brasil, daqui a 2 horas saberemos.
10: Um monte de informação.
9: Hoje tem,

0: falei a palavra irrelevante.
1: Ele é craque, mas o Roberto Carlos ajeitou a mente, foi eliminado também.
2: Exato.
0: É hoje. Só dizer um negócio. Eu. A gente tá falando coisas diferentes.
2: Então tá.
0: Não, não, não.
2: Tá ótimo então.
0: Aí achei um pouco autoritário.
2: Vamos dar-lhe aqui no. Na escolha do craque do episódio. Pode sair votando, Porazinho, por favor.
3: 20 anos na irrelevância e o meu voto hoje vai para Alexandre Fetter. É, primeiro por ter me suportado as falhas técnicas, que eu falha de cobertura do.
2: É, do, do Pretinho Bar. Obrigado, Porazinho,
3: pelo pergunta, teu voto. Uma pergunta para os regueiros da mesa: Rafinha e Gordo Léo. Qual o grande artista do reggae que é da Costa do Marfim?
4: É uma pegadinha ou é sério?
1: Não, Drogba.
3: É
1: Drogba,
3: meu irmão. É seríssimo, é seríssimo.
1: Didier Drogba.
3: Não, não é o Didier Drogba.
1: Steel Pulse.
3: Alpha Blonde. Alpha Blonde.
4: Ah, mas não deu tempo de pensar. Eu achei que era uma pegadinha. Não, que
1: queria Blonde.
2: Era só então, pra trazer um pode. Obrigado, Porazinho. Pode votar, Rafinha.
4: Ah, eu sou o último.
2: Não, tu não é tu mais o último. Disso. Tu perdeu essa prerrogativa.
4: Ah, eu vou votar. Ah, eu vou votar no Gomes, assim. Eu nunca vi o cara dar uma pá de cal tão grande assim na finaleira, né?
2: Pesquisa e
4: pesquisa.
2: Pesquisa e pesquisa.
4: E aí o Magrão foi assim, ó, murchando.
2: Tem o joga e joga e o pesquisa e pesquisa.
1: Eu vou também ali no 7-1 ali, né? O Brasil e a Alemanha ali.
2: Vai também no Gomes.
4: Pareceu o Grenal da Arena, assim, quase.
2: Vini Moura vai em quem?
0: Eu ia votar em ti, mas te achei um pouco grosseiro comigo hoje.
1: Ué?
0: Então.
1: Tu queimou o programa, irmão?
0: Eu vou votar no Gomes.
1: Humildade.
2: Tu não votou em mim porque eu fui grosseiro. Mas tu vota no Gomes que te empala ao vivo.
1: Tu gosta de apanhar, primeiro, né? Você
0: ele falou, ele não foi grosseiro. E segundo, ele tinha razão. Porque eu trouxe a informação errada.
1: Mas tu me esse microfone.
0: Entendeu? Ele tinha razão. É, e tu foi grosseiro comigo.
2: Tá bem.
0: Então eu voto no Vini.
1: E é por isso que eu voto no Vini.
2: Olha aí, ó. Tu vota no Vini, ele vota em ti.
1: O cara.
4: Vai te cagar.
2: Agora, na minha vez de votar, Gomes tem dois votos, eu tenho um voto, Vini tem um voto, Rafinha não tem nenhum voto.
0: Eu tenho três votos e o Rafinha não tem nenhum.
2: Não, três votos. Foi ele que falou que tem voto, não fui eu.
4: Eu não tenho nenhum.
2: Ninguém votou em mim. Que loucura. Que
0: loucura. Não jogou nada.
1: Cara, ele tirou o meu e deu um pra ele.
0: É inacreditável.
2: Então o Gomes tem três votos e o Vini tem um voto, é isso?
4: Voto de pena do Vini.
0: E tu tem um do Porã.
2: E eu tenho um do Porã. Mas como eu jamais votaria em mim, diferente de outros integrantes da mesa...
4: Isso nunca aconteceu no programa.
2: Eu... votando no Vini, ele vai a dois votos, não te pega.
0: Não.
2: E tu segue sendo craque. Eu voto no Vini. Meu voto é no Vini Moura.
4: Olha aí, um tapa de luva na tua cara.
1: Toma aí, ó.
4: Porque
2: eu fui grosseiro contigo, é a minha maneira de me desculpar.
4: Hoje é o dia do não, né?
2: É te eleger o craque, é votar em ti como craque do episódio, cara, na minha opinião,
0: que
2: humilde.
0: Tamanho, Alexandre Fetter, né?
2: É grande.
0: O que ele é?
4: Ele tem 1,88 m.
1: É o Midas do rádio. Ai, como é bom quando não é a gente, né?
4: É, ótimo, né?
2: 2 centímetros em mim não faz muita diferença, mas em ti faz.
4: Ah, total. Imagina eu grande, se assim eu já sou um espetáculo, imagina.
0: Vai dois.
2: Ah, tá. Tchau pra ti. Tchau, eu não aguento mais. Boa tarde, voltamos às 6.
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Tropical 2:07, estamos chegando por aqui, Multimúsica, a partir de agora na 95 Mega FM com você nessa tarde de terça-feira, 30 de junho de 2026, rolando muita música para embalar a sua tarde, trazendo aí sempre novidades, sucessos, clássicas, né, flashbacks, informação e o melhor conteúdo nesse dia 30, celebrado Dia Internacional do Asteroide. Hoje também é Dia Nacional do Bumba Meu Boi, Dia da Mídia Social, Dia Internacional do Parlamentarismo e Dia Nacional do Fiscal Federal Agropecuário. Comigo, Fred, vamos juntos até às 5 da tarde por aqui no Multimúsica, patrocinado por PS Atacarejo, preço de atacado no varejo, e DMS Engenharia, Medicina e Segurança do Trabalho. O telefone é o 3343-3555. É pro lado, fechado, a temperatura neste momento pela região, Barracão, temperatura nos 17 graus, Santos Expedito do Sul, também nos 17, 18 em Maximiliano, 18 graus em Sananduva. Se você também segue participando, a partir de agora tá liberado o nosso WhatsApp. Manda lá a sua pedida, o som que você quer curtir aqui na Mega, no 996640955. Para começar, a gente vai com Yars Yars, Shine. Uma ótima tarde para você, ótima terça, bom começo de semana.

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5: 18 graus.
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5: Vamos com a movimentação do trânsito na região. Pedágio de Coxilha neste momento entre Passo Fundo e Erechim, trânsito leve na 135. Fluxo normal de veículos nessa rodovia. Nas outras RS, BRs próximas da região também fluindo normalmente. Em alguns pontos, trânsito um pouquinho mais lento que o normal, mas não há informações de ocorrências ou de atrasos maiores nas proximidades.

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2: Muito bem, fechando mais uma rodada de músicas aqui na programação da 95 com Avicii, Hey Brother, Nego Joe, Seven Locks, Um Ser Só e ainda Clocks, som do Coldplay.
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2: Olha, a obesidade não pesa só na saúde dos brasileiros, mas também no bolso do país. Um estudo apresentado no 3º Fórum Brasileiro de Políticas Públicas em Obesidade revelou que a doença gerou um impacto de 44,6 bilhões de reais aos cofres públicos em 2024. A maior parte desse valor, cerca de 29 bilhões e meio, foi gasta com consultas, exames, medicamentos, internações e tratamentos ligados à obesidade e às doenças que ela provoca. O levantamento também aponta perdas de arrecadação por causa da queda na produtividade e gastos com aposentadorias e invalidez. E o cenário preocupa. Se o avanço da obesidade continuar no mesmo ritmo, esse custo pode chegar a 60 bilhões e meio até 2033. Pesquisadores ainda alertam que os números podem ser maiores, já que a obesidade muitas vezes nem aparece registrada nos atendimentos de saúde. A conclusão é clara: investir em prevenção, diagnóstico e tratamento não melhora apenas a qualidade de vida das pessoas, mas também ajuda a reduzir os impactos econômicos para o país. Sobre música, Linkin Park acabou de entrar para um dos clubes mais disputados do streaming. A faixa Somewhere I Belong ultrapassou a marca de 1 bilhão de reproduções no Spotify, se tornando a 7ª música da banda americana a alcançar o feito. Com o novo marco, o grupo se isola na vice-liderança entre os artistas de rock com mais canções bilionárias na plataforma, à frente apenas o Queen, que soma 8 faixas no chamado Billions Club. No total, mais de 1.200 músicas já cruzaram essa linha no serviço. As 7 músicas que colocaram Linkin Park no seleto grupo são One Step Closer, In The End, Faint, Numb, Numb Encore, que é a parceria com o Jay-Z, What I've Done e a recém-chegada Somewhere I Belong. E Homem-Aranha, Um Novo Dia ganhou um novo teaser eletrizante, destacando em sequências de ação intensas e rápidas. O material também traz interação do herói de Tom Holland com MJ e Ned Leeds, interpretado aí por Jacob Batalon. Homem-Aranha, Um Novo Dia chega em 29 de julho nos cinemas.
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7: 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E a hora?
2: 24 para as 3.
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2: Vamos nessa, falando de Copa do Mundo, a CBF informou nessa terça que Lucas Paquetá está com uma lesão muscular no posterior da coxa esquerda. O meia do Flamengo se contundiu no primeiro tempo da vitória por 2-1 sobre o Japão em Houston na última segunda-feira, levando o Brasil às oitavas de final da Copa do Mundo. A CBF não deu previsão de retorno e o Brasil volta a campo domingo, às 17 horas, horário de Brasília, em Nova Jersey, para enfrentar o vencedor de Costa do Marfim e Noruega. A expectativa é que o jogador Lucas Paquetá desfalque a seleção canarinho nas oitavas de final. Inclusive, Costa do Marfim e Noruega estão jogando. O jogo teve início às 14 horas, por enquanto 0-0. Às 18 horas hoje também entra em campo França e Suécia e às 22 horas tem México e Equador.
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2: Se bora por aqui, rolando as melhores músicas na tarde dessa terça-feira com o Multimúsica, patrocinado por DMS Engenharia, Medicina e Segurança do Trabalho e PS Atacarejo. 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Agora tem Charlie Brown Jr.

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2: 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E a temperatura?
3: 18 graus.
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1: 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Camila Cabello com Ed Sheeran, o Rapa, Hey Joe, e teve também som do Kiss, We Are One.

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1: O homem foi sentenciado a 31 anos e 4 meses de prisão pelo assassinato da companheira ocorrido em janeiro em Machadinho, janeiro de 2025. A condenação foi definida pelo Tribunal do Júri em sessão realizada na noite de ontem na comarca de São José do Ouro. O réu, Evandro Ribeiro Leite, foi considerado culpado pelo homicídio de Marina Martins Lemos, de 25 anos. O Conselho de Sentença reconheceu que o crime foi praticado em contexto de violência doméstica e familiar, configurando o feminicídio, além das qualificadoras de emprego de meio cruel, utilização de recurso que dificultou a defesa da vítima. Além da pena privativa de liberdade, a sentença fixou indenização mínima de 80 mil aos familiares da vítima. Segundo a denúncia do Ministério, ela foi morta a facadas no dia 26 de janeiro de 2025. O juiz também determinou que o condenado permaneça preso para o cumprimento da pena, sem direito de recorrer em liberdade. A partir de sábado, perfis oficiais do governo do estado nas redes sociais serão temporariamente desativados em cumprimento à legislação eleitoral vigente. A medida segue determinações da lei conhecida como a Lei das Eleições e permanecerá em vigor até o término do processo eleitoral. Com a suspensão, canais institucionais deixarão de publicar conteúdos em plataformas como Instagram, Facebook, X, TikTok, YouTube e Threads. A iniciativa tem como objetivo assegurar o cumprimento das regras que garantem a igualdade de condições entre os participantes do processo democrático. E proprietários de veículos que optaram por parcelar o IPVA deverão fazer a quitação da última parcela do tributo até hoje. De acordo com o balanço da Secretaria da Fazenda, mais de 355 mil contribuintes estão com o parcelamento ativo e devem realizar o pagamento. 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
1: 3:08.
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1: Vamos nessa multimúsica, de volta aqui na 95 Mega FM, na tarde dessa terça-feira, 30 de junho, patrocinado por PS Atacarejo, preço de atacado no varejo. 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Por aqui vamos rolando mais música para você que tá curtindo a Mega, em casa, no trabalho, você que tá em qualquer lugar com a gente. Obrigado pela audiência e pela companhia.

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6: 18 graus.
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2: Nosso mix é diferente, som da Ashley Simpson, Piece of Me, JQS, Nasty Roots, Reggaeton e ainda B2S com Swim.
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0: Após 8 anos, LeBron James não é mais jogador do Los Angeles Lakers. Aos 41 anos de idade, o jogador, agora livre no mercado, confirmou que não pretende se aposentar e já está ouvindo propostas. O Golden State Warriors, de Stephen Curry, aparece como o principal destino. Nas redes sociais, os Lakers publicaram uma carta de despedida agradecendo ao jogador pelos 8 anos no time e pelo título da NBA de 2020, conquistado na estrutura de isolamento apelidada da época de bolha, em meio à pandemia. Apesar da confirmação ter sido só nesta terça, a notícia já se especulava desde o final da última temporada. Com isso, vários times já estavam se movimentando para tentar atrair LeBron James. Agora oficialmente como um agente livre, destino mais provável de LeBron no momento é o Golden State Warriors, segundo o jornalista Mark Stein.
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0: 28 para as 4.
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0: Bora lá, de volta, rolando o som do Multimúsica aqui na programação da Mega, patrocinado por PS Atacarejo. 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Bora, segue o som por aqui, vamos com Taylor Swift.

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2: 17 graus.
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2: A gente vai fechando mais uma hora aqui da programação da Mega com CPM 22, Vida ou Morte, Vertigo do U2, Skank, Canção Noturna e ainda o som do Chainsmokers com Everbar Hates Me.
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1: 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E a hora?
2: 4:03.
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2: E bora, tamo de volta, rolando o som do Multimúsica aqui na programação da Mega nessa terça-feira, 30 de junho, patrocinado por ACM Fitness. 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Música, vamos nessa, rolando mais pra você curtir aqui na Mega, manda aquele som, manda sua pedida também que tá valendo por aqui, o WhatsApp é o 996640955.

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6: Temperatura 18 graus.
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2: Escute o lado bom da vida, som do Ed Sheeran com Lil Baby, Two Step. Ouvimos ainda na clássica o Legião Urbana, Faroeste Caboclo. Já já tem mais música rolando aqui na Mega, bora com as informações do Mega News.
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2: A gente traz as manchetes dos últimos fatos e acontecimentos pelo Brasil e pelo mundo nesta terça-feira. O governo lança o programa Desenrola Adimplentes para tentar reduzir prestações de quem paga dívidas em dia. Keiko Fujimori é eleita presidente do Peru após 22 dias de apuração. Supremo mantém fim da aposentadoria compulsória para juízes condenados. Brasil gera 72.960 empregos em maio, menor saldo do ano. Terremotos na Venezuela, número de mortos chega a 1.943. O governo federal lança o Plano Safra 2026-27, valor de 525,1 bilhões de reais. Pelo Estado, grupo suspeito de falsificar remédios contra câncer é alvo de ação no Rio Grande do Sul. Mais de 280 mil atendimentos na área de saúde prisional são realizados no semestre no Rio Grande do Sul. E semana terá chuvas volumosas, granizo, ventos intensos no estado. Falando nisso, a gente traz a previsão do tempo aqui na região. De acordo com o Climatempo, para amanhã, quarta-feira, dia 1º de julho, tempo severo, chuva forte, trovoada manhã, tarde e noite. Mínima de 16, máxima chegando a 18 graus. Na quinta, dia 2, mínima de 6, máxima chegando a 16. Previsão de temporal pela manhã e à tarde. À noite, a diminuição das nuvens e a chuva dá uma trégua. Para hoje ainda o tempo segue com chuva forte à noite, máxima chegando nos 19 graus.
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2: 27 para 5.
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2: Bora lá de volta, rolando o som do Multimúsica aqui na Mega, patrocinado por PS Atacarejo, preço de atacado no varejo, ACM Fitness. 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Por aqui, segue o som na 95, vamos com DJ Khaled e Rihanna.

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4: 17 graus.
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4: Dólar operando em queda de 0,14%, cotado a R$5,17. O euro opera em baixa também de 0,22%, valor a R$5,90. Bitcoin também em queda de 2,18%, o valor a R$308.842. Na bolsa de valores, índice Bovespa opera também em queda de 0,57%, com a pontuação em 172.215. Agora, quem está de olho em carros elétricos e híbridos e importados precisa ficar atento. A partir desta quarta-feira, 1º de julho, entra em vigor um novo aumento no imposto de importação. O governo manteve o cronograma, que eleva a taxa, e agora ela pode chegar a 35% para veículos que ultrapassem a cota de isenção. A ideia é incentivar a produção no Brasil, fortalecer a indústria nacional e gerar mais emprego. Segundo o governo, as montadoras que estão se instalando no país ainda terão uma cota sem imposto, mas a expectativa é que a fabricação nacional ganhe cada vez mais espaço.
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4: Legal, finaleira do Multimúsica. Daqui a pouquinho tá rolando por aqui os destaques da playlist Mega. Faltando 10 para 5.

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7: Simbora por aqui rolando as melhores músicas, os destaques e lançamentos a partir de agora com a playlist nessa terça-feira, 30 de junho de 2026. 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Tempo segue fechado, chuva, a temperatura na região, 16 graus em Lagoa Vermelha, São João do Ortiga, 17 graus, Itapejara nos 16, 17 em Sananduva, né? Uma média entre 16 graus é a temperatura média na região. E por aqui, vamos começando, né, com os primeiros destaques da programação Mega. A gente abre com Cidade Verde Sounds, Planta e Raiz.

0: Destaques da 95 rolando aqui na programação da Mega. David Guetta, Alphaville, Eva Max, Forever Young, teve ainda Dutch com Anxiety, Cidade Verde Sounds e Planta e Raiz, Seu Cheiro.
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0: 17 graus.
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0: Olha só, o ex-jogador Ronaldinho Gaúcho vem registrando a expressiva expansão da audiência nas plataformas de streaming. Desde o início da Copa do Mundo, ao menos 15 faixas da Tropa do Bruxo, seu projeto musical, cresceram mais de 40% em reproduções no Spotify. Entre as maiores avanços está Dentro da B, que subiu 162,8%. Na sequência aparecem Louquinha e Abracadabra, né? Superaram também a marca de 90% de crescimento, algumas outras faixas. E esses números aí reforçam a relação entre o interesse pelo futebol e o desempenho do catálogo associado ao ex-atleta. O Live anunciou o cancelamento dos shows que realizaria no Brasil em setembro deste ano e que seriam as primeiras apresentações da banda no país em mais de 2 décadas. As datas canceladas são 9 de setembro no Vibra São Paulo e 11 de setembro no Auditório Araújo Viana em Porto Alegre. Segundo a produção, a decisão partiu dos próprios músicos, que estão concentrados na finalização de novas faixas para o próximo álbum de estúdio. Em comunicado, a banda declarou que estará o mais breve possível após esse trâmite, né? Após esse período aí de criação, o mais breve possível aí no país. Além das datas brasileiras, toda a turnê latino-americana foi cancelada. Informações, Mundo da Música, rolando aqui na playlist Mega.

0: Destaques da 95, rolando aqui na programação da Mega. Ouvimos o Martin Garrix com Ed Sheeran, Repeat, Shakira, Dai Dai, ainda Tame Impala com Genie, Drácula.
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0: Vamos lá, sugestão de destino aqui na programação da Mega com o Check-in Bella Travel. A gente vai falar sobre destinos voltados ao inverno e internacionais. Santiago e Vale Nevado no Chile, capital chilena, combina a modernidade de um grande centro urbano com a proximidade da Cordilheira dos Andes. Hospedar-se em Santiago permite bate-volta econômicos para estações de esqui renomados, como o Vale Nevado, garantindo aí diversão esportiva, belas fotografias de montanha, sem inflacionar o orçamento de estadia. Outro destaque é Nova York, Estados Unidos, né? Vivenciar o inverno em Nova York parece uma imersão direta num cenário de cinema. Patinar no gelo das pistas montadas do Central Park, caminhar sob os flocos de neve na Quinta Avenida, assistir a músicas na Broadway, são atividades aí clássicas que justificam perfeitamente o planejamento antecipado da viagem. 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
0: 6:29. Bora falar de Copa do Mundo mais uma vez? Próximo adversário da seleção brasileira na Copa será a Noruega. O time europeu venceu a Costa do Marfim nessa terça por 2-1, com gol decisivo do artilheiro Haaland. Apesar da derrota, foi a primeira vez que os Elefantes, apelido da seleção marfinense, avançaram para uma fase de mata-mata no Mundial. A partida foi disputada em Dallas, Estados Unidos. O jogo entre a Costa do Marfim e Noruega teve os dois países disputando cada lance com a posse de bola equilibrada entre os times nos dois tempos. A Noruega conseguiu encontrar mais espaços para atacar e assim conseguiu fazer os dois gols da vitória, um em cada tempo.
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0: Bora rolando por aqui os destaques da Playlist Mega, patrocinado por Exclusivo Ambientes, peças selecionadas com até 30% de desconto. 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Mais destaques para você curtir aqui na Mega? 16 graus é a temperatura.
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0: Destaques da Mega rolando aqui na programação. Harry Styles com Red Steady Go. Teve ainda Sabrina Carpenter Taste. Nice to Meet You do Miles Smith. Bruno Mars com I Just Might. 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
0: 16 graus.
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0: E o Linkin Park acabou de entrar para um dos clubes mais disputados do streaming. A faixa Somewhere I Belong ultrapassou a marca de 1 bilhão de reproduções no Spotify e se tornou a 7ª música da banda americana a alcançar o feito. Com um novo marco, o grupo se isola na vice-liderança entre os artistas de rock com mais canções bilionárias na plataforma. À frente, apenas o Queen, que soma 8 faixas no chamado Billions Club. No total, mais de 1.200 músicas já cruzaram essa linha do serviço. Oliver Tree, que morreu aos 32 anos num acidente aéreo no Rio de Janeiro, teve um dos seus últimos desejos atendido. A equipe do cantor anunciou a criação de uma fundação voltada ao apoio de crianças e artistas, conforme o músico havia planejado em vida. O anúncio foi feito no perfil oficial do artista no Instagram e, segundo a organização, a fundação fornecerá subsídios a artistas que atuam nas áreas de música, cinema, instalação e arte performática. E Gustavo Lima se pronunciou após ser chamado de ladrão pelo prefeito de Surubim, em Pernambuco, Kleber Chaparral. O cantor classificou as declarações como pesadas e injustas, afirmou que o valor do show cancelado foi devolvido à prefeitura e ainda acusou a cidade de reter sua banda e equipe. A situação é desdobramento direto da confusão que começou com o cancelamento da apresentação por intoxicação alimentar, quando o gestor municipal partiu para a ofensa pública. Em entrevista, o sertanejo foi enfático sobre a devolução e a denúncia de retenção, dizendo que o cachê foi devolvido e que fizeram cárcere privado com a equipe e com a banda dele. O show estava previsto para sábado, mas foi cancelado depois que o artista sofreu uma intoxicação alimentar. Segundo ele, os sintomas surgiram dias antes, em meio à maratona do São João. Mesmo passando mal, ele ainda subiu ao palco na sexta, em Maracanaú, no Ceará. Informações do mundo da música, artistas e bandas rolando aqui na programação da Playlist Mega. 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Daqui a pouco as informações do trânsito e também a segunda edição do Pretinho Básico.
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0: Vamos seguir aqui os destaques que a gente já trouxe. A Greci Natasha Maba.
1: Não, peraí.
0: Greci?
1: Tô propagando?
0: Não é Greci em 2000. É Greci Natasha Maba, professora de educação física infantil. De Itajaí, hoje completando 41 anos.
2: Auge.
1: Mais da idade. Não, professor de educação física infantil. Veterana, 40 aninhos.
2: Ela não é veterana.
3: Cara, ela é nossa fama, ela já foi várias vezes em Blumenau nos
1: assistir. Tem foto dela?
3: Não precisa ter foto, velho, mas ela...
1: É que tu falou com a propriedade não que é eu achei que...
0: Essa tu vai sozinha.
3: Ela é ouvinte costumeira, manda e-mail pra nós. Ela
1: posso
3: manda
1: achar ela gata.
3: Acho que Gremaba.
0: Não, eu não importa se ela é gata ou não.
3: Não é esse foto, o ponto não da é esse ponto.
0: Ela só tá de aniversário.
3: É falta de respeito.
1: Meu parabéns pra ela, meu cumprimento pra ela.
0: Maravilha.
1: Meu cumprimento pra ela.
0: Essa skin do Dapena me pegou um pouco.
3: O Dapena, vou te falar, ele é um nojento sem vergonha.
0: É, exatamente.
3: Ele gosta de uma nojerada.
1: Eu gosto. Beijo pra galera.
0: Lenhador. Lenhador cult pra mim esse visual.
1: O Beto Leia fumando budana.
0: Parabéns, Greci, muito obrigado pela tua audiência e principalmente pela tua profissão. Trabalhar com criança é algo diferente.
1: Crianças
0: obesas, né? Esse é o trabalho.
3: Eu adorei esse óculos novo do Dapena.
0: Não, eu também. Obrigado. Olha, eu achei muito, muito legal.
1: Peguei
0: muito
1: do comprei, sabe que me deu uma dica? Alexandre Vettel.
3: Por isso que eu gostei, eu sabia.
1: Alexandre Vettel e Vinícius Moura. Falei com os dois, eles me indicaram esse óculos bacana. Bom pra night, né? Bom que esconde bem quando o cara tá mais...
0: Tá mais cansado.
1: Tá mais Suzuki,
0: o operador de lives é o Batistudo, não?
3: Não, é o Zé Carona.
0: Zé Carona, obrigado, Gordo, Zé Carona. Vamos abrir aqui os destaques definitivamente, falando de Copa. Noruega vence a Costa do Marfim e avança às oitavas pra enfrentar o
3: isso,
0: Brasil.
3: O que é isso?
0: Que loucura, é louco!
1: E agora vai ter Brasil Noruega, né, Galvão?
0: Como é que... Peraí, deu uma travada.
3: Alimentou.
0: Que isso, amigo?
3: De novo, eu fecho os olhos.
0: Fecha os olhos agora, só rapidinho. Isso, amigo.
3: Cara,
0: Esse é o Galvão. E o Hulk é loucura,
3: Não parece que tá ligando a TV num sábado há 10 anos atrás?
0: Sim, isso.
1: Não, parece igual. Que eu tô vendo o programa Gana.
0: Parece que tu tá virado da noite e ligou a TV.
3: Mais um jogo parelho nessa fase, 16 avos de final. É impressionante. Não tá tendo uma disparidade técnica como a gente achou que podia ter pelo excesso de seleções.
1: A opinião de Rafael Gomes na Rádio Gaúcha.
3: A Noruega saiu ganhando, a Costa do Marfim empatou. E aí no finzinho do jogo, sempre ele, Haaland, recebeu uma bola dentro da pequena área, quase conseguiu só empurrar pra dentro da rede. Noruega vai ser o nosso adversário no domingo, 5 da tarde. Já, todo mundo já se prepara, né? Churrascão no Brasil inteiro.
0: É verdade, né?
3: E reunião dos brothers.
0: Tu imagina no sul do Brasil que a galera, normalmente, domingo, tu abre a porta e já tem cheiro de churrasco na rua.
3: Agora
0: tu
3: imagina como é que vai.
1: Chove ou não? Tem que ver a previsão
3: do domingo.
0: Para de chover
3: domingo. Começa a chover essa madrugada, não é?
0: E aí, sexta-feira não chove e volta a chover.
3: Aqui tá apontando uma chuvinha domingo agora.
1: Tu gosta de uma chuvinha por cima?
3: Ah, não, acho que melhor por baixo.
0: Vamos lá, vamos encarar a Luísa Sonza de 2 metros de altura ali no próximo domingo.
3: Cara, mas foi da sua motinha. Foi um jogo bem parelho, assim, foi, né? A Costa do Marfim jogou bem, o goleiro da Noruega, bom, no último minuto tem a
1: cobrança. Como é que é o nome dele?
3: Tem a cobrança, não lembro o nome dele.
0: Stoyland.
3: O Haaland tá
1: querendo. Peraí.
0: Stoyland.
3: Tem uma cobrança de falta bem no finzinho da Costa do Marfim, o cara ia meter na gaveta e o goleiro...
1: Bah, o goleiro bonito.
3: Meu.
1: Goleiro gato.
3: Meu, é impressionante, assim, eles têm o Odegaard, que é também o camisa 10 do Arsenal.
1: Odegaard.
3: Campeão da Premier League.
0: Não, é um time bobo, não, a Noruega.
3: Cara, vai...
0: Mas é Noruega, Nylan. Gente, é Nylan. Noruega.
3: Quem?
0: Nylan.
1: Tem até uma música que fizeram pra ele, né?
3: Qual?
0: Oh, Nylan.
1: Pô, ele fez uma de boa trocada, eu vi esse lance.
3: Essa aí, esse lance.
1: Cara, ele tira a barreira, o cara dá-lhe um foguete na asa.
3: Ele falou assim, Rafinha, sem barreira. Pediu sem barreira.
0: Sério?
3: Os caras, um pouco depois da meia-lua da área, ele... Sem barreira.
1: 45 do segundo tempo.
0: Ah, não, é muita confiança.
1: Não, era na última bola do jogo, praticamente.
3: Só que eu vou lançar contra o Brasil, ele larga essa do
0: sem barreira. Acho que não.
3: E agora tá a bola rolando, né? 20 minutos do primeiro tempo, caiu França e Suécia.
0: Tô brincando. Quanto?
3: Sim, saiu do teu rabo.
0: Que isso?
1: Não. Aqui não é o Fetter.
0: Aqui não é o Fetter.
3: Vai te passar.
0: Amarelinha aqui.
1: Tu tá fudido, é 3 contra 1 hoje, meu irmão.
0: Hoje não tem
1: essa. Hoje
0: é o time. Sandrinho pode tudo.
1: Não, pode nada.
0: Peraí. Não, mas eu também não tenho preferidos. Mas,
1: ele... Tem, a gente sabe, né?

0: Quanto é que tá o jogo?
1: 0-0.
0: 0-0, muito obrigado.
2: Não, isso aí é a sua. Quem que é a sueca ou a francesa? Quem que tu prefere?
0: Não, vai ganhar a França, vai ganhar a França. Turismo gaúcho fica em último em ranking de popularidade no exterior.
2: A pessoa...
1: Peraí. Pode repetir a manchete,
0: desculpa. Posso. Turismo gaúcho...
1: Tá.
0: Fica em último lugar em ranking de... popularidade no exterior.
1: A Embratur, que é a Agência Brasileira de Promoção Internacional do Turismo,
3: tem que cuidar.
1: Entrevistou operadoras do mundo inteiro.
2: Eu discordo.
1: Pra ver.
0: Discordo o quê, cara?
2: O turismo gaúcho, ele é extraordinário, velho.
1: Não é isso que a gente tá falando.
2: Entendeu? São João do Polinésio, vários lugares
1: incríveis.
2: Bissões.
1: Onde é que fica São João do Polinésio?
2: Pegadinha
1: é.
2: Santa Maria, ali na Grande Santa Maria.
0: Ah, tá? É?
1: Então agora deixa eu só complementar.
3: Educado.
1: Perguntaram para agências internacionais do mundo todo para onde os estrangeiros, quando vêm para o Brasil, para onde eles gostariam de ir.
0: Tá.
1: E o Rio Grande do Sul é o último colocado.
2: Ah,
1: a gente perde para todos os outros 26 estados que estão na nossa frente.
2: Não, isso é sacanagem, meu bolo. Desculpa, ninguém pode falar o Acre antes da gente.
1: Fala o Acre antes da gente.
2: Não. Eu quero conhecer...
1: O Rio de Janeiro, obviamente,
0: é o primeiro
1: líder com 94% das intenções. Tá. Quem vem de fora quer ir pro Rio. Depois vem São Paulo, Bahia, Paraná, Ceará e Pernambuco. Ah,
3: o Acre deve ser por conta da divisa com o Peru e a Bolívia ali.
1: Sim, mas a gente faz divisa com o Uruguai e a Argentina, a gente.
3: Mas não... é que é mais fácil ir direto pro Uruguai e pra Argentina do que pro Peru e pra Bolívia.
2: Não, mas é questão de turistar, não é de ir.
1: É o argentino e o Uruguai.
3: Tentei nos defender, irmão. Tentei, não deu.
2: Não, mas a gente ser último tá errado, tem coisa errada.
1: Uma das justificativas que eu ouvi, se eu não me engano, foi hoje de manhã na Rádio Gaúcha, eu vi eles debatendo isso, que foi justamente isso. Qual é o nosso maior ponto turístico?
2: Gramado.
1: Europa. Por que que o europeu vai querer conhecer uma coisa que lá pra ele é um dia normal?
2: Não, agora tem... eu vou ter
1: Gramado
2: que...
1: Gramado é líder de turismo pra brasileiro.
0: Uhum.
1: Brasileiro acho máximo.
0: Não, mas tá certo.
1: Não tem isso.
0: Tá, tu vem numa ponta do país, vai até Gramado ali, tu vive um clima europeu.
1: Mas o nosso turista, que ele é majoritariamente ali, o europeu ou o norte-americano, né, e tem, obviamente, os países da América Latina pela questão de proximidade, não é isso que ele tá interessado quando ele vem pro Brasil. Ele quer praia.
0: Rio.
1: Ele quer
0: shopping. Samba.
1: Beleza natural.
0: É isso.
1: E aí também, nesse mesmo debate, acho que foi a Jenny Guerra e a Andressa Xavier que estavam debatendo, estavam dizendo como a gente aproveita mal Cambará do Sul.
0: Uhum.
1: Por exemplo, assim, guardados as devidas proporções, sim. O Grand Canyon é uma coisa uau. Todo mundo, eu fui também, achei maravilhoso. Mas que todo mundo quer ir pra lá conhecer. E a gente tem canyons no Rio Grande do Sul.
2: Cambará aqui, ninguém vai a Cambará.
1: Eu já fui a Cambará.
0: Puta, ô cara, Cambará é muito legal.
2: Vou marcar uma aí da Cambará.
1: A minha foto é lá sério? Dentro do caldeirão, que vocês gostavam era em Cambará do Sul.
0: Não, mas ô meu, é que tem uma cidade chamada Praia Grande, que não é praia e nem é grande. Que tem o caminho do
1: Santa Catarina ali.
0: Caminho dos Canyons.
1: Ah,
0: e aí tu sobe e tu tá na divisa. Que tem várias pousadas, entre a principal é a morada dos Canyons, lá que é um lugar.
1: Tem a quadra de tênis de grama.
0: Agora eles botaram quadra de tênis. Botaram L ponto, cara. E essa pousada, a história dessa pousada, rapidamente, que eu conheço o Thiago, que é o proprietário lá, a família gente boa, ele foi pai recente também. E aí o pai dele, há um tempo atrás, lá em cima do Canyon, trocou uma casa por um terreno lá em cima, e a família diz: não, tu tá louco. Daí ele construiu uma casinha lá e começou a receber amigos. E amigos que viajavam, principalmente, para a Europa e tal, altas bandas. E aí cada um dava uma ideia. Pô, se tu botar uma cabana aqui com pedra e vidro. Aí tu bota aquela pedra que aquece com o sol, porque lá é muito frio e tal. Aí vidrão. Aí, pô, bota uma piscina.
2: Tiozinho foi pegando todas as dicas.
0: E aí criou uma pousada. Só que, cara, além da pousada, o caminho de dar uma banda lá, qualquer restaurantezinho e tal, é um puta de um passeio, cara.
2: Mas
0: é um puta de um passeio.
2: Sul, ele tem lugares lindos que a turma
0: muito,
2: não conhece.
0: Muito. Cara, Gramado não perde nada de estrutura. Tu encontra o que tu quiser. Com criança, gastronomia, entretenimento.
2: É
0: Gramado e Canela, mas eu tô dizendo a região ali que tu entra por Gramado, pode andar por Canela. Tem aquele parque da NASA que tem o certificado da própria NASA, que é super fiel o parque. Aí tu tem troço da DNBA, Mônica, tu tem um mini mundo de Gramado que eu tive lá, que é um lugar maravilhoso. Cara, é muito legal, a gente não acaba falando sem conhecer.
2: Mas ali tem muita coisa legal, muito lugar bonito,
0: muito
2: bom e barato.
0: Pô,
2: que o cara ela não conhece.
0: Rio Grande do Sul e Santa Catarina, sim, que pega a Serra Catarinense. Olha, ali.
2: Alvorada. Tu tem muitas praias bonitas aqui no Rio Grande do Sul, que se tirar uma foto, tu diz que tá no Nordeste.
0: Mas
2: a praia é aqui.
0: Mas tu vai ali nas Furnas, na banda ali de Torres, que tu tem a divisa ali entre Praia Grande, a Praia da Cal, a Guarita e tal.
1: Ali é foda.
0: Cara,
1: ali
0: é foda. É inacreditável de bonito.
1: Tem um monte de cachoeira ali também.
0: Exatamente. Cara,
1: e eu falei também com a Camará do Sul, que eu fui lá já, passei o dia já lá na Morada dos Quênios, é muito,
0: não,
1: muito.
0: É um
1: tem
0: astral.
1: Passeio de balão ali, que é irado
0: tudo,
1: também.
0: É, que tu faz
1: e
0: lá
1: de baixo. Camará do Sul ali também, eu acho que é Refúgio Casa de Pedra o nome do
0: lugar.
1: Pode
0: ser.
1: É muito legal. A gente aproveita mal, velho. A real é essa. A gente aproveita muito mal.
3: Mas no Brasil
1: a gente tem no programa gente que não foi a Cambará, imagina não,
3: mas
1: fora
3: daqui. No Brasil é bem aproveitado, vale.
0: Sim, não, eu acho que sim.
2: Tu fala com a turma no aeroporto ali, os motores, o que eles fazem de coisa, Gramado.
0: Ui, bah, Gramado é o top 1.
2: Eles fazem toda hora, bate e volta direto.
1: Vá a Cambará do Sul.
0: Vá, conheça a serra do Rio Grande do Sul e Catarinense também, tem muito lugar legal.
2: Tem muito lugar bonito, cara.
0: Relatórios apontam que GTA 6 já fez 3 bilhões de dólares.
2: Bilhões?
0: Em apenas 24 horas.
2: Mas já tá vendendo, já?
1: Já.
0: Não. Fez 3 bilhões de dólares
2: em 24 horas. Podia ser pré-venda, né?
1: É pré-venda.
0: Mas o que é pré-venda? Pré-venda
2: é venda. Eu quero jogar.
0: Não, mas o que é pré-venda?
1: Olha só. Tu não perguntou se já dá pra jogar.
0: Tu perguntou se tá vendendo.
2: Tá, eu fui ignorante.
0: Exato. É isso.
2: Errei. Olha, perdão. Cara,
0: temos um ponto.
1: Eu sei que é um assunto específico, game e etc. E sim, talvez não seja a vibe do programa.
0: Não é a GTA, minha, mas a grande maioria não, gosta.
1: GTA é uma coisa que ultrapassa a cultura, assim. Porque ele é o jogo que quebrou paradigmas na história do videogame.
2: Assim. O Joia tá vendendo.
0: Então, tem fita, nego.
1: Não tem como.
2: Não, ele
1: como?
2: Tem o GTA 6.
1: Não foi lançado ainda.
2: Nego, tem meu programa.
1: Faltam meses ainda. São 3 meses, pelo menos, pro online.
2: Eu tenho fita.
0: Não entra.
1: A mídia física vai demorar mais ainda.
2: A
1: mídia física deve chegar no fim do ano.
0: Tu não tem merda!
2: Elon Musk é meu amigo, né?
0: Ah, deve ser.
2: Tu tá mentindo, já.
0: Não,
1: meu.
0: Não,
1: falando sério.
2: Tu não tá nos teus
1: bairros. GTA 6.
2: Eu vou te dar um pau.
0: Que sai esse ano. Deu refluxo, né? Muito biscoito rápido, daí dá refluxo.
1: GTA. Não, é que eu tive que engolir um, tava aqui.
2: Não, tranca na gargantinha, o cara quer falar e fica.
1: É, foi isso.
2: E o nervosismo.
0: Água, né? Água.
1: O GTA 6, ele vai ser o maior jogo da história.
2: Ponto. Não, só um pouquinho.
0: E tudo foi muito.
1: É o maior jogo da história.
2: Por que tu acha que é o maior?
1: Em números, acho que ele tá falando em números.
2: Não é em qualidade.
1: Também, em qualidade também. Também em qualidade, cara, porque
2: Super Mario,
1: ele tem um investimento de $1 bilhão.
3: Joga na cara dele, vai.
1: Sabe o que é $1 bilhão?
2: Joga na
1: $1 bilhão de dólares é mais do que um investimento pra construir o Cristo Redentor. É mais do que pra construir a Torre Eiffel.
2: Vários hospitais.
1: É mais do que pra construir o Empire State.
2: O campo do Flamengo.
1: Mas, sabe, R$1 bilhão tu constrói os maiores cenários do planeta.
2: Verdade.
1: E a Rockstar ali, que tá fazendo o jogo digital, tá criando o maior cenário digital do planeta. Em 24 horas, eles já fizeram $3 bilhões, ou seja, eles já lucraram 2, só na pré-venda.
0: Caraca, mano.
1: Tudo leva a crer, acho que são $100 para o Brasil e $80 para os Estados Unidos.
2: Sim.
1: O
3: 20 de desconto, né?
1: Não tem desconto.
3: Pro americano?
1: Não. É que daí não tem a taxa de exportação.
2: Entendi. Tava $100 em real, daqui eu despilo.
1: R$500.
0: É.
2: Caríssimo.
3: Não, mas é esse o preço.
2: Caríssimo.
0: Ruim pra mim. Aí sabe o que tu faz? Tu não compra.
2: Não, eu compro do jogo. Quanto é que tá o teu jogo?
1: Em 24 horas.
2: R$100.
1: Em 24 horas, 50 milhões de pessoas compraram o jogo.
2: Já comprou?
1: Não. Sabe o que é isso? Isso é quase um terço, um quarto da população brasileira. É 200 milhões de habitantes que a gente tem, né?
2: 229.
1: Então, é quase um quarto da população de um país grande como o Brasil. E isso só nas primeiras 24 horas. A gente já deve ter batido a 100 milhões de vendas. Não,
0: sabe?
1: Eles vão fazer o maior lucro da história do entretenimento. É mais do que qualquer filme lançado. Mais do que qualquer série lançada. Mais do que qualquer evento, como, sei lá, a Copa do Mundo.
2: Tudo isso pra se fazer de criminoso.
1: É.
2: E atropelar idosos.
0: É o jogo, né?
2: Porra, Lego.
0: Pelo que eu sei pouco do jogo.
2: Esse é o jogo que tem que afastar das crianças.
0: Ah, né? Isso é verdade. Isso, esse é o Roblox,
2: as
0: né?
2: As crianças só acima de 18 anos, né?
1: Isso aí, meu irmão.
2: Porque senão tu fica instigando a pessoa a pegar e fazer coisa errada.
0: É legal também.
2: E também, né? Aqueles de dança tem que tirar da criançada.
0: Tem que tirar.
2: É ruim o jogo.
0: Não, de dança tudo bem.
2: Não, é legal, velho.
1: Não, mas sabe merda. Que eu tava...
2: Aquelas baquerias, o cara dança no fliperão.
0: Não, mas aí tu acha mais legal o cara vir com uma metralhadora, dar um tiro na cabeça do
2: chute, carrinho.
3: Mas, ô, meu, sabe, eu...
0: Ô, esse é o Vini. Vamos lá,
3: do,
0: Vini.
3: Do Rafa, sério, o, só em na parte aquática do jogo, piscina, mar, oceano, etc., sabe quantos programadores eles contrataram pra trabalhar só nessa área?
2: 512.
3: Mil. Mil programadores só pra trabalhar na parte de...
0: Errou por
3: de,
0: 400 e pouco.
3: E a parte de mar, de
1: e aquática. E a parte aquática é uma parte nada a ver. Tipo assim, é uma parte que se joga muito pouco.
0: É, é que é um mercado gigantesco e eu não faço parte, porque eu nunca gostei, mas eu respeito. A gente, eu folgo aqui.
1: É muito ferro.
0: Mas eu sei que tem a galera que, enfim, isso aí é a vida das pintas, né?
1: Meu, cara? O dia que tu for lá em casa, na minha ou do Léo, a gente tem que botar pra jogar porque tu é viciado em LA.
0: Sim.
1: LA.
0: Sim.
1: GTA V. Ele é em LA.
0: Ele é em Los Angeles.
1: Vai pirar só de assistir.
0: É, eu tô ligado. Imagino, cara, que legal.
2: Tu pode pegar muito o cara bom. E atropelar uns vagabundos na fogueira.
0: Vale.
2: Tá? Tem uns vagabundos na fogueira, muito devagar, sentado.
0: E aí tu passa com a câmera toda.
2: E atropela todo mundo.
3: E o San Andreas, né, ele imita Los Angeles.
1: Que é o 3.
3: E o Vice Miami. City é Miami. Né, então.
0: É, tudo onde eu já morei.
3: Isso, é, mas tudo muito fiel, cara. Ele muito fiel.
2: É, surreal. O 5 é aonde?
0: Ah, deve ser louco.
3: Los Angeles.
0: O 5 é Los Angeles. Acabou Los de Angeles. Falar, não sei se estão ouvindo o programa, ele falou 5 é em Los Angeles.
1: Ele voltou, e esse próximo vai ser Miami.
0: Hoje não tá bem, né? Com audição, né? Eu quero dizer, né?
2: Não, audição é terrível, né?
0: 6h29, eu preciso trazer aqui esse recado do mini mundo de Gramado que a gente tava falando.
2: Não é possível.
0: Cara, não, eu acho que assim, ó, isso aqui é um, como é que a gente pode dizer? É aula de entretenimento pra saber realmente onde tu fazer uma publi, né? Que todo mundo faz uma publi.
1: Marketing. Vou falar, eu sou público, tá?
0: Tá.
1: Isso aí é marketing da nova geração.
0: É isso.
1: Cara,
0: é
1: um
0: isso,
1: vídeo teu, ali no teu Instagram que eu vi do Mini Mundo, é aula. Aula.
0: A Bárbara e as gurias que me convidaram pra visitar o Mini Mundo e tal, eu falei, bah, cara, que legal, desse mundo. Você sabe que a piada tá pronta, né? Não, é justamente por isso que a gente quer que tu venha. E aí tem essa sacada aqui, ó. Não se deixe enganar pelo nome. No mini mundo, a escala pode ser pequena, afinal, tudo é 24 vezes menor do que o tamanho real, mas a experiência é enorme. Lá tudo é mini, mas não tão mini assim. E aí diz aqui, ó, o Rafinha, no caso eu, que pode explicar melhor isso. É o tipo de passeio em que crianças se encantam e os adultos começam a disputar quem encontra mais detalhes escondidos. E também onde estão todos os Easter Eggs, são mais de 50. Do dia 1º a 31 de julho, as férias gigantes do Mini Mundo terão uma programação especial. E adivinha? O Pretinho Básico vai sortear um par de ingressos para visitar o parque. Mini Mundo em Gramado, um mundo de grandes histórias reveladas em cada pequeno detalhe dessa cidade que não para de crescer. Por isso, sempre tem novidades a descobrir por lá. Cara, o parque é inexplicável quando tu entra lá. Assim, primeiro, a organização, por ser bonito, o cuidado, a estrutura. E aí eu tive a oportunidade de entrar nos espaços. Por exemplo, tem a usina do gasômetro, que é 24 vezes menor o tamanho dela. E mesmo assim ela é maior que eu e tá ali no meu Instagram. Cara, é muito fiel ao real.
2: As réplicas elas
0: são muito fiéis, cara.
2: Fidedignas para
0: fidedignas.
2: A cor original.
0: Exatamente.
3: Qual outro lugar que tem lá, assim? Que...
0: Cara, pô, tem a estação de trem, acho que de São Leopoldo. Isso nós estamos falando há muito tempo atrás. Tem N coisas, assim. Cara, foi uma experiência muito legal. Então eu vou agradecer. Se alguém tem alguma dúvida e quer conhecer um pouquinho melhor, o arroba é Minimundo Gramado, mas no meu perfil ali em collab, deixa eu só reforçar aqui para não dar informação errada. Aí a gente fez um post, Rafinha.menegaso tá ali em collab, é arroba Minimundo Gramado e arroba Rafinha.menegaso tem ali um vídeo onde a sacada é essa. No Minimundo mas não é tão mini assim, é isso, é tudo é mini, mas não tão mini assim. A partir dessa sacada que eles me convidaram para fazer esse conteúdo ali e tem que visitar. A história do parque é familiar e tinha a casa de boneca que foi feita para as crianças brincarem, ela tá ali no meio do parque, até hoje. E aí, dessa ideia, assim, para as crianças da família brincarem, começou a tomar uma proporção. Rebeião, né? Quem sabe a gente faz uma outra réplica legal. Foi indo, até que virou um parque numa região muito fácil, na entrada ali de Gramado. E, coincidentemente, a gente tá falando isso agora aqui antes.
2: Gramado abre todos os dias, né?
0: Todos os dias.
2: Cidade muito
0: bacana. Não é que abre todos os dias, é só chegar na cidade, né?
2: Quarta-feira funciona,
0: Gramado? Funciona qualquer dia,
3: da boas festas.
0: Então vai ali, @minimundogramado, conhece um pouquinho mais, já que tá com a palavra da pena.
2: Eu nunca fui a Night de Gramado, e boa.
0: Pô, maravilhosa a noite,
2: cara. Já fez gol lá ou não?
0: É, deixa eu me lembrar.
2: Você tem história.
0: Não. Não, eu já...
2: Bah, não, quebrou um
0: bonequinho. Pô, quebrou o Vini Júnior no Joia Rara.
2: Ainda bem que não era o quente,
0: né? É, não, é o Kentucky. Não, a noite de Gramado, por exemplo, vai ter a Green Valley Gramado, que vai ter o Vintage Culture, que é uma promoção exclusiva da Atlântida. Tu imagina, é a festa mais bombada do inverno no Brasil. Tuti, é em Gramado.
2: Tuti,
0: Vintage Culture. Vintage Culture. É, somzinho eletrônico de alta qualidade, né? Pô, é legal pra caramba.
2: Deixa pra lá, segue, só vai, deixa
0: o... Vamos nessa. Cara, querido, eu não acredito.
2: Toma, não foi o que é que não foi o teu, né, meu irmão?
0: Não dá. O cara tenta fazer algumas jogadas durante a Copa e os guris não sabem se comportar. Vamos ver então, Vini Moura, apresenta as fichas aí.
3: Meu, vou contar uma historinha que aconteceu com o Nego Velho que morreu.
0: Ah, é?
3: O cara morreu.
1: Tu tá contando piada do Nego Velho agora.
3: Não, Nego Velho é uma expressão...
2: Tá no microfone, né?
3: Não, mas Nego Velho no sentido não...
2: Pra calemba, Vini...
0: Ai, pai, sim!
2: Tu tá fazendo um toquinho com a calemba?
3: Não, mas história
0: que... A linguiça do Nego Velho tá contigo.
3: É tu, então? É uma que poderia acontecer qualquer um aqui. O cara tava em vida e sofreu um acidente.
0: É, tá todo mundo sujeito.
1: Mas... bem pesado.
3: Não, é, vai a água da vida, né?
2: Pra baixar o clima?
3: E sim, vai sair pra baixar o clima. E se foi, né?
0: Tá.
3: Cara, pá,
2: você foi.
3: Você foi. Chegou lá no céu. Ele chegou caminhandinho, meio tentando entender o que tinha acontecido, né? E aí ele encontra Deus, né? E aí Deus olha pra ele e fala assim: bem-vindo ao céu.
2: Oh, bem-vindo
3: ao céu.
2: Bem-vindo ao céu.
3: Tesouro.
0: E aí, tesouro.
2: Mano, James.
3: Bem-vindo ao céu, tesouro. E aí o...
2: E pegou Deus, seu mano Chains. Juro, fica tesouro, à vontade.
3: Fica à vontade, bem-vindo ao céu. E aí...
2: Chuva.
3: Pô, daí o cara tinha acabado de bater as botas, falou, pô, que legal, joguei no céu. E daí, tesouro, só um negocinho. Tu vai ter que responder uma pergunta pra poder entrar aqui. E aí ele, pô, qual a pergunta? Ele fala, o que que vem depois do X? E aí, o cara, pô, essa é fácil, né? É o Y. E aí Deus pergunta pra ele: e por que na Terra tu escrevia vídeos?
0: Não, peraí.
2: Ah, eu entendi.
0: Não, eu entendi.
2: É boa, assim. Vai devagarinho, vai só no repeteco do finalzinho.
1: É,
2: vai,
1: que não deu pra entender.
3: Só devagarinho. Não, tu falou que entendeu.
0: Não, peraí.
1: Não, é que eu fiquei pensando.
0: Mas tu fica
2: Tá, o que que
1: não
2: vem depois?
1: Não deu pra escutar direito. Aí tu para e presta atenção. Ah, tá, entendi.
0: Ah, que é o X vídeos?
3: Ah, não, mas aí não fala assim também. Mas agora tu propagou o site.
0: Ah, ninguém sabe.
1: Ninguém conhece.
0: É, não, é verdade. Tu acha que
3: todo mundo conhece?
1: Não, realmente agora...
0: Não, ninguém nunca ouviu falar de...
1: Agora que o Rafinha falou...
0: Não, tu me desculpa, então,
3: beleza. Agora 6:30, né?
1: Seis e meia. Eles iam nos patrocinar, não vai precisar mais, não. Já falamos.
3: Não, mas não é isso.
0: Porra,
3: não.
0: Tem criança que não sabe. Tu já
3: contou... Essa é boa, mas vou falar.
1: Eu tomei cartão por muito menos.
0: É, não, é verdade.
3: Mas por que cartão?
0: Não, não precisa cartão também.
3: Cartão por cara contar uma piada que não achou graça não é justo.
0: É. Não, mas tu viu que teve um silêncio na tua
3: piada. Ah, cara, mas eu vou falar... Eu já cheguei à conclusão que esse público aqui do estúdio não tem que fazer.
0: Não mete essa, vai te cagar. Quando é o cara.
2: Não, nós estamos todos os dias aqui tentando. É um grande show, é um grande corporativo Pretinho Básico pela mesma plateia.
3: É isso.
2: Todos os dias.
3: E aí?
2: E aí, tem que ser.
0: E aí, tem dia que não mete,
2: né? Tem dia que não vem.
0: Não, bota na nossa
2: edição.
0: A uma tu já meteu ali e insistiu numa cagada.
2: Mas tem dia que o da Pena vem, não vai, Ivan. Não vem, mas não vai.
0: Tem dia que ninguém vem.
2: Tem dia que tem que entender. Que pá, não é pra mim.
3: Não, beleza. Então ninguém se faz, então.
2: Não, beleza.
0: É
2: então.
0: Que eu demorei eu pra cair a ficha da piada.
3: Se a gente vai chegar à conclusão que ninguém se faz aqui quando o cara tá contando uma,
2: então.
3: Não, quando a risadeira é um limite, a gente se entrega aqui.
2: Tem que ser sujo.
0: Não, vai te cagar, meu. Não faz isso.
1: Vai agora.
0: E aí, agora eu vou me fuder.
1: E aí, meu irmão?
0: Não, agora nós queremos, tu.
1: Como que diz o Fetter, me faz rir.
2: É. Que vibe, meu irmão.
0: Cara, hoje eu não tô tão engraçado.
2: Nem veio, né? Me pintou na banca.
1: Ele achou que tinha jogo do Brasil.
2: Terça é ruim pra ti. Porra, mano, o Brasil jogou
0: todo dia. Não, hoje é o dia do meu rango a funo.
1: É a folga dele.
2: Não, não,
1: é.
2: Vamos um pouquinho. Tudo bem, não queria rir, mas jogar ioiô é sacanagem. É, não,
0: daí é sacanagem. Mas daí onde eu acho que os
1: meus juízes? Ó meu juiz.
2: Não, peraí. Não querer rir.
0: Mas peraí. Tá, de boa. Agora tu pega o ioiô e queijo.

0: jogar no meio do programa?
1: Tu não é? Tu não é? Tu não é? Não, meu, ele é patifão do jeito que
2: tu não é do reggae. Tu
1: não fazia tempo que eu não
0: ia patifão. Amarelinha, amarelinha.
2: Mas peraí, o da Pena não é do reggae.
1: Ah, tu quer puxar aquela.
2: Vai, vai.
0: Tá, não, mas esse personagem, ele foi. Vai, foi incendiado ao vivo.
2: Não, o da Pena é do reggae também.
1: Não, o Tony do Amuleto.
0: Mas é que é o Tony que cantava o Yo Yo Ya Ya.
1: Pior coisa.
3: Ele errou a música, hein?
1: Pior coisa.
3: Como é o dia dele, cara?
1: Como é que é a música do Tony que tu cantou do Yo Yo Ya Ya?
0: Tá, meu. Hoje a gente confirmou, tem dia não
1: é razão. Tem dia que é pra tudo. Mas isso é bom, porque ninguém tá livre. E Faxinal do Soturo agora é sexta-feira.
2: Vamos voltar, realizando.
0: Não, sexta, um momento sexta.
1: Sexta-feira.
2: Sexta nós não tá na opinião.
0: Não confio. Não. Derruba esse
1: evento. Não, mas o meio é diferente do teu.
0: É bem diferente? É
1: diferente.
0: Públicos diferentes.
1: Tereso, no Tereso.
0: O meu é 30 a mais, né?
1: É 30 não,
0: mais.
1: O meu é 30 a menos.
0: Ah, bom, então tá.
1: Tim Maia Cover Bariátrico toca clássicas da Ultra Bem Comunidade
0: ah,
1: da
0: Guedes. Ah, não, Guedes. Mas daí tu me foge.
1: O que foi?
0: Não, mas olha aí.
1: E também, sabadão, temos sucesso aí. Galeto Dançante,
0: ah,
1: do
0: é
1: Kellys, de volta ao Alvorada, conseguiu uma liberação. Agradeceu meu irmão Joia Rara, conseguiu a liberação lá.
2: Não tem como.
1: Como não?
2: Como nego? Não?
3: Desde quando tu libera?
1: Nego, eu que mando lá, nego.
0: Onde é que tu manda?
1: Em Alvorada? Alvorada, nego. Ah, Salomé, tudo comigo. Vamos estar fazendo uma festinha julina sábado.
0: Pô, que legal.
1: Com o cantor.
0: É.
1: Cantor de forró. Que tem a bandinha dele formada pelo Mauro Galvão.
2: Ah.
1: O Anderson Polga e o Militão, né? Forrozinho com a bandinha formada.
2: Como é que é o...
0: Vai, é muita informação.
1: É um cantor de forró que ele só se apresenta com a banda formada por defensores.
2: Ah, só zagueiro.
3: A zaga mansa.
1: Não, é o Luiz.
3: Luiz o quê?
1: Luiz Gonzaga.
3: Puta, Luiz Gonzaga é pai de piada.
0: É legal, tu vê.
1: E o cantor...
0: Qual
1: e eu vou ter a noite pros adultos.
0: Tá, né? Boa, bah.
1: Comemorando.
0: Mas isso é sábado, né?
1: Sábado, comemorando os 40 anos do Cabeça Dinossauro.
0: Ah, né? Que legal. O disco dos Titãs,
1: né? O cantor que só usa o iPhone pelo rabo, né?
0: Ah, não, que não. Isso, cara? Ah, não, mas daí
1: eu falei rabo. Rabo é light.
0: Ah, daí é light. Bom, enfim. E aí?
1: Vai ter o grande cantor interpretando as melhores do Cabeça Dinossauro, velho. O cantor que só usa o iPhone pelo rabo.
0: É o...
3: Do jeito que ele fala.
1: Quem é Vinícius?
2: Quem é?
1: Anal.
0: Quem?
1: Arnaldo Antunes.
2: Cara. Essa aí é a galera mais.
1: Ana Maria cara. Braga. Ana Maria
0: ele
1: Braga.
0: Tá correndo, né?
1: Ana Maria ele Braga. Quer se livrar logo.
3: É que quando dá um pra fora, não, fazer outro gol logo.
1: Ana Maria Braga. Ana Maria Braga vai no oftalmologista.
0: No oftalmo, é?
3: Quando a menina.
1: Sabe o que o oftalmo falou pra ela?
2: Que é? Cara do Rafi.
1: Onde é que é teu problema?
2: É.
1: Na córnea, menino.
0: O quê?
3: Não, o meu... cara não, estragou não, o teu peito. Ai, eu estraguei a piada dele sem querer. Mas pior que foi sem querer.
0: Bah, ô meu, pai, que bando de...
1: Cara, eu tenho mais não, eu tenho último.
0: Ah,
1: tenho
0: uma, vamos ver.
3: Agora eu entendi a carinha dele que ele fez com você.
1: Aí é foda, então vamos lá, eu tenho outro.
0: Vamos ver.
1: Eu tenho outro.
3: Essa cara dizia acorda, menino.
1: Acorda, menino. Não, mas é o bordão dela, gente.
2: É.
1: Fazer uma charadinha pra sair, vou sair uma charadinha.
2: Tá, não quer aceitar?
1: Não, eu tenho mais um.
2: Tá,
1: é, eu tenho quatro.
2: Tá, vai.
1: É que nós estamos em quatro.
2: Tem tá, que dar uma rendida.
0: Aí o Lele e o Adams não iam participar
2: do programa. Pois é, eles se enredaram no aeroporto.
0: Beleza.
2: Foram presos? Eles
1: estão pilotando, viu?
2: Foram presos.
1: Não.
0: Aconteceu abriram nada. A mochila.
3: Check-in demorou mais do que deveria, só isso.
0: Tá.
1: Quer ser pra ti, Vinícius?
2: É pra mim.
1: Tu que é do sub do pagode.
2: Tá.
1: De qual desenho...
2: É.
1: O pagodeiro gostava de assistir...
2: Qual desenho o pagodeiro gostava de assistir?
1: Esse é um desenho antigo.
0: É antigo?
2: Eu não sei.
1: Qual desenho o pagodeiro gostava de assistir?
0: De assistir?
1: Dilcinhos Carinhosos.
3: Meu, essa não, pode ser ruim, tem que melhorar.
2: Essa é tipo assim,
3: tem várias. Ali, eu acordo, menino, bah, era boa, o cara te sacaneou. A Luiz Gonzaga, boa, eu falei, Tierguita, mas.
0: Não, essa aí foi. Não, adianta ficar com essa carinha de cocô ali, ó. Ele tá com aquele sorrisinho assim, puta merda.
2: É que era melhor ter saído da
0: era, claro. Vamos nessa, 17 minutos para 7 horas da noite, classificados do PB para CCGL.

0: 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Vamos ver, Gomes, venderemos o quê?
1: Fala, pretinhos lindos da minha vida. Muito obrigada por lerem meu e-mail. Minha filha tá trocando o Harry Styles pela mãe dela. Sim, o rapaz é bonito, canta bem, mas o tempero da Mames falou mais alto. Ou será que a mesada tava em jogo? Por causa desse milagre familiar, eu estou vendendo o ingresso pista meia entrada pro show do dia 24 de julho em São Paulo. Resumo da ópera. Você vai ver o show do Harry Styles e ainda vai ajudar minha filha a recuperar a dignidade e o dinheiro da passagem. Valor do ingresso, o mesmo que a mamãe, no caso eu, paguei, com a taxa, R$440.
2: Ah, barato pra ver o Harry Styles.
1: Interessados, entrar pelo direct do Instagram em contato, @, que pelo jeito é o Instagram da filha, Ju, JUHMPX.
2: Já é quem?
1: JUHMPX.
2: Tem ingresso, Nico, se quiser.
1: JUHMPX. Me chamo Liege, sou mãe da Juliana, que tá com saudade de casa. Mais uma vez, muito obrigada. Amo vocês e são meu vício diário.
3: Não sabia.
1: Desde
2: que é
1: já.
2: O show do resto,
1: é São Paulo.
0: Será que esse não é o da mãe?
1: Desde já, obrigada. Diz a Liege Marques Pacheco.
3: Não sabia nem que ele ia tocar aí, não.
2: Eu achei que tinha parada do time na
1: carreira. Não, que parado.
0: Como assim parado, cara?
3: Não, sabia que ele estaria no Brasil. Esse
2: ele vai estar, os caras que pararam, cara, não viu mais tocar aí.
3: É que eu vi que vai estar no Brasil também aquele festival de blues que vai ter o Ed Vedder, né? No,
2: mas eu
3: em novembro,
2: tava,
3: né?
2: Tava lendo que ele toca várias do Pearl Jam.
3: Vi o setlist. Não é tanto do Pearl Jam, da carreira solo dele.
1: O Harry Styles tá tocando Pearl Jam?
3: Não, esse é o Ed Vedder, o vocalista do Pearl Jam.
1: O Darth Vader
3: inclusive
1: toca
3: Pearl Jam. No domingo que tem o Ed Vedder, vai ter o Victor Clay na mesma...
2: Porra, nego!
3: No mesmo
2: setlist?
3: Não, no mesmo casting, né? Setlist são as músicas, né?
2: O Victor é bom,
3: né?
2: Por isso que eu dei uma confusão.
1: Ah, eu muito mais.
2: Victor é bom.
1: Muito mais.
2: Quem deu uma parada foi o Tim Maia, né?
3: Hã?
2: Tim Maia deu uma parada.
3: Sim, ele morreu, né, cara?
1: O quê?
3: Morreu. E o Vitor vai fazer show voz e violão agora.
1: Eu achei irado.
3: Sozinho e bem acompanhado, acho que esse é o nome do show.
2: Os caras se apertam e banda é caro, né?
3: Não, acho que é um projeto diferente, né?
2: Sim, ganhar mais, é um belo projeto. Tô com ele. Fazer solo mesmo, banda é muito caro.
1: Não, ele vai fazer no teatro.
3: É, no Bourbon Country.
2: Mas aí divide com quem? Só com o irmão. Banda é caríssimo.
1: Ó, eu e a Helena estamos nesse show aí.
3: Não, esse show é legal de ver, cara.
2: Só comprar, é bom o ticket. Só entrar no sitezinho do Vitor Freire e compra o ingresso.
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0: a nossa ministra Fernanda Machiavelli, que é a grande responsável por construir esse plano safra.
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2: Em Brasília, 19 horas. Está no ar a Voz do Brasil. As notícias do governo federal que movimentaram o país no dia de hoje.
3: Olá, boa noite.
2: Boa noite para você que nos acompanha em todo o país.
3: Terça-feira, 30 de junho de 2026.
2: Vamos ao destaque do dia: Plano Safra 2026-2027.
3: São mais de 525 bilhões de reais em crédito para ampliar a produção agropecuária e fortalecer a renda no campo.
2: Para a agricultura familiar serão destinados mais de 97 bilhões de reais.
3: Um valor recorde para incentivar cultivo de alimentos saudáveis. Graziele Bezerra.
4: O dinheiro poderá ser aplicado em programas de crédito, seguro agrícola, compras públicas, assistência técnica e extensão rural.
2: E ainda, cúpula do Mercosul.
3: Brasil defende financiamento em obras de infraestrutura na região e combate ao crime organizado.
2: Em reunião no Paraguai, presidente Lula reforça o fortalecimento da integração entre os países sul-americanos.
5: O projeto de integração sul-americano deve estar acima de qualquer divergência ideológica.
3: Vamos falar também sobre ações de saúde para enfrentar efeitos da mudança climática.
2: A ampliação da Força Nacional vai permitir que as equipes alcancem qualquer emergência em até 12 horas. Márcia Fernandes.
6: O Brasil passará a contar com mais 8 bases da Força Nacional do SUS, distribuídas por todas as regiões do país.
3: Hoje, na apresentação da Voz do Brasil, Luciana Vasconcelos e Luciano Seixas.
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3: Mais recursos para a agricultura familiar, aquela que produz os alimentos que chegam à mesa dos brasileiros.
2: O governo do Brasil anunciou o Plano Safra 2026-2027 da agricultura familiar com um recorde de financiamento, 97 bilhões e 300 milhões de reais.
3: A repórter Graziele Bezerra acompanha o anúncio do plano neste momento e traz para a gente os detalhes ao vivo. Boa noite, Graziele.
7: Boa noite para você também, Luciano. Boa noite para a Luciana e para o ouvinte da Voz do Brasil. Dos 97 bilhões de reais destinados para fomentar a agricultura familiar, mais de 85 bilhões serão destinados ao PRONAF, que é o Programa Nacional de Fortalecimento da Agricultura Familiar, um aumento de quase 9% do crédito comparado à última safra. O dinheiro poderá ser aplicado em programas de crédito, seguro agrícola, compras públicas, assistência técnica e extensão rural. A ministra do Desenvolvimento Agrário e Agricultura Familiar, Fernanda Machiavelli, destacou as operações de crédito que terão juros reduzidos.
8: Eu estou falando que agora quem quiser produzir alimento nesse país tem juros de 2% para contratar crédito para a agricultura familiar para quem quer produzir alimentos. E se quiser produzir alimento orgânico ou agroecológico, a taxa de juros, presidente, agora é 1%.
7: E o plano também amplia o limite de crédito para a unidade familiar de 53 para 74 mil reais. Outra novidade dessa edição é o Pronaf de Habitação. Quem vive no campo vai poder fazer financiamentos com limite de 10 mil reais para reformar a casa ou fazer instalações sanitárias. Serão 5 anos para quitar, além de desconto de até 40% para quem pagar a conta em dia. Outra novidade é o Terra à Mesa Garantia Safra, com mais de 400 milhões de reais destinados à inclusão produtiva, adaptação climática e fortalecimento da produção de alimentos para mais de 60 mil famílias do semiárido brasileiro. O governo do Brasil também anunciou programas para melhorar a governança no campo e agilizar a regularização fundiária de imóveis rurais, públicos e privados. Devolvo para vocês, Luciano, Luciana.
2: Obrigada, Graziele, pelas informações ao vivo aqui na Voz do Brasil.
3: E para o agronegócio, o governo do Brasil anunciou um plano safra também com valor recorde.
2: São mais de 525 bilhões de reais com taxas de juros reduzidas.
3: O plano traz incentivos também para os produtores comprometidos com a agricultura sustentável.
9: O Plano Safra 2026-2027 é o maior da história destinado à agricultura empresarial. Ao todo, o governo do Brasil anunciou nesta terça-feira 525 bilhões e 100 milhões de reais em linhas de crédito para médios e grandes produtores rurais. São quase 9 bilhões de reais a mais que na safra anterior. O objetivo é fortalecer a produção agropecuária, ampliar a oferta de alimentos e manter o Brasil entre os maiores produtores e exportadores do mundo. Do total anunciado, 384 bilhões e 900 milhões de reais serão destinados ao custeio da produção e à comercialização da safra. Outros 140 bilhões e 200 milhões de reais vão financiar investimentos em irrigação, armazenagem, inovação tecnológica, compra de máquinas e equipamentos, recuperação de áreas produtivas e geração de energia renovável. O presidente em exercício, Geraldo Alckmin, disse que os números representam um compromisso do governo com a produção de alimentos e investimentos no campo.
10: Ano passado, batemos recorde de produção e a expectativa esse ano é de 353 milhões de toneladas.
9: Outra novidade é a redução das taxas de juros em linhas estratégicas de financiamento. No Pronamp, programa voltado aos médios produtores rurais, a taxa caiu para 9% ao ano. Também houve redução em programas voltados à irrigação, agricultura sustentável, armazenagem e inovação. A expectativa é ampliar o acesso ao crédito e estimular novos investimentos no campo que já exporta e produz números recordes, disse André de Paula, ministro da Agricultura e Pecuária.
11: O agronegócio brasileiro representa hoje cerca de um quarto de toda a riqueza produzida no país. O PIB da agropecuária cresceu 11,7% no ano passado. Um entre cada quatro empregos de brasileiros está ligado ao agro.
9: O Plano Safra também amplia os incentivos para práticas sustentáveis. É mais oportunidade para quem produz, destacou o ministro da Fazenda, Dário Durigan.
12: Tivemos também os bônus que incentivam sustentabilidade no agronegócio, que podem dar um prêmio de 0,5 pontos percentuais, seja para quem tem o CAR normalizado, seja para quem adota boas práticas agropecuárias no sentido da sustentabilidade.
9: Desde 2023, o governo do Brasil tem ampliado os recursos à agricultura empresarial. Nos últimos quatro anos, foram quatro recordes, saindo de 364 bilhões para mais de 525 bilhões. Bilhões de reais. Reportagem Pablo Mundim.
2: Brasil, Argentina, Uruguai e Paraguai. Esses países formam o Mercosul, que reúne 73% do território sul-americano.
3: Responsável por 65% do PIB da região, o bloco se reuniu hoje em Assunção, no Paraguai, para definir estratégias que fortalecem os países.
13: O encontro reúne líderes dos países membros e associados do Mercosul em Assunção, no Paraguai. Nesta cúpula do bloco, o objetivo é discutir medidas para aprofundar a integração regional, fortalecer o comércio, a agenda social e o desenvolvimento. Durante o discurso, o presidente Lula defendeu o fortalecimento da integração entre os países sul-americanos.
5: O Mercosul permanece como o principal espaço institucional em uma região cada vez mais polarizada. O projeto de integração sul-americano deve estar acima de qualquer divergência ideológica.
13: Lula anunciou também que fará uma proposta de aumento da contribuição brasileira ao FOSEM, fundo que financia obras de infraestrutura e projetos sociais para reduzir desigualdades entre os países do bloco.
5: O Mercosul precisa fazer diferença na vida das pessoas. Desde a sua criação, o FOSEM já financiou mais de 1.000 quilômetros de rodovias, 680 quilômetros de ferrovias, 750 quilômetros de linha de transmissão elétrica, 100 quilômetros de rede de saneamento básico. Estamos prontos para lançar o FOSEM 2 e aumentar a contribuição brasileira com aporte de 100 milhões de dólares anuais ao longo de uma década.
13: Na área de segurança, Lula defendeu a cooperação internacional para o combate ao crime organizado e ao tráfico de drogas.
5: Em parceria com a Interpol, estamos implementando nova iniciativa para o enfrentamento do crime organizado na América do Sul, cuja sede será o escritório regional da Interpol em Buenos Aires. O Brasil vai custear a presença de delegados dos 12 países da região na capital argentina por um ano, para ampliar a coordenação no combate ao tráfico internacional de drogas e crime organizado.
13: Durante o encontro, foi aprovado o reconhecimento de meios de autenticação e identificação digital entre os países membros. Com essa medida, pessoas que moram na Argentina, Uruguai e Paraguai poderão acessar a plataforma gov.br para autenticação de documentos nos países estrangeiros, por exemplo. Para entrar em vigor, os legislativos de cada país terão de aprovar a iniciativa. Reportagem Luciana Colares de Holanda.
2: E durante a cúpula do Mercosul em Assunção, no Paraguai, o presidente Lula prestou solidariedade ao povo da Venezuela, afetado por um forte terremoto na semana passada.
3: Ele pediu um minuto de silêncio e disse que momentos como esse, com tantas vidas perdidas, demonstram a importância da solidariedade e da cooperação regional.
2: Para ampliar a cooperação humanitária do Brasil com a Venezuela, o ministro da Defesa, José Múcio Monteiro, chegou hoje à capital Caracas, onde se reuniu com a presidente encarregada do país, Delcy Rodrigues.
3: Múcio visitou também o hospital de campanha montado pela Marinha do Brasil, que é especializado em assistência cirúrgica de emergência.
2: A unidade de saúde tem capacidade para realizar cirurgias e intervenções ortopédicas sob anestesia, além de oferecer suporte avançado de vida e cuidados intensivos em até 30 leitos.
3: O ministro José Múcio Monteiro disse que o Brasil vai atuar em duas frentes. Inicialmente com apoio humanitário para um momento de emergência e posteriormente ajudando na reconstrução do país.
14: Hoje está chegando aqui o nosso quinto KC-390 trazendo mantimentos, trazendo ajuda. E nós estamos querendo ver onde é que nós podemos ajudar mais, fazer uma coisa ordenada. Por isso que o presidente nos mandou os três para que nós conversássemos para ver quais as prioridades nesse momento.
2: Com o fim do conflito Estados Unidos e Irã e a situação do petróleo se normalizando internacionalmente, o governo do Brasil começou a retirada gradual de incentivos que tinham sido concedidos a produtores.
3: A partir de amanhã deixa de vigorar um deles, a subvenção de 35 centavos por litro de diesel.
15: Depois de quase 2 meses de medidas para conter o impacto da crise no Oriente Médio sobre os combustíveis, o governo começa a desmontar o pacote criado durante o conflito entre Estados Unidos e Irã. Nesta terça-feira, foi anunciada a retirada de uma das medidas de apoio que estava em vigor, a subvenção de 35 centavos por litro concedida ao diesel. O desconto havia sido criado para impedir que a alta no preço internacional do petróleo afetasse os preços aqui no Brasil. De acordo com o ministro da Fazenda, Dário Durigan, com o fim do conflito, não há mais sentido manter o benefício.
16: A gente foi atento e pronto para colocar as medidas de pé para não ser sócio da guerra e mitigar preço, também seremos atentos e teremos prontidão na retirada e na reversão das medidas. Nós estamos hoje com o Brent, que não está exatamente no mesmo patamar do período pré-guerra, mas também já diminuiu bastante em relação ao período mais dramático ali da guerra, que mais nos impactou.
15: O governo avalia agora a retirada de outra subvenção, de R$ 1,12. Outra subvenção, de R$ 1,12.

0: condições que a gente falou desde o começo aqui. Proteger a população é o primeiro ponto, acomodar e amortecer choques de preço com a responsabilidade fiscal, com neutralidade fiscal.
1: O ataque dos Estados Unidos ao Irã levou o país persa a fechar o Estreito de Hormuz, rota por onde passa a quantidade expressiva de petróleo. A tensão elevou o preço do barril e gerou preocupação com o abastecimento mundial. No Brasil, o diesel é essencial para o transporte de cargas. Há duas semanas, Estados Unidos e Irã assinaram um acordo de paz, finalizando o conflito. Reportagem Luana Karen.
2: O Brasil está em alerta com a volta do fenômeno climático El Niño ao país.
3: As ondas de calor são apontadas como um risco a quase todo o território nacional.
2: As projeções para os próximos 2 anos indicam secas severas no norte e nordeste e chuvas intensas com risco de inundações no sul.
3: O El Niño é um fenômeno climático que ocorre quando as águas do Oceano Pacífico se aquecem de forma anormal.
2: As mudanças trazem impactos diretos na saúde pública, como prematuridade de bebês e surgimento de comorbidades maternas.
3: Um estudo da Fiocruz estima que nos últimos 20 anos, 120 mil mortes estavam diretamente relacionadas ao aumento da temperatura média do planeta.
2: E para conter os impactos, o Ministério da Saúde anunciou hoje um pacote de ações para reforçar medidas de prevenção a desastres.
4: Para ampliar a capacidade de resposta do SUS aos efeitos do El Niño e de outros eventos climáticos extremos, foi anunciado um pacote de medidas nesta terça-feira. Entre elas, o Brasil passará a contar com mais 8 bases da Força Nacional do SUS distribuídas por todas as regiões do país. Com o reforço, as equipes terão capacidade de chegar a qualquer emergência em menos de 1 dia. O anúncio foi feito pelo ministro da Saúde, Alexandre Padilha.
5: Com a base regional, nós vamos poder botar 47 pessoas e equipamentos em 12 horas. Então, nós estamos aumentando 20 vezes mais a nossa capacidade de pronta resposta.
4: As iniciativas incluem ainda a implantação de centros de informação em saúde e clima nas 5 regiões do país, para ajudar no monitoramento de riscos em tempo real, e o lançamento do painel nacional de calor extremo, que vai disponibilizar previsões diárias para todos os municípios brasileiros. O ministro Alexandre Padilha destacou a importância da integração entre essas informações e os dados de saúde da população.
5: Permite cada vez mais o planejamento antecipado, saber que você vai ter nos próximos 5 dias uma onda de calor e ter certeza que tem na unidade de saúde os produtos, medicamentos, a preparação para os pacientes para reduzir o risco de óbitos e de danos à saúde.
4: As medidas integram o AdaptaSUS, que prepara o Sistema Único para Emergências e propõe ações para proteger a população. Estão previstas quase 100 metas para serem executadas até 2035, com investimentos de cerca de 10 bilhões de reais. Reportagem Márcia Fernandes.
3: A lei que restringe o uso de celulares nas escolas entrou em vigor no ano passado. De lá para cá, algumas mudanças já são perceptíveis no ambiente escolar.
2: É o que aponta um levantamento do Ministério da Educação, divulgado hoje, e que mostra aumento na participação dos estudantes e na concentração durante as aulas.
6: Os dados revelam que 92% das escolas públicas e privadas da educação básica já aderiram à lei que restringe o uso de celulares nas instituições escolares. De acordo com a diretora de apoio à gestão educacional da Secretaria de Educação Básica do MEC, Anita Stephanie, a restrição segue um movimento mundial e busca o uso saudável dos celulares no ambiente escolar.
7: É um movimento mundial a questão do uso mais cuidadoso. A gente vem apoiando os municípios e os estados para conseguirem a implementação dessa lei.
6: A pesquisa também mostra os principais desafios de aplicar a restrição. 39% das escolas relatam dificuldade para conquistar a adesão dos estudantes às novas regras. 31% das instituições também dizem ter dificuldade para realizar a fiscalização contínua durante aulas e intervalos. 97% concordam que a medida contribuiu para aumentar a participação dos estudantes nas atividades pedagógicas. Segundo Kátia Schweikart, secretária de Educação Básica do Ministério da Educação, a medida é uma forma de posicionar o lugar da tecnologia no fazer educacional.
8: A lei que trata da restrição do uso de celulares, ela tenta ser uma

0: forma da gente posicionar o lugar da tecnologia no fazer educacional, especialmente de crianças, adolescentes, mas não só, de jovens e adultos também. E essa relação dos adultos com as crianças é que ainda é o nosso maior desafio.
1: Os resultados também indicam que 71% discordam que a restrição do celular limita o desenvolvimento de habilidades digitais. Para o professor Rodrigo Alves Basílio, a medida restritiva contribui para melhorar a concentração e a socialização e também reduz conflitos e a ansiedade dos estudantes.
2: Eles tinham excesso de informação. No decorrer do tempo, eles foram aprendendo a conviver. A melhora é evidente a nível de aprendizado, a nível de concentração, a nível cognitivo.
1: Os pais também concordam que um ano depois da implementação da lei, as mudanças já são perceptíveis.
3: Tirando o celular de cena, né? Isso com certeza vai agregar em amizade, boas conversas.
4: Elas têm que ter contato com outras crianças ao vivo. Então ela só tem um ambiente escolar para se interagir.
1: Nesta etapa foram divulgados os resultados referentes à percepção dos gestores escolares. Os dados relativos aos professores serão apresentados no segundo semestre desse ano. Reportagem Thaís Antônio.
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6: O Brasil abre mais de 70 mil vagas de emprego com carteira assinada em maio.
7: O destaque ficou com o setor de serviços, responsável por mais da metade dos novos postos de trabalho.
6: Resultado do novo CAGED, divulgado hoje pelo Ministério do Trabalho e Emprego.
7: Nos últimos 12 meses, o saldo é a criação de mais de 1 milhão de vínculos formais.
8: Em maio deste ano, foram criados 72.960 postos de trabalho com carteira assinada no país, de acordo com dados do novo CAGED, Cadastro Geral de Empregados e Desempregados. Os cinco grandes grupamentos de atividades econômicas registraram saldos positivos no mês, sendo que o maior crescimento foi no setor de serviços. Apesar disso, o desempenho para o mês foi inferior ao dos anos anteriores. O ministro do Trabalho e Emprego, Luiz Marinho, falou dos impactos da política internacional na economia brasileira e destacou que o Brasil tem conseguido ainda assim permanecer com resultados positivos.
9: Mas não podemos esquecer também das tarifas e do efeito guerra que criou um transtorno danado no mercado global. Felizmente, nós estamos conseguindo manter a economia positiva. Não fosse os mais em ordem de 500 novos mercados abertos, seguramente as consequências teriam sido muito, muito maior do que foi para a economia brasileira. Isso levou com que a gente consiga estar gerando empregos e estarmos no menor índice de desemprego da história do Brasil.
8: No acumulado do ano, o mercado gerou pouco mais de 767 mil novas vagas, um crescimento de 1,6%, alcançando um estoque de 47.877.000 vínculos formais de trabalho na economia. Nos últimos 12 meses, no recorte entre junho de 2025 e maio de 2026, o saldo é de 1.132.000 novos empregos com carteira assinada gerados no país. Reportagem Natália Koslick.
6: E destaque para a criação de empregos formais de brasileiros que fazem parte do CAD Único.
7: Do total de vagas ocupadas de janeiro a abril, mais de 87% são de pessoas em situação de vulnerabilidade, que integram programas sociais do governo do Brasil.
6: Entre os beneficiários do Bolsa Família, o saldo de emprego chegou a mais de 438 mil postos, o que representa 62,6% do total.
7: As informações são do Ministério do Desenvolvimento e Assistência Social, Família e Combate à Fome.
6: O ministro da Secretaria-Geral da Presidência da República, Guilherme Boulos, defendeu mais uma vez o fim da escala 6x1 hoje, durante o programa Bom Dia, Ministro, produzido pela empresa Brasil de Comunicação.
7: Em entrevista a emissoras de rádio, Boulos disse que a pauta precisa avançar no Congresso.
10: Nós estamos falando de dar tempo de descanso para as pessoas. Nós estamos falando de tirar milhões de brasileiros da exaustão, de garantir que possam ter mais tempo com a sua família. Não foi por acaso que essa pauta ganhou força. Mas não foi por acaso que essa pauta tomou as redes sociais, tomou as ruas. É porque é uma pauta que ela significa um grito de liberdade para o trabalhador brasileiro.
6: Boulos disse ainda que o governo do Brasil está comprometido com os direitos de motoristas e entregadores que trabalham por aplicativos.
7: Os financiamentos de motos pelo Move Brasil poderão ser contratados a partir do dia 13 de julho.
6: As inscrições para o ENAMED, o Exame Nacional de Avaliação da Formação Médica, foram prorrogadas até quarta-feira, dia 1º de julho.
7: O novo prazo também vale para os pedidos de atendimento especializado e de uso do nome social.
6: As provas estão marcadas para o dia 13 de setembro.
7: O exame é obrigatório para estudantes que estão concluindo o curso de medicina inscritos pelas instituições de ensino.
6: As inscrições devem ser feitas exclusivamente pelo sistema disponível em enamed.inep.gov.br.
7: E essas foram as notícias do governo do Brasil.
6: A realização da Secretaria de Comunicação Social da Presidência da República.
7: Com produção da empresa Brasil de Comunicação.
6: Fica agora com as notícias do Poder Judiciário e do Congresso Nacional. Boa noite.
7: Boa noite para você e até amanhã.
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13: Em cumprimento à decisão do STF, grupo criado para aperfeiçoar o sistema remuneratório da magistratura realiza primeira reunião.
14: STJ define que pensão por morte e auxílio reclusão a menores de 16 anos não retroagem se pedido é posterior ao prazo legal.
13: Trabalhadores portuários avulsos vão poder ter as horas de descanso entre uma jornada de trabalho e outra flexibilizada.
14: Boa noite, eu sou Marcela Luiza.
13: E eu sou Walter Lima.
14: O presidente do Supremo Tribunal Federal e do Conselho Nacional de Justiça, o ministro Edson Fachin, abriu hoje os trabalhos do grupo criado para aperfeiçoar o sistema remuneratório da magistratura em cumprimento à decisão do Supremo Tribunal Federal.
13: A primeira reunião foi no Conselho Nacional de Justiça. Marta Ferreira.
15: O grupo tem a atribuição de analisar questões relacionadas à remuneração da magistratura, com foco na uniformização, padronização, transparência e previsibilidade das parcelas remuneratórias, além de propor soluções normativas voltadas à superação de obstáculos identificados na aplicação do sistema constitucional de remuneração. O grupo terá prazo de 180 dias para concluir as atividades.
14: O ministro Flávio Dino, presidente da primeira turma do STF, apresentou na sessão desta terça-feira um balanço das atividades do colegiado no primeiro semestre de 2026.
13: A turma realizou 37 sessões, sendo 10 presenciais e 27 virtuais, e julgou 3.973 processos.
14: Já o ministro Gilmar Mendes, presidente da segunda turma do Supremo Tribunal Federal, apresentou um balanço dos trabalhos do colegiado durante a gestão dele, iniciada em agosto do ano passado. A sessão marcou o encerramento da presidência do decano da Suprema Corte, que será sucedido pelo ministro Luiz Fux.
13: Em 15 sessões presenciais e 42 sessões virtuais ordinárias e 4 extraordinárias, o colegiado julgou 8.740 processos. O ministro Gilmar Mendes reforçou ainda o compromisso da turma com a proteção dos direitos e das garantias individuais na análise de processos de natureza penal.
14: Pensão por morte e auxílio reclusão para menores de 16 anos de idade não retroagem se o pedido para os benefícios for feito após o prazo legal.
13: Esse entendimento foi firmado pelo STJ em recurso repetitivo e, com isso, deve orientar juízes e tribunais de todo o país. Fátima Uchoa.
16: De acordo com a relatora na primeira sessão do STJ, ministra Maria Tereza de Assis Moura, a alteração feita pela Lei 13.846 de 2019 passou a prever o pagamento retroativo dos valores se o pedido for feito em até 180 dias após o óbito, no caso de pensão por morte, e após a prisão, no caso de auxílio reclusão. Fora do prazo, o pagamento vai retroagir apenas à data do pedido no INSS. A ministra ainda destacou que se o fato aconteceu antes de 18 de janeiro de 2019, a norma nova não se aplica, ainda que o benefício tenha sido requerido na vigência da mudança legislativa.
14: Trabalhadores portuários avulsos vão poder ter as horas de descanso entre uma jornada de trabalho e outra flexibilizadas.
13: Diferente da contratação regular, esses profissionais se oferecem para trabalhar de acordo com a demanda nos portos. Rossini Gomes.
17: A decisão por flexibilizar a interjornada da categoria foi definida hoje no Tribunal Superior do Trabalho. Para que ocorra essa alteração, sindicatos, administradoras e o Ministério Público alinharam 8 fatores. Dentre eles, eventos climáticos, insuficiência de trabalhadores e atraso do navio. A próxima etapa é definir numa nova audiência o valor da hora extra que será pago se o portuário tiver um descanso inferior às 11 horas entre uma jornada e outra.
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14: Uma boa noite.
13: E até amanhã.
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1: Eu sou Marluce Ribeiro.
2: E eu sou Humberto Pinheiro.
1: E estes são os destaques de hoje do Jornal do Senado, que começa agora.
2: Senado começa a discutir PEC dos agentes de saúde e de endemias.
1: Comissão aprova restrição a ultraprocessados em cantinas escolares.
2: Avança a inclusão de educação financeira nos currículos dos ensinos fundamental e médio.
1: Boa noite.
2: Boa noite.
1: Refrigerantes, salgadinhos e outros alimentos ultraprocessados podem perder de vez o espaço nas escolas.
2: Avançou no Senado uma proposta que proíbe a venda e a publicidade desses produtos nas instituições de ensino e determina que as cantinas ofereçam ao menos uma opção de lanche saudável. O repórter Rodrigo Rezende explica.
3: A publicidade e a venda de alimentos ultraprocessados ou com alto teor de calorias, gordura saturada, gordura trans, açúcar livre e sal podem ser proibidas em estabelecimentos de ensino. Esse é o objetivo de proposta do senador Jacques Wagner, do PT da Bahia, aprovada pela Comissão de Educação. O projeto, relatado pela senadora doutora Eudócia, do PSDB de Alagoas, ainda aponta que as cantinas deverão oferecer para consumo, diariamente, pelo menos uma opção de lanche que contribua para a saúde dos escolares e que valorize a cultura alimentar local. Para a doutora Eudócia, essa é uma questão que envolve saúde, aprendizagem e qualidade de vida dos estudantes.
4: Porque não adianta o PNAE estabelecer com nutricionistas, com colegas que têm responsabilidades de promover a alimentação saudável nas nossas crianças e adolescentes e, de uma forma contrária, nós temos dentro dessa escola cantinas que vendem alimentos que não são saudáveis.
3: As cantinas ainda deverão disponibilizar, pelo menos, uma opção de alimento ou preparação e uma opção de bebida aos estudantes que tenham necessidades alimentares especiais, tais como diabetes, doença celíaca, intolerância à lactose e outras alergias. Fica ainda proibida nas escolas de educação infantil que atendem crianças menores de 2 anos a oferta de preparações ou produtos que contenham açúcar. A proibição da publicidade nas escolas inclui a promoção dos produtos por meio do patrocínio de atividades escolares, inclusive extracurriculares, divulgação de apresentações especiais e distribuição de brindes ou prêmios. A proposta segue para análise da Comissão de Assuntos Sociais.
1: E seguiu para o plenário a proposta que determina o ensino de educação financeira nas escolas.
2: Segundo o texto aprovado hoje na Comissão de Educação do Senado, o assunto deverá ser tratado de forma articulada em outras matérias do currículo escolar. Repórter Márcio Maturana.
5: Alunos do ensino fundamental e do ensino médio podem passar a receber educação financeira, segundo um projeto aprovado pela Comissão de Educação e Cultura, que segue para a votação no plenário do Senado. O relatório foi lido pelo senador Humberto Costa, do PT de Pernambuco.
6: Em um país marcado por elevados índices de endividamento das famílias e por uma cultura em que o diálogo sobre finanças permanece com frequência um tabu nos diversos ambientes, inclusive o doméstico, a escola assume papel relevante na disseminação de competências financeiras básicas.
5: Pelo projeto, a educação financeira fica incorporada à Lei de Diretrizes e Bases da Educação Nacional como um tema transversal. Isso significa que não vai ser criada uma disciplina específica, mas o assunto vai ser tratado de forma articulada em outras matérias do currículo.
1: O senador Humberto Costa, do PT de Pernambuco, criticou o excesso de publicidade das bets durante as transmissões da Copa do Mundo. Segundo ele, a divulgação intensa das apostas esportivas incentiva os jogos de azar, com impactos negativos, especialmente para crianças e adolescentes. O parlamentar também citou a investigação aberta pela Secretaria Nacional do Consumidor sobre a publicidade das empresas durante o torneio.
2: Humberto Costa defendeu regras mais rígidas para o setor e lembrou que apresentou um projeto de lei que prevê o aumento da idade mínima dos apostadores para 21 anos, limites à publicidade e medidas para evitar o superendividamento. A proposta está em análise na Comissão de Transparência e Defesa do Consumidor.
7: A paixão pelo esporte, pelo nosso futebol, não pode ser associada e confundida com esse câncer social que são as apostas promovidas pelas bets.
1: Na mesma linha, Rocinha, o senador Eduardo Girão, do Novo do Ceará, defendeu regras mais rígidas para as plataformas de apostas esportivas e afirmou que apoiaria uma proposta para proibir as bets no país.
2: Segundo ele, os prejuízos envolvem endividamento, problemas de saúde mental e impacto sobre as famílias.
8: É um assunto que transcende muito eventuais divergências do campo da direita, da esquerda, contra governo e a favor do governo. É humanidade. Se o governo Lula fizer a proibição, encaminhar um projeto para proibir, eu sou o primeiro a votar e parabenizar o presidente por esta medida.
1: Os soldados da borracha, trabalhadores recrutados para extrair látex na Amazônia durante a Segunda Guerra Mundial, podem passar a receber um abono natalino.
2: O benefício foi aprovado pela Comissão de Assuntos Econômicos em decisão terminativa. Se não houver recurso para análise no plenário, a proposta seguirá para a Câmara dos Deputados. A repórter Marcela Cunha traz mais informações.
9: A proposta beneficia os seringueiros recrutados pelo governo brasileiro para trabalhar na Amazônia durante a Segunda Guerra Mundial, na extração de látex. Eles já têm direito a uma pensão de 2 salários mínimos por mês e passariam a receber em dezembro uma espécie de 13º no mesmo valor. Para o relator senador Alan Rick, do Republicanos do Acre, a medida corrige uma desigualdade, já que o bônus de fim de ano só era pago aos pracinhas, os militares que lutaram em campos de batalha na Itália.
10: O seringueiro tinha que sair com seu terçado, de madrugada com a sua poronga na cabeça, que era a lanterna do seringueiro, com a sua espingarda para se proteger das onças e dos outros bichos. Eles se esforçaram, lutaram para produzir a borracha para o esforço de guerra do Brasil na Segunda Guerra Mundial.
9: Entre 1943 e 1945, cerca de 60 mil brasileiros, principalmente jovens do Nordeste, foram levados para a Amazônia para produzir borracha para os aliados. O autor da proposta, senador Confúcio Moura, do MDB de Rondônia, disse que o impacto financeiro da medida é inferior a R$1.500.000 por ano.
1: E o Senado Federal iniciou hoje as discussões sobre a proposta de emenda à Constituição que estabelece o direito à aposentadoria diferenciada aos agentes comunitários de saúde e aos agentes de combate às endemias.
2: A PEC ainda regulamenta o vínculo funcional da categoria. Repórter Douglas Castilho.
11: Na prática, a proposta estabelece a idade mínima de 57 anos para mulheres e 60 anos para homens, condicionada à comprovação de 25 anos de tempo de contribuição e de efetivo exercício profissional, com regras de transição para os agentes que já ingressaram no serviço público ou estejam em atividade. O texto também assegura a estabilidade, vedando a contratação temporária ou terceirizada desses profissionais, salvo na hipótese de emergências em saúde pública. O relator da proposta, senador Irajá, do PSD do Tocantins, ressaltou a importância da PEC, relembrando a atuação dos agentes na pandemia de Covid-19.
12: Se não fosse a atuação dos nossos agentes de saúde, nós teríamos ultrapassado a casa de milhões de brasileiros que teriam morrido naquela tragédia. Sem contar o trabalho dioturno que os agentes fazem, a saúde preventiva nas famílias.
11: O texto determina ainda que a União prestará assistência financeira aos estados e municípios para compensar o aumento das despesas com essas aposentadorias. O senador Irajá chegou a propor um rito especial para a votação, em que a decisão final seria tomada hoje. Mas o presidente do Senado, a quem cabe a última palavra, ponderou que o rito tradicional seria o mais indicado, mantendo a discussão em 5 sessões de primeiro turno e mais 3 em segundo turno e 2 votações.
1: E seguiu para a sanção presidencial o projeto que autoriza a venda e o uso de sprays de pimenta para a defesa pessoal de mulheres. A proposta também cria um programa nacional de capacitação sobre o uso do item e os limites da legítima defesa.
2: Mulheres maiores de 18 anos poderão adquirir o spray e adolescentes de 16 a 18 anos com a autorização dos responsáveis. O texto seguiu para a sanção presidencial. Mais detalhes sobre esse projeto você acompanha ao longo da programação da Rádio Senado.
1: Edição de Paula Groba e trabalhos técnicos de João Lira, o Jornal do Senado fica por aqui. Acompanhe agora as notícias da Câmara dos Deputados. Boa noite.
2: Boa noite e até amanhã.
13: Jornal Câmara dos Deputados. Comissão aprova série de atividades para informar população sobre fibromialgia.
14: Relator de propostas sobre faturamento dos microempreendedores individuais quer incluir reajuste automático anual no texto.
13: E aumento do faturamento dos MEIs deve ser debatido pelo plenário.
14: Boa noite. Aprovada a proposta que estabelece atividades para conscientizar a população sobre fibromialgia. A repórter Paula Bittar acompanhou a votação e explica mais sobre essa doença e o texto aprovado.
15: A Comissão de Constituição e Justiça da Câmara aprovou uma proposta que cria ações de conscientização sobre a fibromialgia. A fibromialgia é uma síndrome que se caracteriza por dores generalizadas, principalmente na musculatura. Também pode causar fadiga, distúrbios no sono, alterações de memória e atenção. Ansiedade, depressão e alterações intestinais podem ainda acometer os pacientes. Segundo a Sociedade Brasileira de Reumatologia, a doença é relativamente comum e afeta cerca de 2 a 3% da população brasileira. A incidência é maior em mulheres entre 30 e 50 anos. A proposta insere as ações na lei que criou o Dia Nacional de Conscientização e Enfrentamento da Fibromialgia, comemorado anualmente em 12 de maio. O texto aprovado estabelece que durante o mês de maio será realizada a campanha Maio Roxo de conscientização sobre a fibromialgia. A campanha incluirá, entre outros pontos, a publicação de informações em redes sociais e sites em linguagem simples e acessível sobre dor crônica, fibromialgia, direito a tratamento adequado, acesso à assistência farmacêutica e benefícios de práticas integrativas e complementares e o incentivo à educação continuada para profissionais de saúde, com foco no atendimento humanizado, no diagnóstico precoce e no tratamento adequado. Durante a discussão do texto na comissão, o deputado Pompeu de Matos, do PDT do Rio Grande do Sul, ressaltou o caráter silencioso da fibromialgia e a necessidade da tomada de ações.
16: Essas pessoas não estão sozinhas. A doença é silenciosa, mas nós estamos vendo, ouvindo, acolhendo, sentindo a manifestação dessas pessoas, elas não são isoladas no mundo. E quanto mais nós avançarmos no sentido de reconhecer, de apoiar, de fazer o enfrentamento, melhor será o tratamento, o amparo e a proteção a essas pessoas.
15: A proposta que cria ações de conscientização sobre a fibromialgia já pode seguir para análise do Senado, a menos que haja recurso para votação pelo plenário da Câmara. Da Rádio Câmara, de Brasília, Paula Bittar.
17: Segurança Pública.
15: Delegado Palumbo, do Podemos de São Paulo, solicita a aprovação de seu projeto para extinguir a progressão de regime a presos. Critica a lentidão na votação de outras propostas que buscam acabar com o auxílio reclusão e as saídas temporárias e cobra o endurecimento de leis penais.
14: Na opinião de delegado Palumbo, a segurança pública eficaz exige a união dos três poderes, o fim das audiências de custódia e o apoio às guardas municipais. Para ele, a falta de punições rigorosas penaliza diretamente o trabalhador que fica exposto à violência urbana diariamente.
15: Ranieri Paulino, do PL, lamenta a morte do engenheiro civil Rubens Fernando da Costa Filho, morto a tiros em Guarabira, na Paraíba. O deputado presta solidariedade aos familiares e amigos da vítima e defende a rápida apuração do caso pelas autoridades competentes.
14: No entendimento de Ranieri Paulino, o episódio reforça a necessidade de promover a cultura da paz e o enfrentamento de todas as formas de violência. Segundo o parlamentar, o caso mobiliza a população paraibana em torno do pedido por justiça.
17: Relações Exteriores.
15: Helder Salomão, do PT do Espírito Santo, critica declarações e iniciativas atribuídas a integrantes da família Bolsonaro nas relações com os Estados Unidos. Ele alega que medidas como a defesa de tarifas sobre produtos brasileiros e ataques ao PIX contrariam a soberania do país.
14: Helder Salomão sustenta que representantes públicos devem priorizar a defesa dos interesses do Brasil nas relações internacionais. Segundo o parlamentar, a atuação política deve estar voltada à proteção da economia nacional e ao fortalecimento das instituições brasileiras.
15: Chico Alencar, do PSOL do Rio de Janeiro, presta solidariedade à população da Venezuela afetada por um terremoto. O deputado defende a mobilização da comunidade internacional para apoiar os milhares de atingidos.
14: Chico Alencar também exalta a assistência do Brasil ao país vizinho e acrescenta que a cooperação internacional tem função importante na reconstrução das áreas afetadas. Segundo ele, a solidariedade deve orientar a resposta a qualquer crise humanitária.
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17: Transportes.
15: Nas palavras de Jorge Araújo, do PP da Bahia, as obras de mobilidade urbana e serviços públicos do governo estadual não têm atendido às expectativas da população. O deputado cita a implantação do VLT de Salvador e reclama da demora na conclusão do projeto.
14: Jorge Araújo também aponta problemas nas áreas da saúde e da infraestrutura rodoviária da Bahia. Segundo o parlamentar, é necessário ampliar os investimentos para melhorar o atendimento na rede pública de saúde e as condições das estradas que cortam o estado.
15: Ricardo Maia, do MDB, celebra a liberação de R$66 milhões para a construção do primeiro viaduto do Sertão da Bahia, viabilizada pelo DENIT, e que vai ligar Heliópolis a Cícero Dantas. Segundo ele, a obra reforça o compromisso do Executivo Federal em melhorar a vida das pessoas.
14: Ricardo Maia também anuncia a entrega de um hospital de câncer em Alagoinhas e de vans de saúde para as cidades de Fátima, Ribeira do Pombal, Tucano e Jeremoabo. Os repasses têm origem nas emendas destinadas pelo parlamentar para socorrer pequenos municípios baianos.
15: Durante viagem ao norte e noroeste de Mato Grosso, Rodrigo Dazaele, do PL, relata que cidadãos apontaram dificuldades em vários setores. Entre elas, ele cita que a condição ruim das rodovias atrapalha a logística e impede o desenvolvimento regional.
14: Rodrigo Dazaele também cobra maior agilidade na liberação de licenças ambientais para obras de infraestrutura. Segundo o parlamentar, a burocracia atrapalha atividades produtivas e prejudica a população.
17: Economia.
15: Benedita da Silva, do PT do Rio de Janeiro, destaca o lançamento do programa Desenrola Adimplentes, do governo federal. A deputada informa que a iniciativa permite que trabalhadores com dívidas de até R$15 mil e histórico de pagamentos em dia tenham acesso à renegociação de crédito com juros reduzidos.
14: Benedita da Silva também ressalta o FIES empreendedor, voltado a estudantes que quitaram regularmente o financiamento estudantil. Ela entende que a medida amplia o acesso ao crédito para a abertura de pequenos negócios e incentiva o empreendedorismo.
15: Messias Donato, do União do Espírito Santo, condena o anúncio de mais de R$520 milhões em publicidade e propaganda, afirmando que o investimento visa mascarar a falta de resultados do governo positivos nas áreas de segurança pública e saúde.
14: Em sua leitura, o Brasil passa por uma instabilidade tributária e sofre um desgaste crescente no cenário internacional. De acordo com Messias Donato, o setor produtivo, especialmente o agronegócio, também está desamparado, resultando em impactos negativos para a economia nacional.
15: Pastor Henrique Vieira, do PSOL do Rio de Janeiro, questiona o patrimônio do líder religioso Edir Macedo e a expansão de seu grupo empresarial. Para o deputado, é necessário acompanhar a apuração sobre possíveis irregularidades e garantir transparência na gestão desses recursos.
14: Segundo o pastor Henrique Vieira, o crescimento de conglomerados econômicos ligados a instituições religiosas exige fiscalização. Ele afirma que a defesa das investigações não representa um ataque à fé, mas uma forma de preservar a credibilidade das instituições religiosas.
15: Bom Gás, do PT do Rio Grande do Sul, defende a proibição das bets no Brasil, sob o argumento de que as apostas online podem levar ao vício e ao endividamento das famílias. O deputado lembra que a chamada ludopatia é reconhecida pela Organização Mundial da Saúde como um transtorno.
14: Bom Gás aponta que proposta apresentada pela bancada do PT proíbe a oferta, a promoção e a exploração de apostas de cota fixa no país. Ele explica que o texto também prevê prevê o bloqueio de acessos, a remoção de aplicativos e a interrupção de fluxos financeiros ligados às bets.
15: Jorge Guetem, do Republicanos de Santa Catarina, defende a atualização dos limites de faturamento do MEI, das microempresas e das empresas de pequeno porte. Para ele, a defasagem da legislação tem levado empreendedores a perderem benefícios mesmo sem aumento real de renda.
19: O limite de faturamento do MEI permanece congelado em R$ 81 mil desde 2018. Nesse intervalo, a inflação corroeu significativamente o poder de compra do empreendedor brasileiro. Em termos reais, muitos faturam praticamente o mesmo que faturavam anos atrás, mas são tratados pela legislação como se tivessem enriquecido. Atualizar esse teto não significa criar privilégios. Significa apenas restabelecer o valor real originalmente previsto para essa categoria.
14: Jorge Guetem acredita que a proposta facilita a transição entre regimes tributários, amplia a possibilidade de contratação e reduz a informalidade. Ele também argumenta que a medida fortalece o empreendedorismo, estimula a geração de empregos e diminui a burocracia.
15: E o deputado Jorge Guetem também participou de um encontro no Ceará em que representantes do setor produtivo defenderam o reajuste automático anual do MEI. O repórter Murilo Souza acompanhou o evento que fez parte do programa Câmara pelo Brasil.
20: Representantes do setor produtivo cearense defenderam a criação de um mecanismo de reajuste automático para o teto de faturamento do microempreendedor individual, o MEI. A proposta foi apresentada durante seminário promovido em Fortaleza pela Comissão Especial da Câmara dos Deputados, que analisa o aumento do limite anual de faturamento da categoria. Hoje, o teto é de R$ 81 mil reais por ano e está congelado desde 2018. Para empresários e entidades, a falta de atualização pela inflação prejudica milhares de pequenos empregos e pode estimular a informalidade. O relator da proposta, deputado Jorge Guetem, do Republicanos de Santa Catarina, afirmou que vai incluir no parecer um mecanismo de correção anual do teto do MEI. Segundo ele, já existe entendimento com o governo para elevar o limite de faturamento de R$ 81 mil para R$ 130 mil por ano e permitir a contratação de mais um funcionário. Jorge Guetem também anunciou que o relatório vai prever uma medida para reduzir os impactos da eventual mudança nas regras da jornada de trabalho sobre micro e pequenas empresas. Pela proposta, empresas que precisarem contratar novos funcionários durante a transição terão isenção da contribuição previdenciária desses trabalhadores por 2 anos.
19: Nós queremos incluir no nosso relatório uma forma de mitigar o impacto que vai causar principalmente nos pequenos negócios, essa alteração da jornada e da escala. Então, nós queremos, no mínimo por 2 anos, que quando a empresa tiver que contratar mais funcionários por causa da mudança da escala da jornada, que ela tenha isenção da contribuição previdenciária.
20: As sugestões apresentadas no seminário de Fortaleza serão incorporadas ao relatório final do projeto, que ainda será votado pela comissão especial antes de seguir para análise do plenário da Câmara. A reunião faz parte do programa Câmara pelo Brasil, que faz reuniões estaduais para discutir assuntos que estão na pauta do Parlamento. Da Rádio Câmara de Brasília, Murilo Souza.
14: O aumento no faturamento dos MEIs deve ser debatido pelo plenário da Câmara. Uma proposta do Executivo sobre o tema foi entregue pelo presidente Luiz Inácio Lula da Silva ao presidente da Câmara, Hugo Mota, ontem.
15: A entrega da proposta ocorreu durante encontro no Palácio do Planalto. Segundo Mota, o texto do governo amplia o limite do MEI para R$ 110 mil já no próximo ano e R$ 140 mil em 2028. O aumento pode ser debatido em comissão geral no plenário amanhã. A repórter Silvia Munhato tem as informações.
21: O presidente da Câmara, deputado Hugo Mota, do Republicanos da Paraíba, anunciou a pauta do plenário para esta semana, ainda sem alguns projetos que ele considera importantes, mas que dependem de acordo entre os líderes partidários.
22: Porque nós queremos votar o projeto que aumenta o valor de faturamento dos MEIs, dos microempreendedores individuais, nós queremos votar o projeto que regulamenta a inteligência artificial, nós queremos votar o projeto da misoginia e tantos outros temas que são muito importantes e de interesse interesse das bancadas aqui da casa.
21: A correção dos limites de faturamento de pequenas empresas vem sendo negociada com o governo, mas deve entrar no debate de plenário em sessão solene, em homenagem ao Dia das Micro e Pequenas Empresas, marcada para quarta-feira. Já o projeto que punha misoginia ou ódio contra mulheres não tem consenso entre os líderes, como explicou o líder da oposição, deputado Cabo Gilberto Silva, do PL da Paraíba.
0: Primeiro que o texto aprovado no Senado Federal está péssimo em vários pontos e posteriormente não foi atendida às solicitações da bancada feminina da oposição e nesse tema. Obviamente, eu, como líder da oposição, tenho que obedecer estritamente a elas e daí não teve acordo.
21: A deputada Talíria Petroni, do PSOL do Rio de Janeiro, vice-líder do PSOL, diz que a oposição quer penas mais específicas para o crime de misoginia, com garantias para a liberdade religiosa.
3: A Constituição já prevê liberdade religiosa, então, mas há um desejo da bancada da extrema-direita em especial de garantir, no meu entendimento, a liberdade para agredir mulheres, porque nem no âmbito das igrejas, nem no espaço de culto é possível agredir mulheres. Isso não é um tema de esquerda ou direita, é um tema que tem a ver com dignidade das mulheres brasileiras.
21: A pauta do plenário para essa terça-feira conta com um requerimento de urgência para o projeto que reduz a área de proteção ambiental da Baleia Franca em Santa Catarina. Entre os projetos estão o que institui o Programa Nacional de Assistência Integral às Pessoas com Epilepsia e o que autoriza a instalação em todo o território nacional de câmeras de reconhecimento facial nas estações ferroviárias e rodoviárias. Outro projeto amplia o controle sanitário e as punições para fraudes e publicidade enganosa em torno dos suplementos alimentares. Também pode ser votado o projeto que trata do tempo máximo de espera para atendimento de crianças e adolescentes no sistema de saúde. O plenário ainda pode votar uma proposta de emenda à Constituição, que permite que a entidade de representação de municípios de âmbito nacional possa propor ação direta de inconstitucionalidade e ação declaratória de constitucionalidade. Da Rádio Câmara de Brasília, Silvia Minhato.
14: As informações sobre o resultado das votações de hoje estarão na edição de amanhã.
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23: Otone de Paula, do PSD do Rio de Janeiro, presta solidariedade à ex-primeira-dama Michele Bolsonaro e à senadora Damaris Alves diante de críticas e ataques públicos. O deputado condena as declarações dirigidas às duas lideranças políticas e pede mais respeito no debate público.
14: Otone de Paula avalia que divergências envolvendo integrantes do campo conservador podem enfraquecer a atuação da oposição ao longo do ano. De acordo com o parlamentar, é necessário preservar a unidade política e evitar conflitos que prejudiquem o debate democrático.
23: Charles Fernandes, do PSD da Bahia, registra a comemoração dos 40 anos do Rotary Clube de Guanambi e a posse da nova diretoria da entidade. Ele destaca a trajetória da instituição e a sua atuação contínua em ações voltadas ao desenvolvimento da comunidade.
14: Charles Fernandes relata que, ao longo de 4 décadas, o Rotary promoveu iniciativas nas áreas de saúde, educação e assistência social. O deputado também menciona o passeio ciclístico que a organização promove para arrecadar recursos destinados a projetos beneficentes.
24: Cultura.
23: Aloísio Mendes, do Republicanos, parabenizou São Pedro dos Crentes pela realização da 15ª Cavalgada, ocorrida entre os dias 27 e 28 de junho. Na avaliação do parlamentar, o evento contou com o maior público já registrado e se consolidou como a maior festa do sul do Maranhão.
14: Aloísio Mendes agradeceu a recepção que recebeu na cidade, elogiou a gestão municipal pela organização da festa, cumprimentou as lideranças regionais presentes e reforçou que vai continuar apoiando o município para manter o alto padrão das festividades e o desenvolvimento local.
23: Termina agora o jornal Câmara dos Deputados, produzido pela Rádio Câmara, com trabalhos técnicos de Everson Urani
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7: 20 horas, 16 graus.
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5: Amigos da Rádio Mega FM, opa, acho que eu tô me achando Galvão, né? Mas é que hoje a gente vai falar disso que você ouviu agora há pouquinho, dessas trilhas, dessas narrações que marcaram a história do futebol brasileiro. São 5 vezes campeões. E é isso que a gente vai falar hoje aqui, exatamente. Então seja muito bem-vindo, você que já tá comigo aqui já quase um ano, né? Olha só que show de bola. E você que tá chegando agora também, muito bem-vindo, né? Esse é o Cola em Mim, do dia 30/6, chuvinha lá fora, como é que tá na sua cidade? Me conta aí, me conta pelo WhatsApp, já sem mais delongas, 996640955. Me diz de onde você tá nos ouvindo e vem junto, porque hoje, sinceramente, a gente vai falar de Copas do Mundo. Sim. Vou colocar mais uma agora para vocês. Para vocês, vamos ver quem que já ouviu essa trilha que eu vou colocar agora. Vamos ver.
6: Brasil campeão mundial de futebol. 2 gols de Babá. 2 gols de Pelé. 1 gol de Zagallo. Vitória de marca do Escrete brasileiro. Saiam as ruas brasileiras. Às 3 horas, no centro de São Paulo, a grande passeata da Rádio Bandeirantes, passeata da vitória. Terminada a partida. É inenarrável o espetáculo para 200 brasileiros, entre 50 mil suecos no estádio. Brasil campeão do mundo. Méritos indiscutíveis.
5: Méritos indiscutíveis. Ouve aí.
6: Os jogadores do Brasil abraçam-se no centro de campo. Brasil, pela primeira vez se pode dizer, campeão realmente do mundo, em 1958.
5: 1958, essa narração, galera. Você só escuta aqui no Cola em Mim. Fala sério. É verdade. A gente vai falar hoje das 5 Copas que o Brasil ganhou. E essa foi a de 58. Mas eu vou contar um pouquinho do contexto histórico disso, né? Porque afinal, o nosso programa é sobre isso. É rock e contexto histórico. É jornalismo fora da caixa. E eu tô muito feliz de ter você aqui comigo toda terça-feira, das 8 às 9 da noite, na Mega FM. Então, bora lá. Vou contar pra vocês que é o seguinte. Em 1950, na verdade, o Brasil ficou conhecida como uma derrota escandalosa, que foi o famoso Maracanazo. Isso mesmo, porque ele perdeu pro Uruguai em casa. E essa Copa foi no Brasil porque naquele ano o nosso país foi o único candidato que se dispôs a organizar o torneio. Sabe por quê? Porque a Europa estava devastada pela Segunda Guerra Mundial. Mas aqui a gente vai ouvir falar de vitórias, claro, hoje, né, o clima vai estar mais assim. E o primeiro ano de vitória da seleção brasileira foi então em 1958. E eu tô trazendo para vocês essas narrações, e eu vou dizer da onde eu tô tirando elas, né? Tirando-as, porque afinal aqui é jornalismo e a gente tem que falar, claro, da fonte, né? Como uma boa jornalista, eu preciso dizer da onde eu tirei. Então, olha só, essas narrações, essa aqui de 1958, ela veio direto do Rádio Globo, né? Da Rádio Globo, e tá no acervo da CBN. Então, para vocês, eu trouxe aqui pro Cola em Mim. Foi uma narração do Edson Leite, onde o Brasil fez 5-2 na Suécia. E ela mostra a alegria, claro, né, do narrador depois do horror que foi a derrota pro Uruguai em 1950. Aqui, em 58, quem que tínhamos, mais ou menos, para você ter uma ideia? Pelé, Vavá, Zagallo, Didi, enfim, um baita time que começava a dar aquele peso para a camisa brasileira que hoje a gente carrega, né? Então não começou do nada, foi por aí, foi nessa década aí, foi nesse ano, em 58. No comando da CBD tinha o João Avelange, que é um nome que você já deve ter ouvido falar, que ele inclusive chegou a ser presidente da FIFA mais tarde e tal, né? Foi um nome muito, muito importante porque ele apresentou um novo planejamento no futebol. Foi com ele que surgiram médicos, dentistas e psicólogos na comissão. E é nesse clima de festa, nesse clima de 1958, que claro, a gente vai ter música aqui no Cola em Mim, né? Como não podia deixar de ser, comigo aqui, Luana Cola, com dois L's, pra você catar aí no YouTube, no Instagram, no Facebook. Vamos de música, então? Sim, como não? Vamos de Chuck Berry, Johnny B. Goode.

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2: Johnny B. Good, Johnny B. Go! É isso mesmo, gol, que venham muitos gols da seleção brasileira agora esse ano, né? Por favor, vejamos como estamos, né? Depois de ontem, agora a gente vai pegar a Noruega. Ei, Laia, vambora! E por aqui, WhatsApp, lembrando pra você me mandar um alô, me diga de onde você tá me ouvindo. Por favor, ouvindo a Mega FM, o WhatsApp é 996640955. E claro que tem contexto histórico aqui, como a gente sempre faz, como eu sempre faço. E nesse momento, né, nessa época, a gente estava com a corrida espacial. Os Estados Unidos lançam o satélite Explorer 1, né? E na cultura brasileira surgem os primeiros acordes da bossa nova. Quem não lembra, né? Quem não ouviu já, quem não gosta. E uma curiosidade, mais uma. Olha só que legal, isso aqui é muito bacana, abre seu ouvido aí. Na época, o Pelé ainda não era o rei e ele tinha apenas 17 anos. E sabe o que aconteceu com as camisetas? Que é o fato do número 10 estar com ele? Olha que louco. A numeração das camisetas foi esquecida de ser enviada pela CBD, que é a comissão, né? E aleatoriamente a camisa 10 caiu pro reserva Pelé. Olha como que as coisas parecem que... Nossa, as coisas são como elas devem ser, né? Outra curiosidade é que o envio das imagens daquela época foi feito de avião ao Brasil, gente. Sim, por um jornalista, o Oduvaldo Cosi, que enviava os rolos de filme para a transmissão. Olha, olha que loucura isso, gente. Agora a gente assiste em... né? Na hora, assim. Então, é muito bacana passar essas coisas para vocês, porque é história. Eu sou apaixonada por história, espero que você também seja. E também por futebol, né? Bom, a década era de 60, portanto, né? E claro, para você que é amante dos Beatles, alô, alô, temos Beatles hoje aqui. Os garotos de Liverpool, pra gente comemorar essa conquista, também vem agora. Vambora? Vamos de Beatles, Twist and Shout.

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2: Você tá ouvindo Cola em Mim. Aqui na Mega FM 95.5, isso mesmo. E o WhatsApp é 996640955. Quero mandar um salve aí pra Juliana, que me ouve aí toda vez, toda terça. Obrigada, Juliana, abração. Tá dando trabalho, né? Show de bola. Seja muito bem-vinda sempre, tá? Todo dia é um novo dia. Aqui a gente sempre tem coisas novas e trazendo pra vocês o paralelo, né? Entre música que estava sendo lançada e o que estava acontecendo no mundo. Portanto, deixa eu te contar também uma outra coisa que é interessante, uma curiosidade, mais uma, aqui dessa época da Copa. Foi nessa Copa de 58 que o capitão Bellini ergueu a taça Jules Rimet com as duas mãos, sabe, sobre a cabeça, assim, para os fotógrafos. E a partir daquele momento ele marcou esse gesto que é repetido até hoje. Então olha só, foi o nosso capitão que fez isso, né? Na parte política, que eu sempre falo aqui, né, para vocês, teve o reconhecimento político do então presidente do Brasil na época, Juscelino Kubitschek, que discursa associando o título ao progresso do país, né? Enfim, são fatos. Como jornalista, eu trago fatos para vocês. E agora vou trazer mais uma narração bem bacana do Valdir Amaral aqui fazendo gol. Olha só que massa!
3: Gol realmente espetacular de Amarildo! Descampou pela ponta esquerda, vislumbrou a possibilidade de centrar ou de atirar a meta. O arqueiro Shiroff acreditou somente no centro, mas o que houve foi o tiro para o gol, a meia altura, passando entre o arqueiro e a baliza. Amarildo empata para o Brasil.
2: Que bacana, né? Que massa! Eu tô adorando isso, espero que você esteja gostando também, que eu tô me divertindo aqui, lembrando dessas Copas. Talvez você nunca tenha ouvido essas narrações, né? Então eu tô trazendo pra vocês a narração de todas as Copas aí que o Brasil foi campeão, né? Aí você ouviu o gol do Amarildo com a narração do Valdir Amaral, na Rádio Globo da época, via acervo da CBN. Era então o nosso segundo título mundial. Estamos falando de 62, o Brasil enfrentando a Tchecoslováquia. Sim, e o jogador Amarildo entrou no lugar de quem? Do Pelé, que tinha se machucado. Então essa foi a Copa de nomes como Garrincha, o Nilton Santos e, claro,

do Amarildo, né? O Brasil venceu a Tchecoslováquia por 3-1 de virada. E essa edição ficou conhecida como a Copa de Garrincha. Foi ali que ele realmente fez o nome, né? Ao lado do veterano Nilton Santos. E claro que nessa época também tinha rock, né? Com certeza. Então a gente vai de Beach Boy.

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2: Surf Safari, é isso mesmo, né? Que massa, hein? E agora, mas se tinha o Brasil vencendo a Copa e música boa, também tinha a barbaridade da divisão europeia. Sabe do que eu tô falando, né? O Muro de Berlim. Foi nessa época também, foi construído no ano anterior e consolida a divisão física e ideológica da Alemanha. Esse clima de isolamento, essa vigilância, digamos assim, e a tensão extrema, com certeza deixou o mundo em constante estado de alerta, né? Então, eu não tenho medo de dizer que uma certa atmosfera pesada que anos mais tarde se transformaria num hino de uma geração que traduziu a angústia em guitarras pesadas. Será que eu tô falando de quem? Black Sabbath, Paranoid.

0: 7:26,
1: 16 graus.
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9: É, no finalzinho do outro bloco a gente ouviu aí o Black Sabbath, né? Sempre bem-vindo aqui, sempre muito bom. Aquela voz inconfundível do Ozzy, né? Que massa. Nessas épocas também a gente teve coisas ruins, mas teve músicas boas sendo lançadas, né? O nosso rock tá sempre aqui fazendo história, ou a história tá fazendo rock? E aí, o que você me diz? Me conta no WhatsApp 996640955. 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Bora lá seguir, galera. Se inscrever e curtir as playlists e os programas que eu tô fazendo por lá. Também no Instagram e no Face, meu nome é Luana Cola com dois L's. É bem fácil, tá bom? Gostaria de conversar com você, seria massa você falar o que você quer ouvir, quais as curiosidades você gostaria, de que ano, enfim. Também tem o podcast, né, no site da Mega. Depois, se você perdeu o programa ao vivo, você pode ouvir na hora que você quiser, no dia que você quiser, inclusive outros programas aqui da rádio, ali o do Léo, do Vitor, né, dos meninos. Então, você pode ouvir lá e também, claro, no site da Mega ao vivo e no aplicativo, né? É muitas, são muitas opções, não é isso? Então, bora lá. A gente vai abrindo o terceiro bloco já agora, ouvindo uma voz que gritava sobre o tricampeonato. Vamos ouvir o narrador Jorge Cury, então, com a Copa de 70, o nosso tri.
10: 41 minutos de luta e vamos ter a palavra daqui a pouco de sua excelência, o senhor presidente da república. Bola entregue na direção de Clodoaldo, dribla um, dribla dois, é o estilo de uma festa verde e amarela. Bola para Rivelino, Rivelino para Jair, correu pela ponta esquerda, traiu o Paquete, passou por ele, lança

Mas que alegria, hein? Podem comemorar, chorem conosco, disse o Jorge Cury, com uma narração fantástica ou maravilhosa, né? Como ele estava dizendo naquele momento ali, era a voz do Tri. A voz do Tri é do Jorge Cury, aqui narrando também na Rádio Globo, que o Cola em Mim traz para você pelos acervos da CBN, tá bom? Narrando o gol do capitão Carlos Alberto Torres, que você deve conhecer aí como Capita, né? Pede para os seus pais aí, seus avós, eles devem lembrar. E o Capita foi um grande também, foi um grande capitão, um grande. Muito importante para a seleção brasileira, né? Que fechou a goleada contra a Itália na época e ergueu a taça Jules Rimet no México. É, você que tá acompanhando aí a Copa de agora, tá vendo como o Cola em Mim faz um paralelo? E também você tá vendo aí jogos no México, né? Nessa época ele também, no Estádio Azteca, tava lá erguendo a taça, né? Jules Rimet, a época se chamava assim, né? Porque tem que confessar para vocês que foi roubada no Brasil a taça e aí passou a ser a taça da Copa do Mundo depois e, enfim, né? Vamos deixar baixa essa parte, né? Enfim, a Copa de 70 foi a primeira a ser transmitida ao vivo e em cores via satélite para o planeta. É, e teve a estreia oficial, sabe de quê? Do uso de cartões amarelos e vermelhos pela arbitragem. Olha só, gente, só em 70. Como é que pode, né? Mas são as regras que vão surgindo, assim como hoje você está acompanhando várias regras novas surgindo aí, o próprio VAR, etc. Né? Mas a gente precisa de música agora, aqui no Cola em Mim, e música que nunca terá cartão vermelho, né? Então bora ouvir aqueles caras, Fortunate Son com Creedence Revival.

0: história, geopolítica, sim, tudo isso aqui no Cola em Mim, comigo, Luana Cola, jornalista que produz esse programa e apresenta aqui para vocês. E quero agradecer muito, muito pela oportunidade aí, né, Rádio Mega FM, o Vitor e o Dani, por estar aqui, muito massa, tá dividindo esse espaço com grandes locutores aí, como é o Fred, o Leomar, né, enfim, todos os meninos aí. Voltando e seguindo com curiosidades da Copa de 70, que é onde a gente está focando, que é a Copa do Tri, também foi a primeira edição a autorizar duas substituições de jogadores por partida. Veja hoje quantos a gente tem, né? Mas aqui em 70 autorizou duas. Vê lá. No nosso paralelo, no mundo, o mundo chorava pelo fim oficial da banda britânica The Beatles. E os norte-americanos enfrentavam uma revolta popular em massa contra o envio de jovens para a guerra do Vietnã, que eu já falei várias vezes aqui para vocês, né? Mas dependendo do recorte, sempre acaba caindo aqui na mesma época. Mas vamos de música, e nessa pegada das guitarras distorcidas e do peso do rock daquele ano, né? Que a gente vai ouvir agora os britânicos. Quem será? Os britânicos do Led Zeppelin lançavam um clássico inspirado na mitologia nórdica. Bora Led Zeppelin então com Immigrant Song.
1: This is something we've waited for a long time on the show, and I know it's all going to be well worth the wait. So would you welcome, please, Led Zeppelin.

0: Puta, que cortaço, né? Sim, acho que foi o povo da Noruega falando pra eu parar de tocar Led Zeppelin com essa mitologia nórdica aí, né? Eu vou sugerir, o que vocês acham de eu sugerir pro Ancelotti pra ele colocar essa música na concentração pros nossos meninos darem um banho de bola na Noruega? O que você acha? Eu acho que poderia ser, viu? Tô pensando cá com os meus botões. Vamos botar um Led Zeppelin lá, bem rasgado, pra eles ouvirem e entrarem no clima da mitologia nórdica e aí pá, né? Eu acho uma boa, não sei o que você acha. Bora lá, vamos lá para mais uma narração. Agora eu acho sinceramente que você, se você é da minha geração, se você tem mais ou menos a minha idade, alô meus colegas aqui de Sananduva, meus amigos, a galera que tá aí mundo afora me ouvindo, porque a Mega sim chega a qualquer lugar do mundo, né? Aplicativo, site, enfim. Bora lá ouvir essa narração histórica e muito, muito, muito gostosa de ouvir.
1: Preparado, vamos lá, Dunga, caminha, caneta direita, apontou, atirou e gol! Brasil! Gol do Brasil! Dunga! 3-2, Brasil! 3-2, Brasil! E agora? A Itália vai bater o último pênalti! Último pênalti! 3-2! Se marcar, empata! Se perder, vai embora! Hein, Apoleu?
2: Só pode empatar! E pela primeira vez, garotinho, na cobrança de pênaltis, o Brasil na frente, com Dunga numa belíssima cobrança.
1: Roberto Baggio para a cobrança do pênalti pela Itália. Ele que faz de bem para Zedel, não importa, pode bater, eu conto é com o próximo. Vamos lá, Roberto Baggio. Rafael, vai lá. Caminha Baggio, apontou, tirou para fora.
0: Você ouviu o Galvão Bueno? É tetra! É tetra! É tetra! Não foi isso? Eu lembro dessa frase super, super repetida pelo Galvão. E também trouxe aqui pra vocês essa outra da Rádio do Acervo, né? Da Rádio CBN aí, da Rádio Globo. É, a marcação aí, né? Do pênalti, na verdade, já chegou na finaleira lá. Eles estavam na bateção de pênalti, o Dunga fez e tal. E o Roberto Baggio, inesquecível, né? Eu lembro nitidamente a cena do Roberto parado, foi marcar o pênalti, quando ele bateu, foi pra cima, bola, ele colocou as mãos na cintura e o Galvão gritava, é tetra, é tetra, e foi uma loucura, né? Isso foi nos idos aí de 1994, né? Parece que faz tão pouco tempo, mas, gente, faz um tempão, né? Enfim, é um dia gostoso de lembrar, infelizmente, né? Claro, a gente não gosta de falar sobre a derrota do outro. Eu prefiro falar sobre a vitória nossa. Mas, enfim, né? Foi o jogador italiano errando o pênalti que acabou, então, dando o tetra pra gente, né? A gente gritava feito criança, né? Até porque a gente era criança, né? Mas, enfim, então, pra ficar nessa energia, pra contrastar aí com... Enfim, pra botar nessa energia pra cima que a gente tá, a gente vai ouvir Green Day.

0: Calling Me aqui na Mega. Basket Case.
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0: E te contar uma coisinha aqui no cinema, nessa época, como estavam as coisas. Olha só os filmes dessa época. Pulp Fiction, Forrest Gump, Um Sonho de Liberdade, O Rei Leão, O Máscara. Tá bom, o que mais? O cinema também estava inspirado, né? E, claro, o futebol bombando. Pena que a gente perdia, né? Exceto por uma perda que a gente teve, que foi o Kurt Cobain, do Nirvana. Mas, nesse ano, pelo menos, a gente teve uma música muito bacana e importante, inclusive, e que eu gosto bastante, que eu vou tocar agora, que é Black Hole Sun, do Soundgarden.

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3: E já nos finalmente, né, do programa, não pode faltar, é óbvio, a narração do José Carlos Araújo na Copa de 2002. A gente dá um salto, né? Mas bora lá, vamos ouvir, porque foi aos 22, atenção, aos 22 do segundo tempo, que você vai ouvir essa narração aqui.
4: 21 jogadas, 24 por jogar, 24 para terminar, olha o Brasil de novo, Gilberto Silva empurrou, vai Ronaldinho, o fenômeno, tentou o primeiro drible, caiu, tá mal, o Coate foi na zaga, Ronaldinho tabelou, Rivaldo, de fora da área, chutou, defendeu, largou o goleiro, Ronaldo atirou, entrou.
3: Foi o narrador que disse 22 e confirmo, foi ele que falou, não é? Aos 22 do segundo tempo. Então, o narrador José Carlos Araújo, que você também pode encontrar no acervo da CBN, tava lá e tava falando do Ronaldinho, né? Enfim, ele pressionou o alemão, né? Trouxe a bola de volta e o Rivaldo, no rebote, abriu o caminho pro Penta. Exatamente. E aí, somos Penta campeões do mundo. Aliás, deixa eu te falar, só pra deixar claro aqui, de repente, pra quem não sabe, vamos lá, vamos atualizar você. O Brasil, até hoje, continua sendo o único Penta campeão do mundo, tá? A Alemanha e a Itália têm 4 títulos. A Argentina conquistou 3. Isso, né? Além disso, somos a única seleção que esteve presente em todas as Copas do Mundo desde 1930. É uma história que mistura talento, drama, vitórias e, claro, personagens inesquecíveis. E por também ser uma música inesquecível e que também tem um apreço muito especial por ela, que eu vou chamar agora Audioslave Cochise.

É, esse é o Audioslave, né? Finalizando aí o Cola em Mim de hoje, dia 30 de junho. Especial Copas do Mundo, né? As 5 Copas que o Brasil conquistou. Esperamos que venha o Hexa agora. E eu te espero na terça que vem, às 8 horas da noite, aqui na Mega FM 95.5. E me segue lá, me procura no Instagram e também no YouTube. Cola em mim, com 2 L's, é bem fácil. Luana Cola. Tá bom? Um abraço pra você, muito obrigado por ter ficado aqui comigo nesses momentos, nessa uma hora que passa tão rápido. Bora deixar vocês ouvirem essa música, né? Beijão, até terça.

0: 20h57.
1: 15 graus.
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